0: Notícias do governo federal que movimentaram o país no dia de hoje.
1: Boa noite.
2: Boa noite para você que nos acompanha em todo o país.
1: Quinta-feira, 28 de maio de 2026.
2: Vamos ao destaque do dia. Emprego.
1: Brasil tem o menor desemprego para o trimestre encerrado em abril desde 2012.
2: Em abril foram geradas mais de 85 mil novas vagas de trabalho formais. Luana Karen.
3: O Brasil encerrou abril com mais de 47 milhões e 800 mil empregos com carteira assinada.
1: E ainda, presidente Lula sanciona projeto que cria a Universidade Federal Indígena.
2: Será a primeira instituição de ensino superior do país voltada aos povos originários.
4: Aos poucos a gente vai ensinando o mundo a compreender que é possível, de forma civilizada, a gente garantindo a todos aqueles que habitam o planeta a ter os seus direitos.
1: Você vai ouvir também combate ao crime organizado.
2: Nova operação avança na asfixia financeira e no fim das fraudes no setor de combustíveis.
1: Ação também impede que gasolina adulterada seja repassada aos consumidores.
2: Na apresentação da Voz do Brasil hoje, Mariana Jungmann e Luciano Seixas.
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2: O emprego no Brasil continua em crescimento.
1: No mês de abril, foram criados quase 86 mil postos de trabalho com carteira assinada.
2: E a taxa de desocupação no país é a menor desde 2012.
3: Em abril, a atendente Willy da Silva conseguiu uma posição em um restaurante no centro de Brasília. Ela estava desempregada há 6 meses e buscava uma oportunidade de trabalho que permitisse que ela tivesse mais tempo com os filhos.
5: Porque eu curto muito as crianças agora, né? Final de semana eu tô em casa com eles, é feriado, eu não trabalho. É uma coisa garantida, né? Ter um emprego fechado. Com a carteira assinada e tudo, eu vou ter todos os meus direitos, um dia eu sair e tudo mais.
3: Assim como Willy, milhares de brasileiros conseguiram uma emprego no país este ano. Cenário captado pela Pesquisa Nacional por Amostra de Domicílios. De acordo com a PNAD Contínua, a taxa de desocupação no trimestre encerrado em abril foi de 5,8%, o menor nível da série histórica iniciada em 2012 para o período. No mesmo trimestre do ano passado, o percentual de pessoas procurando emprego no Brasil estava em 6,6%. A taxa de desocupação calculada pelo IBGE, inclui apenas pessoas desempregadas que estão disponíveis para trabalhar e tentando encontrar uma posição. A coordenadora de pesquisa por amostra de domicílios do IBGE, Adriana Beringui, comentou o resultado.
6: O nível da ocupação segue em patamares elevados, né, mostrando que a capacidade de geração de trabalho e renda no mercado brasileiro segue de forma sustentada.
3: Outro dado que mostra o bom momento por que passa o mercado de trabalho no Brasil é o Cadastro Geral de Empregados e Desempregados, o CAGED, que mede a quantidade de trabalhadores com carteira assinada. Segundo o CAGED, em abril, foram criados no país 85.888 empregos formais. 3 dos 5 grupos da atividade econômica monitorados tiveram saldo positivo: serviços, construção e indústria. Já entre as unidades da federação, 24 das 27 criaram empregos em abril, com destaque para São Paulo, Rio de Janeiro e Minas Gerais. O ministro do Trabalho e Emprego, Luiz Marinho, destacou que o país deve continuar gerando empregos formais.
7: O potencial da economia brasileira é de crescimento. Ele vai continuar crescendo, portanto, creio que nós teremos mais de 1 milhão de empregos gerados como positivo esse ano.
3: De acordo com o CAGED, o Brasil encerrou abril com mais de 47 milhões e 800 mil empregos com carteira assinada. O salário médio de admissão em abril foi de R$ 2.386,56. Reportagem Luana Karen.
1: Em suas redes sociais, o presidente Lula destacou a aprovação na Câmara dos Deputados do fim da escala de trabalho 6x1, sem redução de salário.
2: Segundo ele, as 2 folgas semanais significam mais tempo para estudar, se divertir, cuidar da saúde e ver os filhos crescerem.
1: Hoje, o presidente comemorou a aprovação durante encontro com a presidente do Suriname e disse que é uma conquista da sociedade brasileira.
4: Quem sabe um dia a gente consiga fazer com que as pessoas trabalhem o suficiente para sobreviver, o suficiente para enriquecer a economia brasileira, mas o suficiente para que eles possam ser felizes no mundo do trabalho.
2: Durante o programa Bom Dia Ministro, produzido pela Empresa Brasil de Comunicação, Paulo Pereira, do empreendedorismo, da microempresa e da empresa de pequeno porte, comentou o impacto sobre as mulheres.
8: Vou pegar um exemplo, as trabalhadoras domésticas, né, que vão ser muito afetadas pela escala 6x1. Nós temos 1,5 milhão de trabalhadoras domésticas. A mulher trabalha 6 dias, chega em casa, vai fazer o quê? Trabalhar, cuidar dos filhos, cuidar da família. Então, o impacto sobre as mulheres, sobre os setores menos escolarizados, sobre os setores de menor renda é muito grande para que essas pessoas possam ter uma vida melhor, cuidar melhor das suas famílias e, como eu estava dizendo, estudar mais, empreender mais. É importante ressaltar isso, o impacto econômico vai ser bom para muitos segmentos. E aqueles segmentos que podem ter um impacto diferente, nós vamos cuidar, nós vamos achar soluções.
1: A proposta do fim da escala 6x1 segue agora para avaliação do Senado Federal.
2: Passo inédito para o futuro dos povos indígenas no Brasil.
1: O presidente Lula sancionou agora há pouco a lei que cria a Universidade Federal Indígena, a primeira do país.
2: Com sede em Brasília, a nova universidade terá camping em diferentes regiões e vai oferecer cursos de graduação e pós-graduação.
9: Prevista para entrar em atividade no próximo ano, a UNINDI, Universidade Federal Indígena, será destinada a valorizar os saberes dos povos originários e práticas ancestrais. O ministro dos Povos Indígenas, Eloy Terena, é formado em Direito e diz que a Universidade Federal é um sonho de lideranças indígenas visionárias. Ele relata que a iniciativa será o maior investimento na escolarização dos povos indígenas.
10: A universidade será composta por indígenas em seus quadros e irá retratar essa pluridiversidade étnica que é o nosso país.
9: A Universidade Federal Indígena atenderá inicialmente 2.800 estudantes. A sede será em Brasília, mas unidades descentralizadas serão construídas em outras regiões do Brasil de acordo com a demanda e concentração dos povos indígenas. O ensino será voltado para a formação nos níveis de graduação e pós-graduação. Os cursos terão ênfase em gestão ambiental e territorial, políticas públicas, sustentabilidade socioambiental, línguas indígenas, saúde, direito, agroecologia, engenharias e tecnologias e formação de professores. Para o presidente Lula, o Brasil não pode abrir mão dos saberes milenares dos indígenas.
4: Aos poucos a gente vai ensinando o mundo a compreender que é possível, de forma civilizada, a gente garantindo a todos aqueles que habitam o planeta a ter os seus direitos. E a gente não pode prescindir do conhecimento milenar que os povos indígenas acumularam ao longo de tanto tempo nesse país e no mundo. Cabe agora ao Estado brasileiro pegar o prédio, prepará-lo para que a gente possa, no menor prazo de tempo, fazer uma festa com os novos alunos que vão entrar.
9: A UNINDI vai contribuir para a formação de profissionais especializados em educação intercultural e garantir a preservação das 274 línguas faladas pelos 305 povos indígenas do Brasil. Reportagem Graziele Bezerra.
2: O presidente Lula recebeu hoje a presidente do Suriname, Jennifer Gerling Simons.
1: No encontro, os dois líderes assinaram acordos de cooperação e se comprometeram a estreitar laços entre os países.
11: Durante visita oficial, a presidente do Suriname, Jennifer Gerling Simons, chegou ao Brasil acompanhada de mais 5 ministros. Durante encontro com o presidente Lula, os líderes assinaram 13 acordos de cooperação em áreas como defesa, segurança pública, comércio, energia e proteção da Amazônia. O Suriname vive um momento de crescimento econômico após a descoberta de grandes reservas de petróleo e gás natural. Lula afirmou que o Brasil quer ampliar ainda mais o comércio bilateral. Mesmo com um crescimento de 25% desde 2023, o presidente afirmou que ainda existe potencial para esse aumento.
4: Como vocês agora vão se transformar em grandes produtores de petróleo, a Petrobras pode trabalhar com vocês, aí a gente vai poder equilibrar a balança comercial, porque nós vamos importar um pouco de petróleo de vocês para compensar a nossa colaboração com o Suriname.
11: Na área ambiental, os dois países pretendem ampliar ações conjuntas de combate ao desmatamento e ao crime organizado na Amazônia, como afirmou o presidente Lula.
4: Estamos unindo esforços regionais no enfrentamento ao narcotráfico, ao tráfico de drogas, pessoas e armas de fogo. O novo acordo com a Polícia Federal vai ampliar nossa cooperação no combate a ilícitos transnacionais, com destaque aos crimes ambientais e de mineração.
11: Os governos também assinaram acordos para ampliar as conexões aéreas e marítimas entre os dois países e avançar no chamado Anel das Guianas, projeto de integração regional que liga o norte do Brasil aos países vizinhos da região amazônica. Reportagem Raquel Mariano.
2: Quase 60 mandados de busca e apreensão foram cumpridos hoje na Operação Fluxo Oculto.
1: A ação conjunta entre o governo do Brasil e estados tem como objetivo desmantelar fraudes e lavagem de dinheiro no setor de combustíveis.
12: Nesta nova fase da Operação Carbono Oculto, foram cumpridos 59 mandados de busca e apreensão em 5 estados: São Paulo, Paraná, Mato Grosso do Sul, Minas Gerais e Rio de Janeiro. A ação, batizada de Fluxo Oculto, contou com a participação de órgãos federais e estaduais. O alvo é um esquema criminoso no setor de combustíveis, envolvendo fraudes, sonegação e lavagem de dinheiro. As investigações identificaram 6 novas fintechs, empresas voltadas para serviços financeiros digitais, que, na verdade, operavam como bancos paralelos das organizações criminosas. O ministro da Fazenda, Dario Durigan, destacou a grande movimentação financeira das fintechs no esquema.
13: Uma movimentação total de R$ 26 bilhões em 6 fintechs nos últimos anos, o que acende o sinal de alerta para os órgãos de inteligência, e a gente espera avançar no combate ao crime organizado da maneira que encorpa, da maneira inteligente, que é fazendo asfixia financeira.
12: Em outra frente de atuação, os agentes cumpriram mandados contra empresas e pessoas que atuavam na adulteração de combustíveis. Somente com um esquema que utilizava nafta petroquímica, os prejuízos aos cofres públicos atingem a marca de R$ 200 milhões em 2 anos. De acordo com o diretor da Agência Nacional do Petróleo, Gás Natural e Biocombustíveis, Júlio Nishida, a operação vai impedir que milhões de litros de gasolina adulterada sejam repassados aos consumidores.
14: A Agência Nacional do Petróleo, em etapas anteriores, interditou e apreendeu pouco mais de 2,5 milhões de litros de gasolina adulterada com essa nafta, e com o trabalho de hoje, a gente impede de outro quantitativo igualmente danoso chegar ao consumidor, chegar à sociedade, em fraudes que envolvem qualidade, dano ao consumidor, dano ao erário, lavagem de dinheiro e vários outros danos à sociedade.
12: Participam da Operação Fluxo Oculto 135 servidores da Receita Federal, além de dezenas de servidores dos órgãos parceiros. Com locução de Graziela Mendonça, reportagem Gabriela Noronha.
2: Em 2015, com o rompimento da barragem do Fundão em Mariana, Minas Gerais, despejou-se resíduos tóxicos e lama no Rio Doce, contaminando a água em Minas Gerais e no Espírito Santo.
1: Desde então, a água do rio vem sendo monitorada. Inicialmente, esse trabalho era feito pela Fundação Renova, que foi extinta em 2024.
2: Agora, com o novo acordo do Rio Doce, o monitoramento passa a ser feito pela FUNASA, a Fundação Nacional de Saúde, ligada ao Ministério da Saúde.
1: Esse mês, a FUNASA começou a segunda etapa de verificação e testagem da qualidade da água em 173 pontos dos dois estados.
2: Mais cedo, nós conversamos com Lenildo Moraes, presidente da Fundação, sobre esse trabalho e também sobre a segurança hídrica proporcionada pelo programa Cisternas, na região do semiárido brasileiro. Acompanhe.
1: Presidente Lenildo Moraes, um prazer ter o senhor com a gente aqui na Voz do Brasil. Vamos começar falando do trabalho que a FUNASA vem desempenhando no monitoramento da qualidade da água do Rio Doce. Isso é necessário ainda por causa das consequências do rompimento da barragem do Fundão em Minas Gerais em 2015. Como é que é feito e onde é feito esse monitoramento?
15: Boa noite a todos os ouvintes da Voz do Brasil, boa noite Mariana, boa noite Luciano Seixas. Olha, a Operação FUNASA presente no Rio Doce começou com 3 frentes simultâneas, né? De monitoramento da qualidade da água em 32 municípios de Minas Gerais e do Espírito Santo. A operação começou com 173 pontos de monitoramento ao longo da bacia do Rio Doce. É importante dizer que a primeira frente foi no município de Mariana e no Vale do Aço. A segunda percorreu cidades do médio Rio Doce e da divisa entre Minas Gerais e Espírito Santo, incluindo Governador Valadares, Conselheiro Pena, Resplendor e Aimorés. E a terceira e última frente foi nos municípios capixabas, lá no Espírito Santo, com coletas em Aracruz, Linhares, Colatina, São Mateus, Conceição da Barra e Marilândia. A FUNASA disponibilizou a nossa equipe, né, 3 unidades móveis, junto com as equipes, para coleta da qualidade, né, identificar a qualidade da água, além de carros, apoio de equipes técnicas especializadas. Os laboratórios móveis permitiram a realização de análises físicas e químicas e microbiológicas, né? Isso foi importante, porque a partir daí nós podemos identificar a real qualidade, né, e necessidade de futuras ações que a gente precisa fazer a partir dessas análises.
2: Presidente, quando é que os resultados desse monitoramento serão divulgados, especialmente para as comunidades atingidas pela contaminação lá de 2015?
15: As análises já estão em fase final de análise, né? Devemos entregar nos próximos dias. Mais tardar a próxima semana, nós já estaremos com todos esses dados monitorados para que a gente possa apresentar para toda a sociedade.
1: E esse monitoramento, ele vai ser permanente, presidente? Como é que vai ser a periodicidade desse acompanhamento?
15: Vai ser permanente. Nós já temos um acordo de cooperação técnica assinado com a AGESUS, que é a Agência Brasileira de Apoio à Gestão do SUS, e ele vai permitir que o governo, através da FUNASA, Fundação Nacional de Saúde, através de seus técnicos, possa fazer esse monitoramento de forma permanente.
2: E existe um outro trabalho desempenhado também pela FUNASA em relação à segurança hídrica, que é o programa Cisternas. Como é que ele atua para garantir água para as famílias de regiões secas ou semiáridas?
15: A iniciativa permite acesso regular à água potável para consumo humano por meio da captação e armazenamento da água da chuva. É importante que as populações do semiárido que estão nos escutando já sabem como funciona. Então, na realidade, nós, na prática, o programa, ele funciona como uma instalação de reservatórios, né? Os reservatórios têm capacidade de 16 mil litros conectados aos telhados das residências, né? Então, nos períodos das chuvas, a água é captada, filtrada e armazenada para ser utilizada nos meses de estiagem.
1: O presidente, quantas famílias já são atendidas pelo programa atualmente? Há previsão dele ser ampliado?
15: Olha, nós estamos atendendo agora 20.976 famílias, quase 21 mil famílias. E a ideia é que a gente faça essa ampliação ainda, tá certo? Os estados beneficiados nessa primeira etapa são Bahia, Ceará, Minas Gerais, Paraíba, Pernambuco, Piauí, Rio Grande do Norte e Sergipe, né? Os investimentos chegam a 250 milhões de reais.
2: E quais são os critérios de seleção das famílias atendidas pelo programa de cisternas?
15: Olha, boa pergunta, Luciano. Olha, o edital estabelece alguns critérios obrigatórios para participação. Por exemplo, as famílias precisam viver em comunidades rurais do semiárido, não ter acesso regular à água potável por rede de abastecimento e não ter sido atendido por programas de cisternas. Além, é claro, das residências ter as condições mínimas para instalação do equipamento. Telhado adequado, a captação da água e da chuva, é importante que se tenha espaço suficiente no meio do terreno, né, para poder ter essas condições técnicas necessárias. Outro dado importante é que os critérios são situação de vulnerabilidade social, a pessoa tem que estar inscrita no CAD único, as famílias chefiadas por mulheres têm prioridades. A presença de pessoas com deficiência também. Se é um deficiente na família, um deficiente físico, no núcleo familiar, tem prioridade também. E, obviamente, e um dado muito importante, que está se dando como prioridade também as populações de comunidades quilombolas.
1: Agora, presidente, as famílias que tiverem interesse em receber esses equipamentos, elas devem fazer o quê? Procurar a prefeitura, a FUNASA diretamente, preencher um cadastro? Como é que funciona?
15: Olha, essas 20 mil 976 cisternas já foram feitas a partir de um critério já estabelecido pela FUNASA. A prefeitura fez o levantamento inicial e encaminhou a superintendência, né, da FUNASA, e as pessoas agora devem procurar a prefeitura para poder saber quais os locais. A prefeitura previamente já tem todas as comunidades que vão ser beneficiada. E nós da FUNASA também, nós vamos divulgar todas as comunidades que foram pré-selecionadas pelas prefeituras.
2: Muito bem, nós conversamos com o presidente da FUNASA, a Fundação Nacional de Saúde, Lenildo Moraes. Muito obrigado por sua entrevista aqui, a Voz do Brasil.
15: Obrigado, Mariana, obrigado, Luciano. Boa noite a todos os ouvintes da Voz do Brasil.
1: O Ministério da Previdência Social e o INSS realizam nesse fim de semana um grande mutirão para atendimentos em diversas regiões do país.
2: São mais de 59 mil vagas destinadas a perícias médicas e avaliações sociais do INSS. As etapas obrigatórias para concessão de benefícios previdenciários e assistenciais.
1: O secretário de Regime Geral de Previdência Social, Benedito Brunca, disse que o tempo de espera vem caindo e destacou a importância do agendamento.
16: No Brasil, o tempo médio de espera no mês de abril estava em 40 dias. Na parcial que tiramos esta semana, esse tempo médio já caiu para 30 dias, o que é uma evolução de 10 dias. É importante que as pessoas que estão aguardando os atendimentos possam entrar em contato ou com o 135 ou no próprio aplicativo do meu INSS para poder fazer a confirmação e antecipar seu atendimento, porque isso vai abreviar o tempo da decisão do seu benefício.
2: Hoje, dia 28 de maio, é comemorado o Dia Internacional da Dignidade Menstrual.
1: No Brasil, dados do IBGE indicam que 15% das adolescentes deixaram de ir ao menos um dia na escola por falta de absorvente.
2: Para tentar mudar essa realidade, o governo do Brasil promove o Programa de Proteção e Promoção da Saúde.

0: Agora 10h21.
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4: 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Oi, gente, boa noite. 10h29, nossos equipamentos estavam em manutenção. Agora, beleza, já tô aqui com você para a segunda parte da Noite é Nossa. Boa. Todo mundo responde comigo e vai. Boa noite! Boa noite!
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4: Seja bem-vinda, seja bem-vindo! A noite é nossa, 107.1. Ah, que prazer estar com você aqui, é bom demais!

0: 28 de maio, ano é 2026. Tenha fé, acredite que tudo vai dar certo, tá bom? Pensamento positivo, todo mundo aí comigo. Pensamento positivo e com certeza tudo de bom vai acontecer na sua vida. E a Cobra FM tá sempre torcendo por você. Amigão, sucesso. 33-16-40-06 pra você participar aqui da Noite é Nossa. Fique à vontade, tá bom? Fique à vontade!
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0: Cleiton e Romário, e Zezé. Que Zezé, eu nasci, meu Deus do céu, eu ia falar. Cleiton e Camargo, Zezé de Camargo, nossa senhora, hein? Cleiton e Romário e Zé Neto e Cristiano. Agora sim, 10:30.

0: Fabrício. Te amar é meu talento, é isso. Isso que é top, né? Te amar é meu talento. Esses meninos estão indo bem demais, que loucura. Top das tops. Jean Marcos da nossa saudade sertaneja. Tô morrendo de saudade. Eu tô morrendo de saudade. Deus que eu vou, hein? Eduardo Costa, imagina eu, Danilo e Davi, não mexe nas minhas gavetas. Cleito e Romário, Zeneto e Cristiano, não namora. Música, alegria, festa, amizade. A sua participação no 33164006. Fala comigo! Ótima noite, hein? A galera tá mandando aqui a Fabiane. Ô, Fabi de Apucarana. Alô, Cidade Alta, boa noite. Raimunda de Florestópolis. Menina, como é que tá? Como é que tá tu? Rosângela de Pitangueiras, boa noite. Seja bem-vinda, danada. Tá acompanhando aqui a nossa programação. Você que tá no carro aí, valeu pela... pela gentileza, né? Tá no trânsito, tá de boa, tá na Cobra FM. A minha amiga aí, ó. Ô, amigona, que tá no trabalho, tá na empresa, mas o meu amigo trabalhando. Deus abençoe, ótima noite na companhia da Cobra FM. Rony Marrone, Henrique e Juliano.
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0: 10h59, boa noite, Gustavo Lima. A Neuza Candé adora essa música. Termina comigo antes aqui na 107.1. Boa noite, seja bem-vinda, seja bem-vindo.
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0: Jorge Matheus.

0: finalizando aqui o Top BR desta super noite de quinta-feira com Jorge e Matheus. Todo seu. Top demais essa música. Boa noite. Obrigado aí pelo rádio ligado. 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
12: Boa noite, da 107, agora 11:09.
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12: Bom ter você por aqui na 107, é o nosso Sem Censura.
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12: Ele é de coração para coração. A partir de agora, seu rádio fica muito mais suave. Nesta noite tão gostosa, bonita, eu quero você feliz. Quero você com o coração cheio de muita esperança, de muita vontade de viver. Viva! acredite, você vai vencer. Você veio ao mundo para vencer. Se hoje o momento não é tão bom para você, são momentos. A vida é assim. Momentos bons passam. Os ruins também passam. Basta acreditar, esperar o tempo certo. Sempre vem um anjo para te salvar, para dar as mãos para você. Deus está cuidando disso. Deus tem um propósito na sua vida. Boa noite. Seja bem-vinda, seja bem-vindo. Eu sou Willy Reis, o seu amigo sucesso. Na Cobra FM. Tô aqui para te fazer feliz.

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1: Fim de noite na 107 é assim, ó. Olha que música linda pra você. Eu escolhi pra você, tá bom? Boa noite, da Cobra FM.

0: muito obrigado pela sua companhia. A sua companhia é a nossa alegria. Wagner, coisa linda, né? Olha, dançar essa música com alguém especial, isso é bom demais. 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
0: 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Wagner, borbulhas de amor, só pra você. 11:31 na Cobra FM.
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5: Que bom que você está aqui comigo. Fico feliz em saber que você faz parte aqui da nossa programação. Isso me deixa muito feliz, sabia? 11h39.
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5: É o nosso fim de noite sem censura. Já que eu tô muito feliz, quando eu tô feliz, eu preparo muita coisa legal pra você. Elton John, You Gotta Love Someone.

O nosso amor é lindo. Meu amor é lindo. Placa luminosa. Nosso fim de noite 107.1. Fica comigo. Fica comigo. Nosso amor é lindo. Nosso amor é lindo. Gente, obrigado. Tudo de bom pra você. Eu desejo tudo de bom pra você. Muita sorte, muito sucesso na sua vida. Muita paz pra você e toda a sua família. Deus abençoe o seu trabalho, a sua vida, saúde e muita prosperidade. Tá no trânsito? Boa noite pra você. Não precisa pressa, hein? Na empresa aí, vai ficar na madrugada com a gente. Olha, que legal, hein? A minha amiga, meu amigo. Você tá saindo do trabalho agora, tá aí voltando pra casa. Deus abençoe, tá bom? Onde quer que você esteja, aquele abraço. Onde quer que você esteja, eu desejo sorte e sucesso. Tudo de bom pra você. Eu desejo. Lembre-se que você é muito importante pra mim e pra Deus. Tchau, gata. Tchau, gato. Fui.

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Acertando o relógio, agora 12:30. 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
1: Tá na hora da hora. 1 e 2.
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0: 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Uma hora mais 31 minutos. 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

0: fora.
1: Rio Negro e Solimão!
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3: Conferindo duas.

0: Lindo demais!
1: 107.1 2 horas e 12 minutos.

0: 2:29. 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

0: conferindo a hora, 3:02. 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

0: 3:38. 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

0: Agora, 4:01. 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

0: Fortalez, ótima sexta!
1: Toca gaiteiro que sextou, meu camarada!
0: Vem senhora! Maravilha, que beleza, ótima sexta-feira pra você acompanhando o programa Som Modão. E aqui, meu filho, tem moleza não. Aqui, nós acorda o galo, meu filho, é das 4 até as 6 da manhã. E você sabe, com muito...

0: Eram pro torneio.
1: Aí vocês iludiam, velho.
0: Cê tá doido. Soltaram tanto foguete que fizeram bombardeio. Na hora da montaria que o negócio ficou feio.
2: Modão!
3: Aí eu pergunto a vocês: tem quem aguenta?
2: Não.
3: Tem quem aguenta um negócio desse?
2: Não, uma moda dessa numa sexta-feira não tem quem aguenta. Participe no 43-3316-4006. Um abraço pro meu parceiro Roberto Brachiara aqui de Londrina. Meu parceiro Brachiara, o famoso Giuliani. É, o Márcio Giuliani também tá com a gente lá na fase. Fazenda Sete Arqueiro, acompanhando o programa Só Modão desta sexta-feira. Obrigado pela audiência, pelo carinho. E você participa, manda sua mensagem no 43-3316-4006. Daqui a pouquinho, meu parceiro e meu amigo Darcio Campos, trazendo tudo que vai acontecer no programa Cobra Repórter, que começa às 6 da manhã. E por aqui, meu filho...

0: Hora certa, 4:43. 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
2: Que maravilha, que beleza, ótima manhã pra você, um abraço meu parceiro, meu amigo, alô, alô, Durval Torelli, o famoso Durva, já pulou, você tá acompanhando o programa, só moda, meu parceiro Nilson, alô, alô, Nilson, obrigado pela audiência, pelo carinho, ótima e abençoada sexta-feira pra você, lembrando que hoje no Boteco da 107, nesta sexta-feira, tem sorteio da sua macia, tem sorteio da sua gelada,
3: Cabanão, mundão.
2: Como assim, cabanão? Cabanão, mundão, ótima. Sexta-feira pra você, meu parceiro Alex. Tá ligadinho com a gente, o Alex Primo, ele que é pintor. Um abraço pra você, Alex. Obrigado pela audiência, pelo carinho. E você sabe que até às 6 da manhã...

0: Obrigado.
1: Ótima sexta. Obrigado pela audiência.
2: Mundo velho está
1: bem. Um abraço pro parceiro Robertão de Munhoz de Melo. Quero mandar um abraço pra nossa amiga Adriane do Jardim Perazolo em Rolândia. Nossa amiga Nicinha de Cambé. Alô, Nicinha, nossa amiga Ângela ligadinha com a gente. Pensa como é que faz um doce gostoso, hein? Doces caseiros. É, da nossa amiga Ângela. Alô, Ângela. Alô, Roque. Ótima sexta-feira pra vocês. Obrigado pela audiência, pelo carinho. E você participa, manda sua mensagem. Lembrando que daqui a pouquinho programa Cobra Repórter, a partir das 6 da manhã, Londrina, região muito bem informada, com muita informação pra você. Mas enquanto isso, por aqui, meu filho, é muita moda.

0: 5:28. 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
10: Ótima sexta-feira! Que beleza, que maravilha! Lembrando que eu estou com você aqui também aos domingos, do meio-dia às 16h, fazendo a festa! Fazendo a festa no seu rádio! É, meu filho! E das 16h às 19h tem o Boteco da 107.
11: Que perfume é esse, Renato do céu?
10: Você gostou? Porque daqui a pouquinho eu passo pra você o nome dele, beleza? Mas das 16h às 19h tem o Boteco da 107.
12: Hoje eu vou encher a cara.
10: É, meu filho, e você sabe que nesta sexta
13: que sextou.
10: A Até às 6 da manhã, muita moda pra você. Participe, nossa amiga ligadinha com a gente. Alô, Daniele. Um beijo no seu coração. Obrigado pela audiência. Ligadinha com a gente aqui na ZN, na cidade de Londrina. Um beijo. Já pulou você, tá tomando cafezinho e acompanhando o programa Só Modão. Beleza? E você sabe que até às 6.
9: Bom dia pra vocês, gostado. Vai, cachorro.

0: Tá aí, Felipe Falcão, hoje não é nosso dia, agora são 5 horas 49 minutos, às 6 da manhã tem programa Cobra Repórter e é claro, você muito bem informado.
1: Bom dia, peruca, bom dia a todos os ouvintes, sextou, hein?
0: Sextou.
1: Quem fez, fez. Bom final de semana a todos e tudo de bom.
0: Tudo de bom, valeu meu amigo Marcelão, obrigado pela audiência. Acho que a mãe dele já tá acordada já, pra ele mandar um áudio assim, um barulheiro de fundo, é certeza. Valeu Marcelão da Prefeitura, obrigado pela audiência. Meu amigo tá ligadinho em Sampa, alô Vinícius, ótima sexta-feira pra você. Nossa amiga Laine Félix também tá com a gente. Alô, alô Laine, um beijo no seu coração, ótima manhã. Quem tá partindo pro Ceasa? Ah, que maravilha. Alô meu amigo Rodrigo, obrigado pela audiência, pelo carinho. Já partindo pro Ceasa, buscando as frutas, verduras. É, do supermercado Pio Azul. Valeu, valeu, Rodrigo. Obrigado pela audiência. Ótima manhã de sexta-feira. E você participando sua mensagem e vai pedindo o teu modão. Opa!
2: Bom dia, Renato Peruca.
0: Ô, meu parceiro Dejair, gostei do seu boné, Dejair, que gracinha. Boné branquinho do lado do Duque Dalvan. Na verdade, esse aqui é o Dalvan, né? Um abraço pra você, meu parceiro. Ótima sexta-feira. Lembrando que amanhã, sabadão, tô com você das 4 da madruga até as 10, com muito modão.
3: Bom dia, Renato Peruca. Bom dia aos ouvintes da Rádio Cobra FM 107.1, a mais ouvida do norte do Paraná. Amém. Sexta-feira, viu, Renato?
0: Beleza.
3: Eu quero encerrar minha participação assim, com um modão de primeira qualidade.
0: Tô dentro.
3: Zilo e usá-lo, visão do pensamento. Opa. Quero oferecer para você, Renato, oferecer a direção da rádio aí, Cobra FM, oferecer pro Nilson lá de Cambé, Jacaré de Cambé, o Roberto de Sais de Munhoz de Melo, vai pra Dona Preta de Rolândia, a Maria do Céu de Rolândia, a Elzinha de Rolândia e a Creuza Celestino de Rolândia. E eu quero desejar a todos um final de semana abençoado. E eu vou ficando por aqui, quero deixar o meu carinho, o meu abraço e o bom dia do Nestor aqui de Guaianazes, São Paulo, capital. Fica com Deus, família sertaneja. E até o próximo programa, se Deus assim nos permitir. O bom dia do Nestor. Tchau, tchau.
0: Valeu, meu amigo Nestor. Daqui a pouquinho tem a sua moda. Meu amigo Joel Gatureba também tá com a gente. Alô, alô, Joel. Ótima manhã pra você, o melhor. Ótima sexta-feira. Um grande abraço, pessoal, aqui, ó. Alô, Claudineia, ligadinha com a gente. Da Casa dos Salgados, aqui em Puricatu, um beijo no seu coração. Ótima manhã, Claudineia, melhor dizendo, Pachola. Falou, mandou um abraço aqui pra família Arquileu. Ah, beleza, tá mandado, Claudineia. Ótima sexta-feira. Meu amigo Paulinho tá ligadinho com a gente. Alô, alô, Paulinho do Jardim Primavera. Falou, peruca, manda um modão pra nós aí com Felipe Falcão. É o Paulo. Vou mandar o Paulo atrás. Beleza, Paulão, deixa com nós. Daqui a pouquinho tem a sua moda. Show de bola, maravilha. Cadê o povo participando?
4: Bom dia, campeão de audiência. Oh, como é que você tá, peruca? Roberto Braquiara de Londrina.
0: Beleza.
4: Estamos aqui quase findando o nosso trabalho aqui.
0: Assim que é bom, né?
4: E vamos tomar um cafezão lá na mercearia Brunieri, né? Porque o meu café tá café cavalo, hein?
0: É mesmo?
4: Pocopó, pocopó. Pirucão, por gentileza,
0: oi,
4: troca pra nós aí o café coado do Peão do Vale Valentim.
0: Beleza.
4: E manda pra toda a galera que curte. Dizem que esse café serviu pro peruca, né? Sei não, hein?
0: Será? Será, Roberto Braquiara? Será que foi? E até às 6. Muito modão.
5: Bom dia pra vocês, verdade. Vai, cachorro.

E eu tô indo nessa, na sequência agora, programa Cobra Repórter. 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Aqui, meu filho, você vai pedindo o seu modão, participando, lembrando que tem sorteio de ingressos para o circo. 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Alô, Cleitinho! Pode...

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0: Senhor, no silêncio deste dia que amanhece, venho pedir-te a paz, a sabedoria e a força. Quero olhar hoje o mundo com os olhos cheios de amor, ser paciente e compreensivo, manso e prudente. Quero ver os meus irmãos e irmãs além das aparências. Quero vê-los como tu mesmo os vês, e assim não ver senão o bem em cada um. Cerra meus ouvidos a toda calúnia, guarda minha língua de toda maldade. Que meu espírito viva só de paz. Seja eu tão bom e alegre que todos quantos se achegarem a mim sintam a tua presença, Senhor. Reveste-me interiormente da tua beleza e que no decorrer deste dia eu te revele a todos. Amém.
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1: 6:07, 6:07, bom dia, Norte do Paraná. Está começando mais uma edição do programa Cobra Repórter. Edição desta hoje, sexta-feira. Hoje é dia 29 de maio, ano 2026, a estação. Outono brasileiro, dia de número 149 do ano, restando 216 dias para terminar 2026. É sexta-feira, meu povo. É dia do quê?
2: Alegria! É dia de maldade, é sexta-feira.
1: É mais um dia na vida da gente. É a última sexta-feira do quinto mês do ano.
2: Sextou. É dia de maldade, é sexta-feira.
1: Ah, sexta-feira, sua linda.

Vamos juntos nessa sexta-feira, com muita animação, hein? Aqui, ó. Sam Lauper. É mais um final de semana na vida da gente. Ah, cestou desse jeito, hein?

0: Hoje é dia do estatístico. Hoje também é dia do geógrafo, Dia Mundial da Energia, Dia Internacional dos Soldados da Paz das Nações Unidas e também Dia Mundial da Saúde Digestiva. Tá animado hoje, hein, Pirulito? Ah, depois das 18, hein? Ninguém acha mais você, hein, Pirulito? Pai, hoje só volta domingo? 6:09. É nessa animação que a gente vai, viu? É o programa Cobra Repórter. Nesta sexta-feira, você que vai despertando, acordando, levantando. Ah, Darcy Campos, sexta-feira. Tá animada, né? Pula da cama, mira o chuveiro, toma aquela ducha caprichada. Você vai sair fresquinho, fresquinha. Vamos tomar nosso café gostoso, ó, ao som desse musicão aí, ó. É, Mother Talking. Dupla alemã. É o duo alemão, né? Mother Talking. Inclusive, essa música é mais famosa, né, Pirulito? É Brother Louie? Qual que é? Não, né? Ah, tá. Essa é outra. É a segunda mais famosa. Mother Talking. Naquela época, o pessoal... Você vê aqueles caras cantando em... Aí, ó. Essa é o Brother Louie. Essa é a música mais famosa da dupla. Antigamente, o pessoal que cantava em língua inglesa. É... Você pode pegar aí da Eurodance, os Eurohits, as discotecas, a nacionalidade da pessoa. O cara fala, meu, vou meter um inglês aqui. Igual os cantores de antigamente, né? O Tim Maia, Sebastião Rodrigues Maia gravou também em inglês. Fábio Júnior. Fábio Júnior era outro nome. Fábio Júnior, o primeiro disco do Fábio Júnior era em inglês. Então tinha toda essa temática de falar, ah, vou gravar em língua inglesa, não é? Coisa que aconteceu com o Mother Talking. Coisa que aconteceu também com Corona. Corona é brasileira. Corona. Aí cantou em língua inglesa. Corona fez o maior sucesso também na década de 90 aí. Cantando aí a... Aí, ó. Brasileira. Você tá rápido, hein? Você merece até aumento, Pirulito. É, legal, bacana. É as histórias das músicas, viu? Mas vamos tomar nosso cafezinho, senão a gente perde aqui o fio da meada, hein, Pirulito? Tomando nosso cafezinho mineiro. E o cheiro de café tá vindo da casa de quem hoje, hein? Quem que tá passando? A de Porecatu, como que é o nome dela, Pirulito? Claudineia, dos Salgados, lembra o nome? Casa do Salgado, já tá preparando aquele salgado gostoso em Porecatu, a Claudineia, tomando um cafezinho mineiro, porque é dia de luta, dia de labuta, né? Não tem jeito. Tá indo pro trabalho, bom trabalho pra você. Tá voltando do trabalho, bom descanso pra você. Você que trabalhou a noite toda, a madrugada toda, agora vai descansar. Agora a gente quer saber como que tá o seu caminho pro trabalho, viu? 3316-4006, você manda mensagem, interage conosco na programação, viu? 3316-4006, eu quero te ouvir a sua reivindicação, reclamação, sugestão, crítica, elogio, fica à vontade. Somos o elo entre você e o poder público. Tá passando aí vendo alguma situação, um acidente, uma situação inusitada? Manda aqui. 3316-4006. A polícia trabalhando. Os bombeiros em ação. Polícia Rodoviária Federal, Polícia Rodoviária Estadual, SIAT, SAMU, as forças de salvamento, as forças de segurança. Para mais um dia.
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0: 6:13 e o Departamento de Estados dos Estados Unidos anunciou na noite passada que vai classificar as facções brasileiras Comando Vermelho e Primeiro Comando da Capital PCC como organizações terroristas. O anúncio foi feito um dia após o senador Flávio Bolsonaro se reunir com o secretário de Estado dos Estados Unidos, Marco Rubio. Segundo o parlamentar, Rubio se mostrou favorável à classificação das facções brasileiras como organizações terroristas. Flávio também afirmou que conversou com o presidente dos Estados Unidos, Donald Trump, sobre o assunto. Os dois se reuniram na Casa Branca na última terça-feira. Nos bastidores, o governo Lula atuava para tentar impedir que os Estados Unidos adotassem a medida. A avaliação do Palácio do Planalto é que a classificação classificação como grupo terrorista abriria margem para ações mais duras dos Estados Unidos, como conduzir uma operação militar no Brasil, como já ocorreu em outros países. 6:14. Evandro Ribeiro está chegando com seu destaque. Evandro, bom dia.
2: Pessoal, muito bom dia. Daqui a pouco os detalhes de uma operação da Polícia Civil do estado de São Paulo, com apoio da Polícia Civil de Londrina, e o golpista milionário preso num prédio de luxo na Gleba Palhano.
0: 6:14, Miro Silva com seu destaque. Miro, bom dia.
3: Muito bom dia, Darcio Campos, bom dia à nossa equipe, bom dia para você que está sintonizado aqui na rede de rádios. E olha só, daqui a pouco eu trago detalhes a respeito de dois indivíduos que morreram em um confronto com a Polícia Militar no início da madrugada de hoje, Avenida Brasília, em Londrina, viu? Um deles tinha ameaçado a ex-companheira de morte, inclusive o ex-sogro e também familiares dela. Ele dizia ser de uma facção criminosa e que não tinha medo da polícia. Tem até uns áudios que ele mandou para a ex-companheira dizendo que não tinha medo da polícia. Daqui a pouco eu trago os detalhes.
0: 6:15, Luiz César Jaimes com seu destaque. Luiz, bom dia.
4: Olá, muito bom dia para você também. Bom dia a todos aí, uma ótima sexta-feira, trazendo o meu primeiro destaque. E olha, ontem eu trouxe a informação a respeito de um indivíduo que morreu vítima de choque elétrico em Apucarana. Inclusive o Dr. Marcos Felipe da Rocha, ele que é delegado da Cidade Alta, falou no programa. Só que a polícia não sabia qual teria sido o motivo, em que ocasião este rapaz teria morrido vítima do choque. O delegado de Apucarana volta hoje no programa para esclarecer a morte deste rapaz. E pasmem, ele morreu no momento em que tentava furtar fios na cidade de Apucarana. Os detalhes eu trago com o Dr. Marcos Felipe daqui a pouco aqui no programa.
0: 6:16, Guilherme Gaspar com seu destaque. Gaspar, bom dia.
5: Opa, Darcio Campos, muito bom dia. Um bom dia à nossa equipe e um bom dia para você que está sintonizado aqui no Sistema Cobre de Comunicação. E olha, o secretário de Estado da Segurança Pública do Paraná, Coronel Saulo Tarso, desmentiu oficialmente as informações falsas que circulavam nas redes sociais sobre o suposto encerramento das atividades da Rotan em Londrina. Os boatos ganharam forte repercussão regional após uma publicação na página oficial do próprio pelotão do 5º Batalhão da Polícia Militar, na qual a equipe agradecia a população pelos 26 anos de parceria. Os detalhes eu trago daqui a pouco.
0: 6:16:30 agora, viu? É um show de notícia para você que tá nos acompanhando. Já já tem o nosso momento do esporte, falando de futebol. Libertadores da América, foi definido os classificados, Miro Silva, e da Sul-Americana também.
3: É, o Palmeiras ganhou ontem, goleou, aliás, e passou para a segunda fase da Copa da Libertadores da América, viu?
0: Quem ficou em primeirão? Flamengo, né?
3: O Flamengo foi o
0: geral.
3: Classificação geral é o primeiro colocado.
0: Primeiro, tá aí. Primeiro colocado, Flamengo. Então vai ter todas as vantagens, né?
3: É, o Flamengo vai decidir todos os jogos em casa.
0: Tem todas as vantagens de jogar em casa. Só no último jogo que não, que é um jogo só, mas até a semifinal joga fora, né? E primeiro jogo fora, segundo decide em casa por conta da melhor campanha. Daqui a pouco as informações. E a pergunta que não quer calar, Miro Silva: Neymar vai ser cortado ou não?
3: Tá feia a situação dele, é lesão grau 2.
0: Grau 2.
3: Não é fácil.
0: Três semanas pra recuperar.
3: Então não é
0: sem fácil. Treino. Não pode não fazer exercício.
3: Pra começar, ele não vai participar dos dois amistosos da seleção brasileira.
0: E nem do primeiro jogo.
3: É, tem que.
0: Desde o primeiro jogo contra o Marrocos. Cara, mas é viável ter o Neymar? Que patifaria também fez o Santos, né? Porque segundo o médico da seleção brasileira, o Neymar chegou machucado, né? Foi feito um exame de ressonância ali, tal. É, queria ter, né, esses exames nos órgãos de saúde, né, público, né? O cara chega assim, faz rapidinho, já sai o resultado, toma. Chegou e ele... E falou, cara, você não tá, você tá, você vai, é um grau 2. O grau 3 é rompimento, né? É a coisa mais grave. Você tá no grau do que é grave. E demora pra recuperar. Não é assim, né? Não é um negócio que você passa aquele spray milagroso pra resolver. Né? Então, é até o dia 12. O Brasil tem até o dia 12 para escrever os jogadores, né? Essa seleção, as seleções, né?
3: Lembrando que o Neymar, ele teve essa lesão no jogo contra o Coritiba, que foi o último jogo do Santos, né?
0: Estão falando que já poderia cortar ele já logo e chamar o João Pedro. Estão falando aí, já falaram, ah, meu, pra que que tem um cara meia boca? Será que ele tá tão bem assim? Vamos aguardar, né, os próximos capítulos agora. Vira a página, né? Sai o capítulo de Neymar vai ou não vai pra Copa. Com o capítulo Neymar será ou não será cortado da seleção. Já já os detalhes, 6:19.
2: Daqui a pouco o Tenente Brito do Corpo de Bombeiros faz o rescaldo das informações sobre o incêndio num caminhão carregado de papel higiênico que foi parar em frente à corporação na rua Tietê.
3: E olha só, uma bebê de 54 dias lamentavelmente morreu na Zona Leste de Londrina durante o início da noite de ontem, viu? Essa bebê, segundo os familiares, teria se engasgado com leite materno. A equipe do SAMU constatou o óbito. Tragédia na Zona Leste de Londrina.
4: E ações da saúde reduzem o tempo de espera no pronto atendimento infantil na cidade de Londrina. Já já eu trago as informações.
5: E olha, o contribuinte obrigado a entregar a declaração e não faz dentro do prazo, paga a multa de no mínimo R$ 165. O prazo para entrega do imposto de renda de 2026 termina nesta sexta-feira, às 23h59. Quem deixou para a última hora pode entregar a declaração incompleta à Receita e fugir da multa e depois completar as informações por meio de uma declaração retificadora. Os detalhes eu trago daqui a pouco.
6: Daqui a pouco também traremos informações a respeito da Operação Sinergia, que está envolvendo várias forças de segurança em toda a nossa região. E durante esta semana não foi diferente. A equipe Canil da 7ª Companhia de Arapongas esteve presente nas rodovias de Rolândia, trabalhando em conjunto com outros policiais militares, e acabaram abordando um ônibus em que drogas e produtos contrabandeados foram encontrados. Logo mais voltamos com mais informações.
0: 6:21, daqui a pouco tem o trânsito nosso de cada dia, previsão do tempo, como que vai ficar esse final de semana. Daqui a pouco também tem aí o doutor Moraes, que traz luz clareza, nossos correspondentes também direto de Brasília, capital federal, e também direto de Curitiba com Gilmar Valença. É um show de informação até às 9.
2: Policiais do 30 combatem o tráfico de drogas na Zona Norte e também na cidade de Jataizinho.
3: E olha só, uma mulher de 35 anos foi presa pelo crime de tráfico de drogas na cidade de Jataizinho. Ela que já estava sendo investigada pela Polícia Civil e tem várias passagens pela polícia. Daqui a pouco eu conto os detalhes.
4: E a Prefeitura de Biporã divulga atrações da 48ª Festa Junina da cidade. A festa começa no próximo dia 6 de junho. E os detalhes eu vou trazer já já.
5: E olha, no início da noite de ontem, uma mulher acabou colidindo contra um poste com seu veículo ali na Avenida Brasília, na cidade de Rolândia. Os detalhes deste acidente eu vou trazer daqui a pouco. A mulher acabou perdendo o controle do veículo e colidiu violentamente contra um poste, início da noite de ontem, na cidade de Rolândia.
0: 6:22. 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
4: A previsão do tempo. Como que fica o tempo e a temperatura? Tá frio aí? Friozinho nessa arrancada do dia, hein? Muita gente com blusões. Inclusive, você vem, Pirulito. Você veio parecendo um esquimó, cara. Não tá tão frio assim também, não, cara. Se vir esse frio do seu blusão, veio o quê? Nós estamos perdidos. Você veio de motos? É, de motos já tem que dar uma protegida, né? Pirulito que gosta de moto. 6h26 agora. Nesta sexta-feira, a circulação dos ventos em médios níveis da atmosfera favorece o desenvolvimento de áreas de instabilidade entre o Paraguai e parte da região sul do Brasil. Com isso, a partir da tarde, as pancadas de chuvas, acompanhadas de trovoadas, devem atingir principalmente a região oeste do Paraná. No decorrer das horas, essas instabilidades avançam gradualmente para as regiões. Aqui na nossa região não tem previsão assim de chuva, nebulosidade um pouco mais variável. A mínima foi 12, a máxima não passa dos 24 graus hoje. O sol nasce daqui a pouco às 6h58 e vai se pôr às 17h48. Deixa eu ver aqui. Não tem previsão de chuva para amanhã, sabadão, tempo bom, mínima 12, máxima 23. Não sobe também a temperatura tanto também no final de semana. Assim como no domingo, nebulosidade variável, 24 graus pro domingo. Segunda, terça e quarta-feira, tempo bom, 25 na segunda, 23 na terça e 23 na quarta-feira. O tempo deve ser aí de estabilidade, né? A partir da próxima semana, já começando o sexto mês do ano, na segunda-feira, sem previsão de chuva. Inclusive, pro feriado, a máxima não passa dos 22, 23 graus no feriado, que é dia de Corpus Christi, na próxima quinta-feira. Não tem previsão de chuva. Na verdade, aqui é praticamente uma semana estável, viu? Sem previsão de chuva. Tempo bom aqui para a próxima semana. As projeções aí, os modelos meteorológicos do CIMEPAR, da meteorologia, apontam que não teremos aí instabilidade. Em poucas nuvens, um dia ou outro com uma nuvem aqui, outra ali, mas o tempo deve ficar bom, o sol deve brilhar na primeira semana aí do sexto mês do ano, mês de junho, que começa na segunda-feira, já, né, antecedendo, daqui uns dias começa o inverno, né? Começa o inverno, vamos aguardar. Pelo menos aí não tem tanto queda na temperatura, as mínimas devem variar aí de 11 a 13 graus e as máximas de 22 a 23 graus, 24 graus na próxima semana e segue sem previsão de chuva. Voltando para o nosso final de semana, deve ser de tempo estável também em toda a nossa região e sem previsão de chuva. 6h28 e meio agora. Gaspar, um panorama do tempo da temperatura na região?
5: Cidade de Arapongas, Darcio, 13 graus nesse momento, a máxima hoje chega aos 23 graus. Para amanhã, mínima 12, máxima 23. Para o domingo, mínima 14, máxima 24. No começo da semana também não temos muita mudança aí na temperatura, as mínimas ficam aí entre 13 e 14 graus e as máximas variando entre 22 e 24 graus. A partir de quinta-feira daí já tem uma queda aí na temperatura, mínima 11, máxima 21. É, na sexta-feira que vem, mínima 10, máxima 20. Então teremos uma pequena queda aí na temperatura e sem previsão de chuva aí para os próximos dias, como mostra aqui o prognóstico da meteorologia. Indo lá para o nosso litoral, 16 graus nesse momento. A máxima chega aos 19 graus hoje. Para amanhã, mínima 16, máxima 20. Para o domingo, mínima 16, máxima 22 graus. Na semana que vem, as temperaturas variando bastante aí no nosso litoral. Segunda-feira já começa com previsão de chuva, aproximadamente 5 milímetros de chuva, quando a mínima é 16 e a máxima 20. Já na terça, aí a máxima cai lá para os 17 graus e vai se elevando até o próximo final de semana, quando atinge os 24 graus. Temos previsão de chuva também para o começo da semana, como eu disse, na segunda. Tem previsão de chuva na terça, na quarta e na quinta-feira para o nosso litoral. Esse restante de semana agora, o final de semana, não temos indicativo de chuva, mas as temperaturas ainda continuam baixas ali na região de Matinhos, Guaratuba, Pontal do Paraná, todo esse litoral do Paraná que segue aí com as temperaturas abaixo da casa dos 25 graus. Indo lá para a região do Vale do Paranapanema, 14 graus nesse momento, a máxima chega aos 23 hoje. Para amanhã, mínima 13, máxima 25, assim como para o domingo também, mínima 13, máxima 25 graus. Na semana que vem, a temperatura começa acima da casa dos 25, mínima 16, máxima 26 graus para segunda-feira, mas aí vai diminuindo até atingir os 22 graus na sexta-feira que vem, viu? Não temos indicativo de chuva para os próximos dias, nem para esse restante de semana, nem para a semana que vem, como diz aqui a meteorologia, para a região do Vale do Paranapanema. Indo lá para a região noroeste do estado, 13 graus nesse momento, a máxima chega aos 25 hoje. Para amanhã, mínima 14, máxima 24. Para o domingo, mínima 15, máxima 25 graus. Não temos muita mudança também na semana que vem. O que muda é a mínima, que vai aí ter uma queda. As mínimas na semana que vem ficam entre 12 e 14 graus e as máximas continuam nessa casa entre 23 e 25 graus. E assim como grande parte do estado, sem previsão de chuva também para a região noroeste. Indo lá para o norte, pioneiro, 11 graus nesse momento. A máxima chega aos 23 hoje. Para amanhã, mínima 12, máxima 23. Para o domingo, mínima 13, máxima 25 graus. A semana que vem também sem muita mudança aí na temperatura. As mínimas variando entre 12 e 14 graus. E as máximas entre 23 e 26 graus. E sem previsão de chuva também, assim como grande parte do estado. Finalizando aqui, nossa capital Curitiba e região metropolitana. 11 graus nesse momento. A máxima chega apenas aos 20 hoje. Para amanhã, mínima 11, máxima 18. Para o domingo, mínima 12, máxima 21 graus. Teremos aí as temperaturas bem abaixo se comparado a esta semana. Na semana que vem, a máxima, o que mostra aqui na terça-feira, pelo menos, mínima 11, a máxima não ultrapassa os 13 graus. Na quarta, mínima 11, máxima 14. Na quinta, mínima 12, máxima 15 graus. Então, as temperaturas bem abaixo se comparado às outras regiões. E também o que vimos nesta semana aí para a nossa capital e para a região metropolitana de Curitiba e como grande parte do estado, sem previsão de chuva para os próximos dias. Darcio.
4: Tá aí, maravilha, 6h32. Tempo seco praticamente todo o estado do Paraná, com pouca instabilidade aí nos próximos dias. É, prevê que será assim, né? Pelo menos nesse mês de junho, um pouco mais seco, como é preconizado, mês de julho também. Nessa parte mais seca, né, do ano, né, devido ao frio também. 6h32.
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4: Seis horas 35 minutos, é um show de notícia, é um show de informação para você nesta hoje, sexta-feira, viu? Muito obrigado pela sua sintonia, pela sua audiência, vai mandando a sua mensagem, vai interagindo conosco aqui, queremos te ouvir. 3316-4006. Tem um problema na sua cidade, no seu bairro, fique à vontade, viu? Estamos em live também no Facebook, entra lá no Facebook, tá? Do Cobra News, para você nos acompanhar na nossa live, tá? Compartilha, é sempre importante, né? Deixar seu comentário, né? A sua mensagem. A Vanessa Vidotto tá com a gente, bom dia. Elisandra Maria dos Santos também tá com a gente. Nilva Rosseto, Olinda Froz Botelho, Maurício Promoções também tá com a gente. Ótima sexta-feira, vamos juntos, né? Aqui nesta sexta-feira com muita informação, 6h36.
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6: Sexta-feira, 29 de maio, trazendo primeiro mercado financeiro para hoje. O dólar comercial fechou a R$ 5,03. O dólar turismo para venda, R$ 5,23. E o euro, R$ 5,86. Nos produtos agropecuários, o boi gordo em pé arroba, R$ 349,25. O frango congelado, R$ 7,39 o quilo. E o suíno, a R$ 4,72 o quilo. Nos produtos agrícolas, o café robusta, R$ 970,14 a saca de 60 quilos. O café arábica, R$ 1.601,33. O milho saca de 60 quilos, R$ 52,70. O trigo, R$ 70. E o soja, R$ 111,50 a saca de 60 quilos. Nos produtos do Ceasa de Londrina, o destaque de hoje vai para o preço da banana caturra de primeira, caixa com 20 quilos, saindo a R$ 55.
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0: Agora, 6h39 agora, viu? Um show de notícia, um show de informação para você que tá nos acompanhando. A gente começa com a primeira matéria, Mira. Uma fatalidade. Uma bebê de menos de 2 meses morreu. A investigação que pode ter sido... Ela pode ter sido... ter sofrido engasgo, mas a polícia chegou e também os socorristas chegaram, ela já tava morta, até com rigidez cadavérica, isso?
1: Isso mesmo, a bebê de 54 dias, ela acabou morrendo na rua Araticum, no Jardim Meton, na zona leste de Londrina. O fato aconteceu na noite de ontem, viu? A equipe do SIAT, juntamente com o médico do SAMU, foram acionados até essa rua por conta dessa bebê de 54 dias que, segundo os familiares, teria se engasgado. A pequena Ayla. A Ayla, ela estava no berço, quando a mãe percebeu a situação, ela já estava roxa, né? E aí foi acionado o socorro, mas na chegada, essa menininha já estava em óbito, né? O tenente Dias, inclusive, vai trazer informações desta fatalidade que aconteceu. Tenente, como é que foi o atendimento de vocês nesta tragédia que aconteceu ali na zona leste de Londrina?
2: Entrou como Movace. Os parentes não sabiam precisar ali o que tinha acontecido, eles sugeriram que fosse Movace. A gente deslocou o mais rápido possível, que é a distância bem próxima do quartel, uns 5 minutos. Chegando no local, eles observaram que já tinha certa rigidez na criança e não conseguiram observar ali nenhum objeto, nada obstruindo as vias aéreas. Eles já começaram a fazer a reanimação ali e, infelizmente, constataram óbito. O doutor do SAMU, ele não confirmou a questão da obstrução das vias aéreas. Ele falou que poderia ser um súbito ou outra situação.
3: Tenente, mesmo com os senhores acostumados com várias situações no dia a dia, quando se encontra uma ocorrência, uma criança de pouco mais de 50 dias, o lado humano faz o coração sentir bastante, né?
2: Tinha apenas 55 dias, né? É sempre ocorrências que envolvem crianças, principalmente recém-nascidos, são sempre mais delicadas para serem atendidas, né? A gente acaba sentindo um pouco mais. A gente sempre dá o máximo ali e, sabendo que é um recém-nascido, é uma situação ainda mais delicada, assim. A gente fez de tudo, infelizmente, a gente não logrou êxito nessa ocorrência.
1: Tá aí a fatalidade que aconteceu no Jardim Meton, zona leste de Londrina. A pequena Ayla Manuele Cordeiro dos Santos, 54 dias de idade, lamentavelmente acabou morrendo, né? Segundo os familiares, ela teria se engasgado com o leite materno e aí, né, entrou em óbito. A polícia vai investigar porque a criança, segundo o médico do SAMU, já estava com rigidez cadavérica. Então já fazia algum tempo que ela estava em óbito ali no berço da residência. A família, né, vai ter que prestar esclarecimentos aí com relação a esses fatos que aconteceu ali no Jardim Meton, zona leste de Londrina.
0: 6h43, Omiro, segundo relato dos próprios familiares, fazia 1h30 que a criança, que ninguém tinha, que eles não tinham ido lá ver a criança, né? Vamos entender a cronologia. Provavelmente a criança, eu não sei se a criança foi amamentada, Miro, e depois levada até a cama, né, o berço ali. E aí, o pessoal, né, os responsáveis ali, eles deixaram a criança ali, e depois, 1h30 depois, foi ver. E esse inteirinho, segundo os próprios, né, o SIAT que esteve ali, já estava com essa rigidez cadavérica. Então ela já tinha falecido há algum tempo, né, Miro?
1: É difícil até a gente fazer um pré-julgamento, viu, Darcy? Porque a criança realmente tem esse relato aí da família, né, da mãe, do pai, de que eles colocaram a criança no berço, ficou aproximadamente ali 1h30 sem olhar a criança, né? Quando a mãe percebeu, a criança já estava toda roxa, o médico foi acionado, né? E aí o médico constatou que estava com rigidez cadavérica. E aí a perícia teve que ser acionada também, vai ter que fazer alguns exames ali no corpinho da criança para, né, detectar de fato, né, se foi realmente por engasgo ou por qualquer outra causa ali da morte, né?
0: Então, é, algum problema de saúde, né? É. A criança teve um mal súbito,
1: mal,
0: né?
1: Mal súbito, algo nesse sentido. Então, assim, é difícil até a gente comentar, falar alguma coisa, porque a mãe, ela comentou, né, que ficou uma hora e meia sem ver a criança, né? E aí teve esse fato aí, né, de rigidez cadavérica. Então, assim, vai ter que ser investigado melhor aí para ver as causas da morte,
0: viu? O corpinho da bebê foi encaminhado para a seção de serviços de verificação de óbito para exames que deverão apontar aí a causa da morte. É aquilo que o Miro disse, né? Quando chega também, né, Miro, essa informação via Corpo de Bombeiros, até Polícia Militar, né? Porque a família está no desespero, ela já bate um 90 ali e depois até o SAMU, o SIAT, no caso. Quando chegou até os socorristas, acharam que era uma situação de engasgo. Né? Que a família estava ali com a criança engasgo, mas não era. A família já tinha ido verificar a criança ali, né? No berço, percebeu que a criança já estava sem vida, né, Miro? Não tinha já os sinais vitais. E aí acionaram, né? Por isso, por conta disso, que até o próprio tenente falou na nossa sonora ali, que não tiveram mais nada o que fazer, né? A criança já estava morta, né? Já há algum tempo. Ó.
1: O que, que é a rigidez cadavérica, Darcio? É o corpinho duro, né? Já gelado, né? Por algum tempo. Então o médico consegue detectar isso. Então, assim, quando o socorro chegou, já fazia algumas horas que essa bebê estava morta, né? O SIAT, o médico SAMU não teve o que fazer para tentar pelo menos reanimar esse bebê, porque já estava em óbito, lamentavelmente. Então, assim, a família demorou para olhar a criança e a criança acabou falecendo, lamentavelmente, né? A família é quem sofre aí, não é para menos, né?
0: É, lamentável, viu? As condolências aí pra família, né? Infelizmente aí a pequena Ayla, de apenas 54 dias, acabou falecendo. 6h46 agora, faltando 14 minutos aí pra 7 da manhã. Bom dia pra você que tá nos acompanhando, bom dia pra você do sítio, da chácara, da fazenda. Bom dia pra você que tá aí nos acompanhando através da nossa live, bom dia pra você que tá acompanhando através de qualquer lugar do planeta, né? Através dos nossos aplicativos. Não há fronteiras, não há limites pra internet, viu? Pode mandar sua mensagem aqui também, qualquer lugar que você estiver nos acompanhando, no 3316-4006, 3316-4006, você manda sua mensagem aqui, você participa conosco na nossa programação, tá? Tem algum problema, a gente já passa pros órgãos públicos, né? A gente já passa a demanda aí pros órgãos públicos, que a gente tenta também, né, na medida do possível, resolver aí os casos, cada problema aí das pessoas que mandam aqui, né, que mandam aí as suas demandas. Você pode usar o 3316-4006, 3316-4006. Vamos girando as notícias, girando as principais informações nesta manhã de sexta-feira de tempo bom, né? Um pouco de nuvens aqui, é o que diz a meteorologia, não há previsão de chuva, é o que diz aqui a meteorologia. 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Imobiliária Casa Grande, seu melhor negócio está aqui. 6h48.
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0: 6h49 agora, vamos girando aqui as notícias, as informações. Evandro Ribeiro vai trazer detalhes que a operação da Polícia Civil de São Paulo, com apoio de Londrina, investiga a quadrilha que aplicava golpes milionários.
5: Uma operação contra uma quadrilha que usava da boa fé das pessoas para conseguir dinheiro. Os bandidos eram especialistas em fraudes eletrônicas mediante falsas campanhas beneficentes que eram divulgadas na internet. Os agentes chegaram ainda de madrugada num prédio de luxo na Ademar Pereira de Barros, na Gleba Palhano. Os investigadores subiram para o apartamento no 20º andar, onde mora o investigado de 30 anos que teve o nome ligado à operação. Racionalização das empresas usadas para a movimentação dos valores pela quadrilha. A pedido do advogado, a polícia cumpriu a ordem de prisão preventiva no estacionamento do prédio de luxo. O homem entrou no camburão e foi direto para a delegacia. A polícia apurou que os bandidos tinham uma sofisticada estrutura digital e financeira para tornar o plano convincente. Eles replicavam publicações referentes a pessoas com doenças que precisavam custear o tratamento, substituíam as informações bancárias. Você confere mais detalhes do golpe e também dos trabalhos da polícia com o delegado Marcos Vinícius Nespolo de Davi.
6: A Polícia Civil do Estado do Rio Grande do Sul cumpriu aqui no Estado do Paraná, com o apoio da Polícia Civil do Estado, um mandado de prisão em Londrina e 2 mandados de busca e apreensão de investigados envolvidos em estelionato, fraude eletrônica no Estado, com vítimas do Estado do Rio Grande do Sul. Eles são suspeitos de criarem campanhas falsas em nome de uma criança que possui uma doença rara no Rio Grande do Sul e desviar doações que seriam destinadas para essa criança. Então, as investigações têm como objetivo prender esses suspeitos e acabar com esse grupo criminoso e encerrar esse tipo de fraude.
5: Aqui em Londrina, durante o trabalho, um parente do investigado resolveu confrontar ali as equipes de reportagem, perguntando se eles não tinham outra coisa para fazer. O advogado do homem preso preferiu não gravar entrevistas, informando que só vai se manifestar quando tiver acesso aos autos. Repórter Evandro Ribeiro.
0: Hoje quadrilha está em todo quanto é lugar, né? Inclusive, essa investigação de São Paulo acabou aí terminando aqui em Londrina também, devido a essa quadrilha que aplicava golpes milionários. E golpes tá aí no Brasil todo, essa que é a grande verdade. Cuidado com golpe! Tem 365 dias do ano, quando tem bissexto, 366. Então tem um golpe para cada dia, viu? Essa que é a grande verdade. Sempre fica esperto. E hoje o golpista não sai nem de casa, né? Nem da prisão, geralmente também nas prisões, né? Acontece muito golpe através das redes sociais. 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Bilumix. Concreto e argamassa, construindo sonhos. 6h53 agora, faltando 7 minutos para as 7 da manhã, 7 para 7. Tem muita notícia aqui para você nessa sexta-feira. Sexta-feira até que frio. Você tá com frio, Miro Silva? Percebeu que tá com mais frio do que ontem ou não?
1: Tá mais frio que ontem, mas não tá tanto também não, né? Tá um clima agradável.
0: Esse ano praticamente só fez uma onda de frio, né? Por enquanto, né? Só uma onda de frio. Por enquanto, vamos esperar aí o próximo mês que vai começar. 6h53, o Luiz César Jaimes vai trazer detalhes que aquele homem, a gente falava aqui no começo da semana, foi levado para o hospital após ser atingido por uma descarga elétrica. Sabe o que ele estava fazendo na Cidade Alta? Ele estava furtando fios em Apucarana. Por isso que ele levou o choque. E acabou morrendo. Luiz César Jaimes.
7: E sobre o homem que foi levado para o hospital na cidade de Apucarana ontem por 2 amigos após ele ter sofrido uma descarga elétrica, o que acabou tirando sua vida. A polícia investigou e descobriu que o rapaz, ele sofreu o choque elétrico e morreu porque estava tentando furtar fios na cidade de Apucarana. O Dr. Marcos Felipe, delegado-chefe da 17ª SDP, SDP é quem traz as informações.
8: Esses fatos ocorreram no dia 26 de maio, na noite do dia 26 agora dessa semana, onde a gente foi acionado sobre um indivíduo que teria dado entrada no Hospital da Providência por conta de uma descarga elétrica. Nós recebemos as informações preliminares que indicavam que ele teria sido socorrido por mais duas pessoas que estariam com ele. Essas foram as informações preliminares. Nós instauramos um inquérito policial para apurar as circunstâncias do óbito e buscamos identificar, né, o local onde esses fatos ocorreram, bem como as pessoas que o socorreram, né, que o levaram ao hospital, e também entender o que de fato aconteceu. Durante essas investigações, né, a gente conseguiu localizar o local onde houve essa descarga elétrica e foi possível perceber que o local havia sido mexido, né, típico de situações de tentativa de furto de fiação elétrica. Ele mexeu no relógio, estava mexendo na fiação, provavelmente por essa razão ele acabou tomando essa descarga elétrica. E aí foi necessário que nós instaurássemos um outro inquérito policial para apurar a prática do crime de furto, uma vez que, pelas informações repassadas pelos agentes de polícia aqui da nossa subdivisão, ficou nítido, né, que, na verdade, esse choque não foi um choque acidental, né, na verdade, ele estava indo para praticar o crime de furto, junto com os outros dois comparsas, e acabou recebendo essa descarga. Diante disso, instauramos um outro inquérito policial para apurar a prática do crime de furto qualificado. Conseguimos já identificar, inclusive interrogar, né, os outros indivíduos que estavam com ele no momento do furto, que foram os mesmos que o socorreram, o levaram até o Hospital da Providência. Durante seus interrogatórios, eles acabaram confessando o ocorrido, né? Acabaram confessando que estavam no local para realizar a prática do crime de furto, né? Mas acabou dando errado por conta desse incidente. Confirmaram que teriam levado a vítima até o Hospital da Providência e lá, após a chegada dos familiares, eles acabaram saindo do local. Então, assim, para a Polícia Civil ficou bem caracterizado. O óbito em si não há a prática do crime, ele não foi alvejado por ninguém. O laudo do Instituto Médico Legal já comprovou, né, que ele morreu por descarga elétrica, a gente chama de eletrocução. Então, a parte do óbito, o inquérito está encerrado. Agora a gente vai continuar com as diligências, ainda falta algumas partes para formalizar o inquérito policial. E em relação aos indivíduos que estavam com a vítima lá da descarga elétrica, já foi instaurado um inquérito policial para apurar o furto, e provavelmente eles vão ser indiciados pela prática desse delito na forma tentada, uma vez que assim que eles iniciaram os atos de execução, né, já houve já a descarga elétrica, onde o William, que é esse jovem de 28 anos que estava praticando o furto, acabou vindo a falecer posteriormente no Hospital da Providência.
7: Tá aí, portanto, o rapaz tinha 28 anos, foi inventar de furtar fio elétrico e acabou morrendo vítima aí desta descarga elétrica na cidade de Apucarana, como apurou aí o delegado da Cidade Alta.
0: Tá aí, né? Achei que era um acidente, mas não era. O cara tava furtando mesmo. Levou um choque e morreu. Foi socorrido, né, por terceiros, encaminhado para o hospital, mas acabou morrendo. É isso, todo dia tem. Hoje os caras, eles estão assim, para dar um migué, eles colocam até roupa de pessoas que estão mexendo aí na de telefonia, de a empresa de energia da Copel. O cara dá um migué, mas estão furtando fios. Essa que é a grande verdade. 6h58, agora faltando 2 minutos para 7 da manhã. Vamos girando aqui, tem muita informação aqui nesta sexta-feira. Sexta-feira de muitas notícias, viu? De muita informação. Ô Gaspar, ontem a gente trazia detalhes a respeito daquela situação, de um possível, né, encerramento, de um possível encerramento dos trabalhos aí da Rotan na cidade de Londrina, mas o secretário de Segurança Pública, ele falou outra coisa, isso?
9: Exatamente, Darcio. O secretário de Segurança Pública do Paraná, o coronel Saulo Tarso, ele desmentiu oficialmente essas informações que circulavam nas redes sociais sobre o suposto encerramento das atividades da Rotan em Londrina. Os boatos ganharam essa forte repercussão após uma publicação que foi feita pelo próprio 5º Batalhão da Polícia Militar, na qual a equipe agradecia a população pelos 26 anos de parceria institucional, o que gerou interpretações equivocadas e compartilhamentos em massa por parte dos internautas, inclusive, Darcio, até mesmo dos próprios agentes ali que faziam parte da Rotan. Em entrevista coletiva, o secretário assegurou categoricamente que não há qualquer plano, diretriz ou estudo focado na extinção da Rotan ou da companhia de choque na região norte do estado. Pelo contrário, enfatizou que a orientação estratégica do governo estadual prevê o fortalecimento contínuo dessas forças de elite. Então é o contrário do que a gente tinha visto, né? A gente viu aí que tinha acabado a Rotan, muitas pessoas compartilharam, até mesmo os agentes ali dessa equipe policial, né? Desse tipo de policial que compartilharam ali nas suas redes sociais.
0: Inclusive divulgaram uma nota, né, Gaspar?
9: Divulgaram uma nota, fizeram diversas postagens ali falando que foi uma honra servir a Rotan. E após isso, o secretário vem e fala que não é verdade essa informação, que inclusive o projeto aí é para fortalecer ainda mais a Rotan. A gente tem entrevista dele falando a respeito disso, desmentindo, na verdade, essa informação. Vamos colocar o ar para o ouvinte ouvir.
10: O que acontece é que aqui em Londrina nós temos o choque e a Rotan. O que nós temos um estudo para fortalecer ainda mais o choque. Mas existe a Rotan, mas tem todo um trabalho sendo feito para que, de repente, possamos usar o choque especificamente para atuações regionais, como o Comando Regional, e a Rotan, um trabalho mais específico aqui para Londrina. Mas isso ainda merece alguns estudos, alguns avanços, mas tanto o choque como a Rotan são fortalecidos, é importante a atuação dos nossos policiais aqui, combatem o crime organizado e fortalecem a atuação das polícias aqui na região de Londrina e também na região aqui próxima. Não existe o choque e a Rotan numa unidade só. Então, já foi concebido e construído dessa forma. Então, nós estamos adaptando, entendendo conforme a doutrina da Polícia Militar.

0: 3662, nós tínhamos a tomada de cidades, né, que vinham esses delinquentes atuar aqui no interior do estado. Os policiais ficavam acuados com pequenos armamentos, pistola ou um fuzil 556. Hoje o estado, graças a essa visão estratégica do governador Ratinho Júnior, nos possibilitou a dar esse poder de fogo para combater o crime organizado. Então, aqui no Paraná, bandido não tem vez, choque e rotan fortes e cada vez mais sagrantes.
1: Tá aí, Darso, o coronel Saulo Tarson falando a respeito desse suposto encerramento da rotan, né, desmentindo essa informação. Acredito que até mesmo os próprios policiais militares da rotan ficaram confusos, né? Visto que eles também postaram nas suas redes sociais, né?
2: É, porque tudo surgiu como um burburinho, né? De alguns dias já. E aí ontem até no papo com o Evandro, né? O Evandro Ribeiro ontem no ar aqui, a gente falava sobre isso a respeito, né? De conversar com os policiais, falando que, né, os policiais estavam todo meio cabisbaixo, desanimado, porque a rotan ia acabar, né? O trabalho da rotan, né? 26 anos. Até uma nota foi divulgada também aí nas redes sociais. Agora o secretário de Segurança Pública, ele diz que vai continuar a rotan e vai ser fortalecido o trabalho tanto da rotan quanto do choque. Vamos aguardar, né? A hora certa você confere.
1: Agora 7:03.
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0: 20 minutos, horário da coincidência, 7:07. É um show de informação para você nesta manhã. Muito obrigado pela sua audiência. Você que tá ligado na nossa programação, 33164006, o pessoal que já vai participando nesta sexta-feira aqui da nossa programação, viu? Vai mandando aí a sua mensagem, vai aí usando e abusando do 33164006.
1: Bom dia, Darcio.
0: Bom dia.
1: Bom dia a você, a toda a equipe aí do Sistema Cobra de Comunicação. Aí, tu que é de Arapongas, tudo bem? Tô aqui em casa, né, ouvindo as notícias, tomando aquele café mineiro, né, e comendo aquele pãozinho com queijo e um
0: leitinho. Pão, hein? Ô, louco.
1: Beleza?
0: É, Darcio. Maravilha.
1: E o Palmeiras, hein? Será que não vai ter que ver esse Palmeiras ser campeão de novo? E o nosso Corinthians, Darcio, como é que tá? Tá difícil,
0: hein?
1: Aquele
0: Hugo
1: Souza entregou aqueles dois gols, hein? Pelo amor de Deus, hein, cara? Esse ano acho que o Corinthians vai ter que lutar pra não cair de novo. Que
0: vai.
1: Sofrimento, né?
0: Nós, Corinthians,
1: até quando nós, corintiano, vai sofrer? Beleza, Darcio? Um abraço, parabéns pelo programa. Estou com frio, hein, menino? Um abraço.
0: Abraço, tá aí, né? Friozinho em toda a nossa região. Ah, o nosso Corinthians tá daquele jeito, né? Ô, torcedor pra sofrer igual o corintiano, hein? Deus o livre, guarda. É sofrimento atrás de sofrimento, mas nós não abandonamos o Corinthians, né,
2: Gaspar? É, Darcio. Nós não abandonamos e a gente gosta disso, né? Um dos poucos torcedores do Brasil, se não o único torcedor do Brasil que tá com o time na vitória.
0: Do mundo? Pode colocar do mundo.
2: Do mundo. A melhor torcida do Corinthians é a torcida do Timão.
0: É. A derrota na vitória, a gente não vive de título, a gente vive de Corinthians, né, Gaspar? A gente vive de Corinthians, a gente não vive de título, vive de Corinthians, cara.
3: Aí o Corinthians perde, chega os dois aqui xingando o time, não entendo.
0: Não, mas não pode xingar.
3: É fora dos
0: bastidores. É passional, é visceral, né, o nosso amor do Corinthians. Vou
3: falar aqui uma coisa, os bastidores são outros, né?
0: Não, mas faz parte. Então, os outros não podem falar do nosso Corinthians, mas a gente pode, né?
3: Entendi.
0: Vamos aguardar. Quem sabe, né, o Gaspar, nessa parada da Copa aí a gente melhora um pouco, né?
2: É, foi o que a gente tava conversando, Darcio. Depois da Copa do Mundo vai ser outro campeonato, né?
3: Melhorar um pouco.
2: Acredito que muito time. Que tá bem hoje vai acabar caindo. Muito time que tá mal pode ser que melhore, porque vai ser outro campeonato, vai ter muita mudança.
0: E vai ter muita alteração nos times também, inclusive no Corinthians, né? Muito jogador vai embora.
2: Abre
0: a janela, vai até lá, começo de agosto, né? Então. O couro vai comer também, hein? Acho que os quatro do Corinthians vão embora.
1: Será?
0: Só que tem que contratar também, né? O Palmeiras deve ir também, né?
3: Mas contratar que
0: gente? Copa do Mundo, inclusive, vai levar muita gente.
3: Tá com transfer ban lá, não pode contratar.
0: Não, mas isso aí a gente paga.
2: Nunca foi
0: parcela
2: problema.
0: E paga. A gente parcela e paga, filho.
3: Então,
0: quem não tem uma dívida, tira a primeira pedra, né, Gaspar?
2: É, o Darcio. Até o Barcelona hoje em dia tá afundado em dívidas,
0: tá,
2: né?
0: Ah, o Barcelona. O Barcelona tá se recuperando agora, mas o Barça, pelo amor de Deus, tá aí. Vamos esperar, vamos aguardar, né? Amanhã tem jogo, né? Amanhã é domingo, né, Miro? É a última rodada do campeonato.
3: É a última rodada, é.
0: Antes da Copa. E o jogo do Brasil vai ser que horas? 18h30, Gaspar?
2: Do Brasil?
0: É. Brasil e Panamá? Que horas que vai ser o jogo domingo?
2: Vou ver aqui.
0: Vai confrontar com o Campeonato Brasileiro, o horário? Vai ter jogos à noite também, não vai?
3: No domingo?
0: É.
3: Acho que não, hein?
0: Vai ter jogo do Brasil, do brasileiro?
3: Brasileiro, acho que não, não pode.
0: Sim, né? Vai ter.
3: Será?
2: Vai ter jogo do brasileiro no domingo. E o jogo do Brasil é isso aí, 18h30, Darcio.
0: É, aí, 18h30.
3: Inclusive, o Londrina vai jogar às 10 horas da manhã no Estádio do Café. Aliás, no VGD, né?
0: Ah, no VGD.
3: Domingo às 10 horas da manhã.
0: É, vai ter jogos. O Corinthians vai jogar no sábado, vai ter jogos amanhã à tarde. Vai ter jogos também no domingo de manhã. Acho que tem um jogo no domingo de manhã, né? No Brasileirão, às 11 da manhã. E depois os jogos à tarde também, né? O jogo da televisão, né? E aí o amistoso da seleção brasileira, a despedida, né? Antes da Copa. Aí já viaja na segunda-feira para os Estados Unidos. E todas as informações você acompanha aqui da Copa do Mundo, viu? Na nossa programação. 7:11.
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2: Neste momento, congestionamento na JK, inclusive mostra um acidente aqui pra gente, ali naquele trecho próximo da Sanepar. Ainda não sabemos o que aconteceu, mas é o alerta que tem aqui no nosso aplicativo. Tem congestionamento também na rua Santa Catarina, ali próximo à rua Brasil, Avenida Celso Garcia Cid, também tem congestionamento. Ali próximo do Igapó, também temos congestionamento na Bento Munhoz da Rocha Neto e também na Avenida Ayrton Senna. Por enquanto, BR-445 tranquila, BR-369 ali, Avenida Brasília, Avenida Tiradentes, está tranquila também. Cidade de Cambé, sinaleiro ali da Avenida Esperança, o trânsito fluindo normalmente. Cidade de Rolândia, contorno norte, contorno sul, BR-170, BR-369, todos fluindo normalmente também. E na cidade de Arapongas, a Avenida Maracanã, Avenida Arapongas, BR-444, BR-369, também com o trânsito fluindo bem durante esta manhã. Ainda não temos informação de acidentes, vamos atrás dessa informação que eu falei aqui a respeito deste acidente ali próximo da Sanepar, e qualquer detalhe nós trazemos aqui durante a nossa programação, e você pode participar também. Se tiver algum detalhe, alguma informação sobre o trânsito, viu um acidente, um local congestionado, manda aqui pra gente, 3316-4006.
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0: 7 horas, 13 minutos. Alex Santana está comigo. Alex Santana, bom dia.
5: Olá, Darcio Campos, bom dia. Bom dia a todos os nossos ouvintes da 107.1. Que bom aqui ouvir e acompanhar essa programação que leva informação para nossa gente. Deus abençoe o trabalho de vocês, viu? Aqui é Alex Santana passando para informar que a CNH do Brasil, Darcio Campos, vai ter uma alteração nas taxas, nos valores da taxa. Porque agora o aluno, a partir do dia 1º/6, uma lei federal aprovada pelo governo federal, vai ser obrigatório o exame toxicológico para a primeira habilitação e também para reabilitação de permissionário. Reabilitação de permissionário é aqueles alunos ainda que estão na permissão, dentro de um ano de habilitação, e levam uma multa e tem que reabilitar novamente. Todos esses alunos precisarão agora, a partir do dia 1º, segunda-feira, passar por esse exame toxicológico. 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Hoje, para fazer um processo de habilitação, Darcio, em 10 dias está fazendo. 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Alex Santana informando toda a nossa gente aí, para que vocês façam a habilitação ainda hoje, dá tempo para você não pegar essa alteração que será implantada a partir do dia 1º, segunda-feira.
0: Tá aí, portanto, obrigado, Alex Santana, por suas informações interessantes, né? E tá mudando muita coisa, é só você ficar ligado nessa questão da CNH, que tá, sempre tem mudanças aí, né? 7h15 agora, vamos girando as notícias, tem mensagem, Pirulito?
6: Ô, Dácio Campos, opa. Bom dia, Dácio Campos.
0: Bom dia.
6: Bom dia, Cobra. Bom dia a toda a equipe da rádio aí. Ô, Dácio, tava assistindo o jornal, você viu lá no Rio de Janeiro, né? O Rio também tá mal com esses políticos lá, hein?
0: Tá complicado.
6: Antigamente, Antônio Garotinho esteve preso, né? Rosinha Garotinho.
0: Garotinho, a mulher dele.
6: Agora é o outro lá, né? Você viu lá?
0: É o Cláudio.
6: Mexendo com uma porcariada aí, Cláudio já daqui Castro, a pouco cai, né? Também. Ô, Dácio, o jornal tá uma beleza aí, hein?
0: Valeu, meu querido.
6: Um abraço, é o Zezinho aqui de Bela Vista.
0: Cara, o Rio de Janeiro, viu, Zezinho? Bem complicado. Vários que foram. Vários governadores foram presos, se for pegar ali. O Pezão, governador, foi preso. Quem mais? Antônio Garotinho, a Rosinha Garotinho também foi preso, foi em cana. Quem mais? Teve aquele, né? Me fugiu o nome dele aqui, cara. Que ele ficou um tempão preso, que roubou muito dinheiro também. Governador do Rio de Janeiro. Sérgio Cabral. O Cabral, cara, que aquele homem roubou de dinheiro? Inclusive tem trechos lá da denúncia naquela época lá, que a mulher dele, viu, ô Miro? Foi lá com o Sérgio Cabral, que desviou milhões do Rio de Janeiro. Foi lá na Champs-Élysées, em Paris. Foi lá na loja Chanel, tal, naquelas lojas, gastou 300 mil só em meia hora.
3: Rapaz.
0: 300 mil. 400 mil. Era assim, o dinheiro não é dela, né? Roubado, né? Então foi preso. E ficou até um pouco. tempo preso ainda pelo crime que ele cometeu. Hoje está solto aí, daqui a pouco está na política de novo. Mas é uma bandidagem. Agora o Cláudio Castro, né? Que tá sendo investigado também. Não sei não se vai em cana, né? Vamos aqui, o Cláudio Castro, ele foi o vice do juiz lá. Me fugiu o nome, que foi ganhou de governador, que foi preso. Então, o governador foi preso, aí assumiu o Cláudio Castro. O Cláudio Castro também tá na boca do corvo também nessas operações. Então é uma crosta ali de... É o Witzel, se eu não me engano, é o Witzel. Pesquisou aí, Gaspar? Nome do governador de que foi preso, o juiz, governador juiz do Rio de Janeiro. Como que é o nome dele?
2: Deixa eu ver aqui, Darcio.
0: É, pesquisa aí pra nós, por gentileza. Aí assumiu o Castro, e aí a mesma
2: Wilson
0: coisa.
2: Wilson Witzel.
0: Witzel, é? Witzel. Wilson Witzel. Exatamente, o juiz, que ganhou nas eleições tal, e depois Maracutaia também, foi afastado, foi em cana, chegou a ser até em cana também uma época lá, e agora sobrou pro vice, que depois ganhou, fez a eleição, né? Nas últimas eleições ganhou aí o segundo mandato, Cláudio Castro, mas a coisa também não tá boa pra ele, não. 7:18. Daqui a pouco a gente vai pro Conexão Brasília, uma informação que chama atenção, é sobre, né, as facções criminosas, né, ser agora classificada como terrorista no governo norte-americano. Já a gente vai pro nosso Conexão Brasília. Mas antes tem um recado pra você, viu, gente? 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
10: O senador e candidato à presidência da República, Flávio Bolsonaro, conseguiu o que o governo Lula articulou para não acontecer. Os Estados Unidos anunciaram nesta quinta-feira que vão classificar o Comando Vermelho e o PCC como organizações terroristas. A decisão abre caminho para uma invasão estadunidense no Brasil, ferindo frontalmente a soberania nacional. O anúncio acontece um dia após Flávio Bolsonaro se encontrar com o secretário de Estado Marco Rubio nos Estados Unidos. Para o advogado e analista político Melilo Diniz, a medida abre caminho para pressões externas na política brasileira.
11: E quando se amplia demais o conceito de terrorismo, exige sempre o risco de banalização jurídica e até de utilização política futura desse enquadramento que pode voltar, inclusive, contra a população brasileira. Democracias maduras precisam combater o crime organizado com firmeza, mas também com precisão conceitual, porque no mundo do direito, especialmente em temas de segurança, palavras têm consequências muito concretas. E jogar isso no colo dos Estados Unidos, um país
12: país que caminha francamente para reduzir cada vez mais a sua democracia, especialmente sob Donald Trump, não é somente um erro, é muito mais, é a tentativa de vender água barrenta como água profunda.
10: A defesa da soberania nacional tem sido defendida pelo presidente Lula desde as tentativas frustradas de Eduardo Bolsonaro de fazer o que o irmão presidenciável conseguiu agora. Em encontro na Casa Branca, Lula e Trump conversaram sobre o tema. O presidente brasileiro apontou que armas pesadas usadas pelo crime organizado no Brasil são de origem estadunidense. Diniz explica que a legislação brasileira trata os crimes de terrorismo e de organizações criminosas de formas distintas.
12: O terrorismo no direito internacional e na legislação comparada normalmente envolve motivação política, ideológica, religiosa ou de intimidação institucional do Estado e da sociedade. Já as organizações criminosas têm outra finalidade essencialmente econômica. O que é que é? Lucro, mercado ilegal e controle territorial para exploração financeira. Uma facção pode ser extremamente violenta, mas isso não a transforma automaticamente em grupo terrorista. Misturar os conceitos gera distorções jurídicas importantes e é um pouco a infância do debate político quando o desafio é exatamente a violência e a segurança pública.
10: A medida começa a valer a partir do dia 5 de junho. Em uma rede social, Rubio informou que o governo Trump continuará usando todas as ferramentas disponíveis para proteger os interesses de segurança nacional deles. Em comunicado, os Estados Unidos afirmaram que as facções brasileiras serão nomeadas como terroristas globais especialmente designados e organizações terroristas estrangeiras. De Brasília, Alan Barbosa.
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0: 7 horas 23 minutos agora, estamos de volta, viu? Com muita informação para você que está ligado na nossa programação, no nosso programa de sextou. Hoje, dia 29 de maio, ano 2026, a estação Outono Brasileiro. Miro, tivemos confronto aí na noite passada, a Grande Londrina, isso?
1: Foi durante a madrugada de hoje, início da madrugada de hoje, que aconteceu esse confronto, viu, Dárcio? Avenida Brasília, próximo ao Jardim Nossa Senhora da Paz, conhecido como Bratac, foi ali que aconteceu esse confronto. Os policiais militares acabaram abordando um veículo e dentro desse veículo dois indivíduos que reagiram a essa abordagem e acabaram morrendo os dois. Um deles, Dárcio Campos, chamou bastante a atenção por conta das ameaças que ele praticava contra a ex-companheira. Ele, né, inclusive nós temos áudios aí e tem até um vídeo, né, que a ex-companheira, né, tá lá no meu Instagram, no meu WhatsApp, ô Pirulito, por favor, pega lá a sonora. Tem até um vídeo, né, o Dárcio Campos, que a ex-companheira dele fez, né, com relação a isso. É, ele ligou pra ex-companheira e aí, né, durante essa ligação, ele xingou muito. Inclusive, a gente não pode nem colocar aqui esse vídeo porque tem muitos palavrões. Né? Ele xingou, falou até de arrancar a cabeça da mãe da ex-companheira. Disse que ia matar todo mundo, né? Ia matar ela, o filho, o irmão, o pai, a mãe, enfim. E aí ele foi xingando ali vários palavrões. E por conta disso, a gente não pode colocar na íntegra aqui esse vídeo dele, né? É, durante uma ligação que ele fez com a ex-companheira. Mas ele mandou um áudio para a ex-companheira. Esse áudio nós vamos repercutir aqui, né? Ele ameaçando a ex-companheira e ele falava que não tinha medo da polícia. Que ela podia chamar a polícia, delegado, que ele não tinha medo porque ele fazia parte de uma facção criminosa. Ele quis encarar a polícia e levou a pior. Vamos ver o áudio aí, ouvir, né, o áudio aí que ele enviou para a ex-companheira.
2: E aí, Bárbara? Pode mandar essa mensagem pra polícia amanhã, tá bom? Pode ir pra delegado. Caralho, quantas postas de polícia do Paraná aqui? Tá bom? Ela tá armando aí. Bata de frente pra bater. Tá bom? Pra falar pra eles que é o primeiro comando da capital. Demorou? Pode armar o sequestro nessa porra aí. Pode chamar a polícia, o exército. A porra toda. Vou invadir essa merda e vou pegar minha filha. Vou falar pra você. Vai ficar papo de defunto. Pra que meter a cara com nós. Demorou? Essa fita mesmo. Você não queria nós o crime? Nós é o crime agora. Eu tô envolvido até as tampas. Pra buscar você, o Satanás, a polícia, família de polícia, a porra
0: Deus
2: toda.
0: Livre. Coisa horrorosa, hein?
1: Esse é o áudio que ele enviou pra ex-companheira, né? Ele ameaçava ela praticamente todos os dias, né? Ligava pra ela, né? Fazendo ameaças, dizendo que ia matar a família inteira. O Anderson Raimundo da Silva, esse é o valentão, né? Que disse que não tinha medo da polícia. Ele, né, quis intimidar os policiais militares do pelotão de choque. E aí, onde está agora, o corpo está lá no Instituto Médico Legal, na cidade de Londrina, né? O confronto aconteceu ali na Avenida Brasília, próximo ao Jardim Nossa Senhora da Paz. Ele estava com outro indivíduo. Eu não sei se eu tenho aqui a identificação do outro elemento, mas acho que não, só foi identificado o Anderson, né? Ele.
0: Mas só um que morreu, o Anderson. O outro também morreu?
1: Os dois morreram.
0: Dois? Duplo, então, né?
1: É.
0: É o confronto aí, dois tombaram mortos.
1: Eu só tenho a identificação dele mesmo.
0: Rapaz do céu. Esse áudio ele tava mandando aí pra ex-companheira e falando que não tinha medo da polícia, né? Se trombasse com a polícia, ia meter bala, né, Miro?
1: É o que ele falava todos os dias, segundo a ex-companheira, né? Ele ligava pra ela todos os dias, dizendo que não tinha medo, que podia chamar a polícia, que ele encarava a polícia, porque ele era do primeiro comando da capital, fazia parte do PCC, né, que é uma facção criminosa. Então ele relatava que não tinha medo da polícia, que ela podia ligar para a polícia. Inclusive, o Darcy, ele tem uma ficha, tinha, né, uma ficha criminal extensa, o Anderson Raimundo da Silva, ó, ele praticou um roubo em uma joalheria na cidade de Loanda. Tem um roubo também em uma joalheria na cidade de Baiti. roubo à joalheria na cidade de Nova Londrina, aí ameaças, né, tem tráfico de drogas, enfim, não dá pra falar aqui porque a
0: falta ficha... Falta não vai fazer não, Miro.
1: É, a ficha dele era extensa.
0: Mas então... faz falta pra família, um sujeito desse, né, que só faz mal pras pessoas.
1: Então, se era faccionado, né, como diz aí, a Polícia Militar, ainda não foi divulgado isso, né, mas... Tá aí o que aconteceu com ele, tá lá o corpo no Instituto Médico Legal de Londrina, esse não vai ameaçar mais ninguém,
0: viu? 30 anos de idade, viu?
1: 30 anos.
0: É, ia fazer 31 anos agora no dia... 31 anos agora no dia 23 de junho. Tô vendo aqui a ficha dele aqui, Anderson Raimundo da Silva. Tá aí. Morava ali na região do Olímpico, né?
1: Ele mesmo.
0: Ô, Miro, agora... Cara, não adianta, velho. Você vai querer ser valentão? Não adianta. Cemitério tá cheio de valentão, viu?
1: É mais ou menos isso.
0: Que querer ainda, né, bater de frente com a polícia.
1: Eu tava olhando aqui, Darcio Campos, eu fiquei olhando ali várias vezes o vídeo, né, que a ex-companheira gravou, né? Ele ligou pra ex-companheira, ela colocou no Viva Voz ali e gravou ali um vídeo, né? O vídeo ficou até longo, mas eu olhei esse vídeo por várias vezes e eu fiquei imaginando. Você imagina... A cabeça da ex-companheira, como é que não tava? É. Com as ameaças, porque ele ameaçava.
0: O cara violento, né?
1: É, inclusive ele falava de arrancar a cabeça dela, da mãe, do pai, do filho, enfim. Então você imagina a cabeça dessa mulher, como que não tava?
0: Um alívio pra ela, né? E pra família também, né? Essa que é a grande verdade. A hora certa você confere.
1: Agora 7h30.
3: Se furtarem, meu.

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4: Sete horas e 34 minutos, 7h34, Miro Silva, o que tem depois do esporte que destaca aí Libertadores da América e Sul-Americana?
5: Olha, eu vou trazer detalhes até de uma situação inusitada, né? Uma ocorrência engraçada que aconteceu na Cidade Alta de Apucarana. A Polícia Militar, juntamente com a Guarda Municipal, foram acionados até uma residência para averiguar um possível achado de cadáver. Os vizinhos acharam estranho o mau cheiro que estava vindo de uma residência. E o morador já fazia alguns dias que não era visto ali pelos os vizinhos, né? Então a Polícia Militar foi acionada junto com a Guarda Municipal, arrombaram a residência e dentro da residência, Darcy, foi constatado que não tinha ninguém. E por que que tava aquele mau cheiro? Porque tinha comida estragada. Aí o pai do dono, do morador da residência, chegou lá e falou assim: não, o meu filho, ele sumiu aí alguns dias já que ele não aparece, porque tá preso. Tá preso o dono da casa, então por isso que os vizinhos acharam estranho daqui a pouco essa história engraçada que aconteceu na cidade de Apucarana.
4: 7h35 agora.
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4: Hoje é uma sexta-feira, 29 de maio, ano 2026, a estação. Outono brasileiro, dia de número 149 do ano, restando 216 dias para terminar 2026 nesta data. No exato 29 de maio, lá de 1998. A FEPASA é extinta ao ser incorporada à Rede Ferroviária Federal, iniciando assim o processo de privatização da malha ferroviária brasileira. Hoje é dia do estatístico, dia do geógrafo, dia mundial da energia, dia internacional dos soldados da paz das Nações Unidas e dia mundial da saúde digestiva. É um show de notícia, é um show de informação. Vamos juntos até às 9 aqui.

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1: Os dois brasileiros que fecharam a fase de grupos da Libertadores da América golearam seus adversários e confirmaram a vaga nas oitavas de final, mas ambos em segundo lugar. O Palmeiras fez 4-1 no Júnior Barranquilla da Colômbia, no Allianz Parque, e não chegou na liderança da chave por conta da vitória do Cerro Porteño. O técnico Abel Ferreira falou sobre a classificação, que não foi como ele esperava.
2: Nas últimas conseguimos ser uma das melhores campanhas, ou a melhor campanha na geral. Infelizmente, por aquilo que aconteceu nesta competição e pelo último resultado que tivemos em casa contra o Cerro Porteño, não conseguimos. E o futebol da vida é mesmo assim. Lutamos sempre para ganhar, lutamos sempre para coisas boas, mas às vezes temos que continuar em frente, mesmo quando os objetivos não são o que nós queríamos, que era ser o primeiro classificado. Mas quando não dá para ser primeiro, a gente quer é ser apurado, como foi, e vivos em todas as competições. Uma já está, já ganhamos, e agora temos três para competir. Temos a Libertadores, temos o Campeonato e temos a Copa.
1: Já o Cruzeiro fez 4-0 no Barcelona de Guayaquil, do Equador, dentro do Mineirão, e perdeu a primeira posição da chave para a Universidade Católica do Chile. Nesta sexta-feira serão realizados os sorteios que vão definir os duelos das oitavas e também o emparelhamento dos confrontos até a grande final. Vale lembrar que os vencedores dos seus grupos pegam um segundo colocado e decidem o mata-mata em casa. Todos os brasileiros que disputaram a fase de grupos se classificaram. Os classificados da Copa Sul-Americana estão definidos, mas antes das oitavas de final, a competição tem a fase da repescagem ou dos playoffs. Os duelos já foram definidos com a conclusão de todas as chaves da primeira fase. Grêmio e Bolívar, Bragantino e Sporting Cristal, Vasco Independiente e Medellín e Santos e Universidade Central. Esses são os times brasileiros que vão disputar a repescagem. Vale ressaltar que não há sorteio nesta fase de play-off. Os duelos são definidos com base na classificação geral dos melhores terceiros colocados da Libertadores contra os melhores segundos da Sul-Americana. Os vencedores desses jogos se juntam a São Paulo, Atlético Mineiro, Recoleta, Botafogo, City Torque, Olímpia, River Plate e Macará. Nesta sexta-feira, a Conmebol vai fazer o sorteio dos duelos das oitavas de final, tanto da Libertadores como da Sul-Americana, para que todos os times já estejam definidos depois dessa fase de play-off ou da repescagem. Com informações da Copa Sul-Americana, Daniela Esperon.
3: Sexta-feira, faltam só 13 dias para a abertura da Copa e hoje o papo é Paraguai. Seleção que ficou fora dos últimos mundiais e volta agora carregando aquilo que sempre teve de sobra, pai. Raça, entrega e dificuldade enorme para ser batida. Eu era menino, mas eu lembro muito daquela Copa de 98. O Paraguai quase derrubou a França, dona da casa. Resistiu até a prorrogação, mas caiu com um gol de ouro do Blanc, zagueiro. Aquela geração tinha Chilavert no gol, Gamarra na zaga, Arce apoiando, Acuña no meio. Time cascudo, competitivo, que poderia ter ido muito mais longe. Em 26, o Paraguai chega diferente. Tem o talento do jovem Julio Enciso, jogadores conhecidos do futebol brasileiro e uma equipe muito organizada. Caiu no grupo D com Estados Unidos, com Turquia e também Austrália. Faltam 13 dias e eu vou acompanhar tudo de perto, com boletins aqui na rádio pra você, na Cazé TV também com imagem e no Instagram. Segue lá, Rafa Morientes.
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5: E o Palmeiras, hein, que pode estar dando adeus a uma das grandes peças do elenco de Abel Ferreira. Flaco Lopes foi convocado e vive talvez o melhor momento desde que ele chegou no clube paulista. E na vitória sobre o Junior Barranquilla, o atacante argentino chamou atenção mais uma vez e deu um hat-trick, deu 3 assistências na goleada palmeirense. Enquanto isso, nos bastidores, cresce a expectativa de uma possível saída ainda nessa janela, principalmente pelo destaque recente do jogador. Inclusive, Abel Ferreira comentou sobre a situação e revelou que já sabia que Flaco seria convocado e que não contou o atleta para poder ter o 100% dele nesses últimos meses.
6: Não há segredo nenhum, eu já sabia que ele ia ser convocado. Eu já sabia, não agora, há um tempo atrás, a nossa comissão fala com muitos daquilo que são os selecionadores e sabíamos que o GI podia ser, que ia entrar num contexto diferente. Mas que sabíamos que o Flaco ia ser convocado, sim. Não lhe disse, porque às vezes, como te disse, às vezes lidar com estas emoções todas não é fácil. E acabei sempre por dizer-lhe que a seleção dele era o Palmeiras e se queria ir à seleção tinha que estar bem no Palmeiras, senão podia ser mais difícil chegar à seleção.
5: Enquanto isso, a seleção brasileira segue em preparação para o amistoso contra o Panamá no domingo. E caso todos os jogadores estejam 100% fisicamente, a tendência é de que o Brasil vá a campo com Alisson, Wesley, Bremer, Léo Pereira e Alexandro, Casemiro, Bruno Guimarães, Matheus Cunha, Luiz Henrique, Vinícius Júnior e Rafinha. E é mais um capítulo do caso Neymar Júnior e Seleção Brasileira. O atacante segue sendo monitorado pelo departamento médico e João Pedro, do Chelsea, aparece como o principal nome sobre aviso em caso de corte do camisa 10. Inclusive, o João Pedro ele cancelou a viagem que ele teria de férias e vai optar por trabalhar o seu físico, continuar treinando, aguardo, quem sabe, um chamado do treinador Carlo Ancelotti. Com as informações do mundo do futebol, Augusto Galindo para a Rádio Cobra FM.
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0: 7h45, estamos de volta. O programa Cobra Repórter, vamos juntos até às 9 da manhã. Tem muita notícia, muita informação para você nesta sexta-feira fria em toda a nossa região. Vai mandando a sua mensagem aqui, vai interagindo na nossa programação, viu? 3316-4006 é o seu canal de comunicação, 3316-4006. Aqui você tem vez e voz. Tem mensagem, Pirulito? Assim que a mensagem for chegando, a gente vai aí colocando, tá atualizando o nosso WhatsApp, né? Hoje tá complicado, hein? Estamos sem rede aqui nos nossos computers. Mas vamos tentar resolver, né, Pirulito? Mas a gente ainda não tá carregando as mensagens, né? 7h46, recebendo aqui a Jane da JBS, porque quando ela vem aqui tem coisa boa para quem quer entrar no mercado de trabalho, para quem tá procurando emprego. Jane, tudo bem? Bom dia!
1: Bom dia, tudo bem? Bom dia, ouvintes da Rádio Cobra, sexta-feira. É dia mais gostoso da semana, né?
0: Um dia maravilhoso, né? Finalzinho de mês... Já outro mês aí já começa na próxima segunda-feira.
1: Já começa com dinheiro na conta aí, os funcionários da JBS. Dia 1º, cai pagamento.
0: Aí, ó, que bom. E quem tá querendo ingressar no mercado de trabalho, tem oportunidade lá, Jane?
1: Temos, a gente tem oportunidade sim. Hoje eu vim falar um pouquinho a respeito das nossas vagas lá na fábrica de salsicha e empanados, né? A empresa tem as duas fábricas novas aqui em Rolândia e a gente tá com ampliação na nossa produção ali da fábrica de salsichas, né? Então a gente tá com bastante oportunidade em aberto. Hoje a gente faz plantão de atendimento nas duas fábricas, né? Tanto ali na fábrica de salsichas e empanados quanto na fábrica do frigorífico de aves. Então a gente atende das 8 da manhã às 4 da tarde hoje e segunda-feira no Cine de Rolândia.
0: Olha,
1: né?
0: Só. Segunda-feira, dia 1º, já começa o mês aí, já começa com oportunidade de emprego, né?
1: Já começa com oportunidade e a gente tá em plantão aqui em Rolândia, né? A partir das 9 horas ali no Cine.
0: O diferencial do pessoal trabalhar na JBS, Jane?
1: A JBS, né, além de ser a maior empregadora do mundo, né, a gente é a maior fábrica aqui de Rolândia e a gente tem, né, um histórico de carreira profissional, né, onde nós contratamos o pessoal em início de carreira, ali, oportunidade para primeiro emprego, né, e posteriormente o pessoal vai crescendo dentro da nossa companhia. Nesse mês que se passou, a gente promoveu 190 funcionários.
0: Olha,
1: né?
0: Só.
1: Então, isso é muito legal, porque todo mês a gente tem promoções, né? Todo mês a gente, né, tem pessoas chegando até nós, agradecendo pela oportunidade, dizendo muitas vezes que até que enfim conseguiu um emprego na área de formação, na área que está estudando, né? E isso é um grande diferencial nosso, né? Porque a gente contrata sem experiência, a gente tem as bolsas de estudos para o pessoal, né, tá se capacitando, e aí a gente tem as oportunidades dentro da nossa fábrica, dentro de casa, né? Aqui dentro de Rolândia.
0: Isso é bacana da JBS, porque ao invés de contratar uma pessoa de fora, né, dá oportunidade para quem tá ali, né, se esforçando, tá estudando, né, na área da pessoa, né, Jane?
1: Isso, esse mês mesmo a gente promoveu 5 técnicos eletromecânicos. Eles trabalham conosco, né? Entraram ali na empresa como operador de produção, passaram a ser operador de máquinas, né? Fizeram a formação técnica aqui no Senai, né? Através das bolsas de estudos que a gente oferece e estão sendo promovidos para eletromecânicos.
0: Tá aí, viu? 7h48, abraçando a Aparecida Martins, do Jardim Morumbi, na cidade de Cambé, tá ligada com a gente. Ó, Aparecida Martins, obrigado pelo carinho, viu, querida, da audiência na grande cidade de Cambé, ali no Morumbi. Obrigado pela audiência, pelo carinho. Ô, Jane, tem uma pergunta aqui pra você, a Maria Paula, ela tá perguntando aqui, ó. Mandei várias vezes o currículo da minha filha, só que ninguém chamou ela. Está contratando, ela tem 17 anos e tem vários cursos. Ela queria para o período da tarde, a Maria Paula pergunta.
1: Oi, Maria Paula, tudo bem? A última turma que a gente fez contratação de aprendiz era o turno da manhã. Era para quem podia trabalhar das 8 ao meio-dia. Mas a gente está com uma oportunidade aberta agora para o turno da tarde, tá? A partir da 1h30 até 5h30 da tarde. Vou pegar o seu currículo aqui com o pessoal da rádio para a gente chamá-la para uma entrevista.
0: Tá aí, já manda aí, já. A gente já encaminha pra Jane aqui, viu, Maria Paula? Aí já manda, a gente já encaminha para ela aqui para uma entrevista, né?
1: Sabe o que é curioso quando a gente fala de aprendiz? Que a gente divulga e acaba tendo ali mais de 300 currículos na divulgação de aprendiz, né? Então, infelizmente, a gente não consegue dar oportunidade para todos os jovens, né? Na última vez a gente contratou 35 no turno da manhã e agora a gente está com duas turmas. Uma para o turno da manhã também, né? Mais 35 e mais 35 à tarde, né? E aí quando a gente fala que a gente recebe mais de 200 currículos para essa função, aí fica mais complicado a gente conseguir atender todos, né? E aí tem muitos filhos de funcionário, indicação de funcionários que acabam tendo a preferência, né? Por conta dos pais já trabalharem ali conosco.
0: Até a idade do menor aprendiz, Jane, vai de quando até quando?
1: Aqui? O menor aprendiz, né, a gente pode trabalhar a partir dos 14 anos, né? Ele é de 14 até 23 anos. Então, tem que ter 14 anos completos, né? A gente costuma contratar a partir dos 15 anos completos, né? Porque daí já tá com um pouco mais de responsabilidade, já consegue somar a atividade da empresa juntamente com a atividade da escola, né? Porque a gente não pode ter prejuízo nos estudos, né? Então, sim, a gente olha boletim escolar, quando tem muita falta na escola, ou quando tem muita nota vermelha, nota muito perto ali dos 60, né? A gente acaba passando a oportunidade para outro jovem.
0: Tá aí, portanto. 7h51, se tiver alguma dúvida, manda aqui, a gente passa para Jane. 7h51, vamos girando as notícias, faltando 9 para as 8. Ô, Pirulito, traz para mim a Thalita Bengosi, ela que é secretária municipal da cidade, secretária municipal de saúde de Cambé, porque a Secretaria Municipal de Saúde abriu um novo ponto exclusivo de atendimento para crianças com síndromes gripais no município. A medida foi adotada após um aumento na procura por atendimentos pediátricos relacionados a doenças respiratórias, principalmente na UPA. O novo atendimento funciona na UBS do Cristal, das 7 da manhã às 5 da tarde, com 2 médicos disponíveis para avaliação clínica, dispensação de medicamentos e encaminhamento de casos graves. De acordo com Thalita Bengosi, a secretária municipal de saúde, houve um aumento de 300% na procura por atendimento.
2: Frente ao aumento expressivo dos casos de síndrome gripais em todo o país e em Cambé, principalmente a grande procura pelas crianças, em que houve um aumento de quase 300% da procura de crianças com síndromes gripais na UPA, principalmente, a Secretaria de Saúde, neste dia 28 de maio, quinta-feira, abriu mais um ponto de atendimento para crianças com síndromes gripais, que acontece na UBS Cristal, funciona das 7 da manhã às 17 horas, com 2 profissionais médicos atendendo. Haverá toda a parte de dispensação de medicamentos, a avaliação clínica e, se necessário, também uma ambulância para transportar essas crianças, caso sejam casos mais graves, para a UPA ou até mesmo para a Santa Casa. Lembrando que os casos mais graves, né, falta de ar ou um caso que já tem diagnóstico, não melhora, tem piorado, levar direto para a UPA, né? Deixar na unidade básica do Cristal somente os casos mais leves. Os casos de febre, dor no corpo, tosse, e são só para crianças neste momento. Importante ressaltar que as vacinas contra a gripe, elas ainda estão disponíveis em todas as unidades básicas de saúde, das 7 da manhã às 18h30, e que as crianças até 6 anos de idade, elas são o público prioritário, assim como os idosos, as gestantes, profissionais de saúde. A vacina permanece disponível. E nesta sexta, dia 29, acontece a ação, que é uma ação da Secretaria de Estado de Saúde, da vacinação nas escolas. Então, aqui em Cambé, todas as escolas municipais do ensino fundamental, no dia 29, as equipes de saúde estarão nas unidades escolares vacinando as crianças. É um dia que acontece a assinatura de boletim, então os pais estarão presentes, ou se não estiverem presentes, eles podem deixar a assinatura da autorização, e essas crianças serão vacinadas contra as vacinas que estejam atrasadas e as vacinas da gripe. Então, na escola, dia 29, as crianças poderão receber a vacina da gripe também. A gente pede encarecidamente que a população vacine para que a gente consiga diminuir os índices de infestação dos vírus respiratórios, né? Que a gente tem uma grande circulação, principalmente das influenzas, que são os vírus que são combatidos pela vacina.
0: Tá aí, agradecendo a Secretaria de Saúde de Cambé, Thalita Bengosi. É, hoje está tendo, portanto, vacinação nas escolas municipais, tá? Nesta sexta-feira. Como disse a secretária, as equipes estão aí aplicando as vacinas na unidade, o que aumentou 300%, é muita coisa, né? Da semana passada para cá, os aumentos estão alarmantes, né? E é toda a região, viu? Toda a região, esse fluxo de síndromes respiratórias agudas graves, resfriados, essa coisa toda acabou aí desencadeando tudo no sistema de saúde. Principalmente crianças e idosos, que são os mais vulneráveis, né? Devido aí a um pouco mais, menos aí de, né? Tem toda essa questão de, dessa vulnerabilidade, né? Tanto a pessoa idosa quanto também as crianças. Se vacinar, viu, pessoal? Eu creio que a vacinação vai ser prorrogada, né? Era para ter terminado esse mês agora, finalzinho do mês, mas devido à baixa procura da vacinação contra a gripe, deve ser prorrogada. 7h55 agora.
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0: 7h56 e meio agora, viu? É um show de notícia pra você que tá nos acompanhando. Tem mensagem aí, Pirulito?
4: Bom dia, Darcio.
0: Bom dia,
4: pessoal da Rádio Cobra FM. Ô, Darcio, tem um neto de 15 anos que tá querendo trabalhar no menor aprendiz. Ela consegue no empanados pra ele? Eu sou o Adão.
0: Aí,
4: o aqui do Jardim do Lago.
0: Ô, Jane, 15 anos, consegue, Jane, uma... Tem que mandar o currículo, né?
1: Isso, manda o currículo para nós e assim, para o pessoal saber como funciona o direcionamento das vagas, né? A gente chama os gestores das áreas que recebem os aprendizes, né? Então vem o gestor do almoxarifado, do RH, do ambulatório, da manutenção, da fábrica de alimentos preparados, enfim, a gente coloca todos os gestores na sala e o jovem faz a entrevista com todos esses gestores, né? E aí o gestor escolhe ele. Então não tem como eu dizer que vai ser exatamente para a fábrica de alimentos preparados. Vai depender de como ele vai na entrevista, porque eles vão avaliar, né, qual que é as expertises dele, se é mais área numérica, se é mais na área de contagem, se é mais no atendimento, né, e aí a área vai fazer a escolha de cada jovem. Mas tem vagas para alimentos preparados, tá? Dessas que a gente vai contratar, algumas são para a fábrica do alimentos preparados.
0: Já manda aí, viu, Adão, o currículo dela aí para... A gente já encaminha para a Jane e depois eu marco a entrevista, tá bom? 7h58...
5: Bom dia, Darcio Campos, tá unha, rádio, não dá pra escutar vocês.
0: Aonde, meu amor? Onde tá? Que lugar que tá? Porecatu? Vamos dar uma verificada lá. Vale do Paranapanema, 7h58.
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6: Chegando a informação e nós repassamos para vocês, acidente neste momento, contorno sul da cidade de Rolândia, no sentido Rolândia-Londrina. Esse acidente foi ali próximo à alça de acesso que você pega para a Avenida Esplanada. Ainda não sabemos qual foi a cinemática, os veículos envolvidos neste acidente. O ouvinte mandou aqui para a gente, não passou muitas informações, mas mesmo assim agradecendo pelo vídeo que ele mandou aqui. O trânsito está congestionado no local, o trecho ali somente funcionando meia pista e já a gente traz mais detalhes a respeito deste acidente. Aproveitando aqui, trazendo as informações a respeito dos congestionamentos, bastante trecho congestionado na cidade de Londrina neste momento. BR-445 ali em frente ao UEL tem congestionamento, BR-369 em frente ao Ney Braga e também ali o viaduto da PUC tem congestionamento, Winston Churchill no sentido Avenida Brasília, lá na 10 de dezembro, próximo ao Detran tem congestionamento e ali perto também na Avenida Brasília. Segue o congestionamento também na Leste-Oeste, ali próximo ao Terminal ao Metropolitano e tem congestionamento também próximo do Igapó, Avenida Maringá, Rua Prefeito Faria Lima, Rua Bento Munhoz da Rocha Neto e também na Avenida Higienópolis. Nós estamos atrás das informações a respeito deste acidente no contorno sul da cidade de Rolândia e chegando a informação nós passamos aqui para vocês. Você pode participar também, mandando aqui, passou por um local congestionado, viu um acidente de trânsito, uma situação inusitada no trânsito que você está passando, manda aqui pra gente, 3316-4006.
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0: Pontualmente 8 horas, viu? 8 da manhã nesta sexta-feira. 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Assistência Familiar Maranata, a mão amiga em todos os momentos da vida. 8 horas, 1 minuto agora, 8:01. Vamos girando as notícias, virando as principais informações. Traz para mim, Pirulito, o Luiz César Jaimes, que vai trazer detalhes a respeito que um motociclista ficou ferido após ser atingido por um carro na cidade de Apucarana.
8: E um motociclista ficou ferido após ser atingido por um carro na Avenida Minas Gerais, na Cidade Alta. O sargento Romão, do Corpo de Bombeiros, é quem traz os detalhes.
9: Chegando aqui no local, o motociclista, consciente e orientado, apresentava uma fratura na perna direita. Foi imobilizado, que recebeu os atendimentos do SIAT e agora está sendo encaminhado ao hospital. Tem uma fratura aberta ali na proximidade do tornozelo. Foi imobilizado ali, feito curativo, imobilização e encaminhado para o hospital. Logo, durante o atendimento, aqui chegou uma ambulância SAMU também.

0: 8:02, tá aí, né? Acidentes que vão acontecendo. E, gente, ó, final de semana tá aí. Cuidado, hein? Pessoal, principalmente motociclistas. Cuidado, porque aumenta o número de acidentes, né? É muito perigoso moto. Então vai devagar, vai com cuidado, né, Gaspar?
1: Exatamente, Darcio. Inclusive, já aproveitando aqui, Darcio, falar a respeito do acidente que teve ontem na cidade de Rolândia.
0: Sim.
1: Foi comecinho da noite, Darcio. A condutora de um veículo, ela acabou perdendo o controle. Ela estava conduzindo ali na Avenida Brasília, no próximo ali ao Parque Industrial, na cidade de Rolândia. Saída, né, de Rolândia para Cambé, ela acabou perdendo o controle do veículo e colidiu fortemente contra um poste que estava no canteiro central da via. Com o impacto, ela acabou batendo ali a cabeça no para-brisa e formou aquela teia no para-brisa. O SEAT foi acionado, o poste ficou bem danificado, o carro completamente destruído. E aí ela passou as informações, Arcio. Ela estava voltando do plantão de um trabalho, 12x36, e estaria indo para um outro plantão. Olha só. Dormindo no volante e acabou colidindo contra o poste. Então, até deixar de alerta aí, né, para os motoristas. Porque você dirigir com sono, Darcio, é a pior coisa e é o que mais causa acidentes. É.
0: Você fica lento, né, o seu raciocínio. E também você dá aquela, no momento daquela pescada assim, faz fração de segundos. Aí acontece o acidente. Recentemente a gente trouxe aqui a matéria que o rapaz, é a mesma coisa, né, Gaspar? Aquele rapaz que o carro dele caiu, o motorista de aplicativo, lembra?
1: Exatamente.
0: Foi na semana passada, né?
1: É, inclusive ele, no momento que ele acordou ali, ele achou que tava tudo certo. Aí depois de um tempo que ele percebeu que ele tinha caído com o carro no... Era uma valeta, né, Darcio?
0: Valeta. Teve um lapso temporal ali e pá, apagou, cara. Sono. Aí foram perguntar pra ele, carão, tô rodando aqui desde madrugada, motorista de aplicativo, já era tarde da noite. Não, o pão de cada dia, mas tem que dar uma descansada, né? O corpo, né, cobra. E aí é complicado. No caso dessa mulher aí, né, tava fazendo a correria, né, trabalhando pra lá, pra cá, infelizmente aconteceu esse acidente. Que carro era mesmo, Gaspar?
1: Darcio, eu não lembro o modelo do carro. Acho
0: que era um... É, parece ser um... É um da Volkswagen, né?
1: É.
0: É um Virtus? Não.
1: Não, não é, Darcio.
0: Não, né?
1: Virtus não é.
0: Tá. Eu vi as imagens ali, mas quem conhece carro é o Pirulito. Fala aí, Pirulito, que carro que é? É um Gol? Um Golf? Sei lá que carro que é. Um Polo? Não sei. 8 e 5.
1: Um Celta, Darcio.
0: Celta? Então nós somos bons.
1: Não, hein? É da Chevrolet.
0: E você, nós somos bons, hein, Gaspar?
1: Muito demais.
0: Rapaz do céu, eu tava cravando aqui que seria um da... Eu bati um Virtus aqui, não tem nada a ver, cara. Um Celta, meu Deus do céu, mas tá aí. Graças a Deus, aí tá bem, né, mulher, né, Gaspar?
1: É, exatamente, tá bem. Ela só teve a pancada ali na cabeça mesmo, que acabou batendo no para-brisa. Uhum. Foi encaminhada até o Hospital São Rafael pelas equipes do SEAT, mas nenhum ferimento grave.
0: Tá aí. 8:05 agora, 8:05. Ô, Jane, a gente fala de menor aprendiz, a idade pra começar. E aquela idade, né, que já passou aí da meia-idade. Tem vaga também? A JBS contrata?
2: Ah, legal você chamar esse assunto hoje, né? O pessoal da meia-idade gosta de trabalhar com a gente na área quente do frigorífico, né? Eles chamam assim ali a parte da evisceração ou na nossa área fria, na parte de bandeja, coração, miúdos, né? O pessoal se dá muito bem nessa área. Então, a gente tem vaga aberta, até estamos abrindo uma linha nova, vocês já ouviram falar?
0: Não, qual
2: é? A gente vai fazer coração de churrasco.
0: Olha só!
2: Isso, uma delícia,
0: faz
2: gente.
0: Sucesso,
2: já,
0: hein,
2: já vai estar disponível aí no mercado, coraçãozinho de churrasco da JBS Seara.
0: Aí, ó. E aí contrata, né, as pessoas aí. Porque a gente tem essa barreira, né, Jane? A gente tá mudando agora, né, o Brasil, mas qual é o advento aí da questão da reforma da Previdência, né? A pessoa vai ter que trabalhar um pouco mais para contribuir. Tem que mudar essa questão, né? A pessoa um pouco mais de idade, assim, tem que ter uma oportunidade, né? Porque tá nativo ainda, né?
2: É, antigamente, né, os processos, eles eram muito manuais, né?
0: Uhum.
2: Hoje, nós temos muita automação, muitas máquinas na empresa, né? Então, não se tem mais aquele serviço pesado, puxado de antigamente, né? Então, as pessoas de meia-idade, a gente consegue absorver em algumas vagas específicas, sim, tá? Então, o pessoal, sempre que chega lá na nossa portaria, a gente faz o atendimento, né? E a gente direciona daí para as oportunidades, né? Para que isso melhor se encaixa para a posição. A gente também tem áreas de apoio, como a lavanderia, o nosso pátio, né? Esse pessoal gosta muito de trabalhar nessa área e dá super certo conosco. Aproveitando, né, que você me chamou novamente, eu preciso dar foco aqui na oportunidade para operador de empilhadeira que a gente tem aberto, tanto na fábrica de alimentos preparados, como ali no frigorífico de aves. Então, tem oportunidade para a operação de empilhadeira.
0: Tá aí, viu? É uma baita oportunidade aí, viu?

0: empilhador de empilhadeira, porque você faz o curso aí, então você tá apto aí a trabalhar na JBS. 8:07 agora, tem mensagem, hein, Pirulito? Vai.
1: Bom dia, Cobra e equipe.
0: Bom dia.
1: Ô, Darcy Campos, pergunta pra Jane. Eu tenho um neto que tem 15 anos. Quando que eles vão pegar o menor aprendiz, que ele tá querendo trabalhar para ajudar a mãe dele, e bom, ele estuda de manhã, para ele teria que ser bom no, na parte da tarde. Ver com a Jane aí o que, que podemos fazer.
2: Oi, tudo bem? Bom dia. Manda o currículo aqui no WhatsApp da rádio pra gente poder direcionar que é daqui. A gente tá com as vagas em aberto, são poucas, tá? A gente tem só 35 oportunidades, mas a gente chama ele pra uma entrevista.
0: Já pega aí, já manda no WhatsApp, a gente já encaminha pra ela. 8:08, horário da coincidência, Miro Silva. Tem notícia?
3: E olha só, Darcy, uma situação chamou a atenção na noite de ontem na cidade de Apucarana. A Polícia Militar, juntamente com a Guarda Municipal, foram acionados para atender uma situação de um possível achado de cadáver. Mas chegando no local, o que foi constatado é que não era achado de cadáver, e sim se tratava de comida azeda, né? Restos de comida que estavam estragados ali. Mas o que, que a vizinhança achou estranho, Darcy? Era o mau cheiro, né? E a ausência do morador. Pessoal ali, os moradores não viam o morador da residência, né? E aí acionaram a Polícia Militar e também a Guarda Municipal para averiguar a situação. O GM Andrade, né, da Guarda Municipal, falou com a nossa equipe. O Andrade, como é que foi essa situação? Chegando no local, o que vocês constataram?
4: Nós recebemos pelo nosso CCO para a gente deslocar até esse local aqui, visto que tinha suspeita de ter um cadáver dentro de uma residência. Visto que os vizinhos fazia tempo que não viam o morador chegando e suspeitaram, também estavam sentindo um grande odor de carniça, as coisas assim, né? A equipe se deslocou até a residência aqui, ó, nós chegamos aqui, o pai do que morava na casa já estava ali, fomos conversar com ele, falou, não, é que meu filho foi detido por... tinha uma medida protetiva contra ele, ele foi detido há alguns dias e por isso que a casa está... assim, sem ninguém. E hoje nós viemos aqui para ver, arrumar e ver o que que é. E era bastante comida azeda dentro da casa, isso aí. A Polícia Militar chegou praticamente junto com a gente aqui também. Inclusive, nós entramos na residência, a GM e a PM, fizemos uma vistoria lá dentro e realmente é isso aí, né? A casa estava com bastante comida ali, visto que o morador não voltava para casa. Então, a comida azedou e acho que foi isso aí que surgiu esse odor aí de mau cheiro. Assustou, né? O pessoal ficou assustado achando que tinha alguém morto dentro da residência ali, mas foi alarme falso.
3: Tá aí, né? A Guarda Municipal acionada, né? Segundo os vizinhos, tinham achado de cadáver ali. O dono da residência, o proprietário, tá preso. Eles acharam estranho, porque não viam o dono. E aí aquele mau cheiro também já gerou uma desconfiança ali para os moradores, mas não era ninguém morto, Darcy.
0: Comida, resto, né? Resto de comida, que sujeira. Devia estar aqui daquele jeito, hein, Miro?
3: O cara foi preso.
0: Que horror. 8:11. Jane, pra gente encerrar, pessoal que quer trabalhar, faça o serviço aí dos feirões, né, das ações da JBS, por gentileza.
2: Pessoal, plantão de atendimento hoje na fábrica de alimentos preparados, ali com oportunidades para salsichas e empanados, né? A gente atende das 8 até as 4 da tarde. Também plantão de atendimento hoje lá no frigorífico de aves, né? Bastante oportunidade em razão aí do nosso novo produto, né? O coração para churrasco. E a gente tá na segunda-feira no Cine de Rolândia, a partir das 8:30, 9 horas, a gente tá chegando por lá. Reforçando aqui com vocês, né? A gente tem diversas oportunidades, vagas específicas para operação de empilhadeira e eletromecânico em aberto. Então procurem a gente na nossa unidade para bater um papo. Obrigada.
0: Obrigado, Jane. Bom final de semana. A hora certa você confere.
5: Agora 8:12.
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4: Oito horas, 16 minutos, agora abraçando o paraguaio, aqui de Porecatu nos acompanhando, mora no sítio, tá ligado, viu, na programação, na 90.3. Ótima sexta-feira, viu, paraguaio, excelente final de semana pra você, pra sua família aí, no sítio 8:16.
5: Bom dia, Dárcio Campos. Bom dia. Bom dia, Niro Silva. Ô, Dárcio, oi. Por gentileza, você consegue anunciar aí pra mim o Dourado, que é o cavalo que a gente tinha pego pro José Luiz no lugar do Alípio. Ele se escapou, não sei se ele escapou, se alguém levou ele também, mas ele não está no local. Nossa. E eu já coloquei algumas pessoas atrás pra poder procurar, porque eu estou de cama, não tô conseguindo sair de casa pra poder sair a captura deles. Por gentileza, você consegue colocar um anúncio aí pra mim, Dárcio? Eu nem consegui pagar esse cavalo ainda. Oi, pessoal. Que foi comprado pra colocar no lugar do Alípio. É o cavalo do José Luiz. Gente, pelo amor de Deus, se alguém tiver com o Dourado, solta ele que ele volta pra casa, gente.
4: Aí, ó. Rapaz, será que tem uma foto do Dourado aí? Tem? Ela mandou? A gente vai divulgar aqui, tá? O Dourado que escapou aí, sem tiver, alguém tiver informação, é fácil achar o cavalo, né, Miro? Porque não é possível, né?
6: Ele tem algumas características ali, ó. É um cavalo marrom, né? Ele tem umas manchas brancas na cara, né? E a pata também, algumas manchas brancas na pata. Pelo menos essas características que dá pra ver desse cavalo, né? É um cavalo que é fácil de localizar. Quem tiver com ele, né? Por favor, ajudar aí a mãe do José Luiz aí, porque o menino tá desesperado.
4: 8:18 agora, 8:18. 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
4: 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Abraçando a Neide, o Aguinaldo, toda a equipe do Gás Central. 8:18:30 agora. O Gaspar, hoje é o prazo final para entrega do imposto de renda. Pessoa física tem até as 23 horas e 59 minutos para acertar as contas com o Leão, isso? Exatamente, Darcy. Quem deixou para essa última hora pode... Pedir de novo o microfone, sempre essa hora?
8: O Pirulito não liga o microfone.
4: Ei, Pirulito, hein? Só foi te elogiar que você já tá... Já deu três mancadas já seguida.
8: É, o Darcio, aí falando a respeito dessa informação, é isso aí. Quem deixou para a última hora essa declaração do imposto de renda pode entregar a declaração incompleta à Receita para fugir da multa e depois completar as informações por meio de uma declaração retificadora. O contribuinte obrigado a entregar a prazo, entregar a declaração e não faz dentro do prazo, paga no mínimo a multa de R$ 165,74 e no máximo 20% do imposto devido. A orientação é baixar a pré-preenchida com a senha do gov.br ou ainda certificado digital com conferir os dados de rendimentos tributáveis, as despesas e enviar nem que for com as informações incompletas, só para não tomar multa, né? Aí depois você faz aí uma outra declaração retificando, colocando as informações corretas, mas o interessante, o importante, na verdade, é que as pessoas entreguem até hoje, 23 horas e 59 minutos, a declaração do imposto de renda.
4: Tá aí, 8h20 agora. Vamos girando as notícias. O André Garcia vai trazer detalhes com a Operação Sinergia realizada na região de Arapongas.
9: A Operação Sinergia está acontecendo em todo o estado do Paraná e na nossa região não é diferente. As equipes da Polícia Militar estão trabalhando ativamente para combater o crime nas rodovias da nossa região. Por conta disso, o grupo de Operação com Cães de Arapongas esteve junto aos policiais do 15º Batalhão de Rolândia. Eles fizeram diversas abordagens em veículos que estavam passando pelas vias e acabaram abordando um ônibus. Dentro desse veículo, algumas porções de drogas e produtos ilegais foram encontrados. Quem traz mais detalhes a respeito deste trabalho é o Tenente Abraão.
10: É positivo. A equipe do Canil aqui da 7ª CIS estava dando apoio na cidade de Rolândia para a Operação Sinergia que seria inaugurada lá nessa cidade. Em decorrência dessa operação ali, foram feitas algumas abordagens, inclusive de ônibus. E a equipe do Canil aqui da 7ª Companhia abordou um ônibus que vinha de Foz do Iguaçu. Nesse ônibus ali foi passado o cão de faro no interior do ônibus e com um indivíduo foi localizado uma quantidade de substância análoga à maconha, né? Cerca de 8 gramas. Em decorrência da suspeita, ele foi intensificado a busca nesse indivíduo e foi vistoriada também as suas malas. Acontece que nas malas também haviam vários produtos de origem paraguaia adentrando irregularmente ao país. Por conta disso ali, então, o indivíduo se exaltou um pouco a equipe, insultou os policiais e teve que ser contido. Nesse momento ali foi lavrado o termo circunstanciado para o indivíduo e as mercadorias foram encaminhadas à Receita Federal para as demandas pertinentes.
4: Tá aí a Operação Sinergia, viu? Que foi aí, tá sendo deflagrada aí na região, a Arapongas aí também região, dando apoio até para a cidade de Rolândia e outras cidades também. 8h22 agora.
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4: Oito horas, 23 minutos. Vamos girando aqui as notícias, às 8h23. Ontem a gente trazia aqui a informação, né, Pirulito, sobre aquele caminhão que, com papel higiênico, tinha outros produtos inflamáveis também, acabou pegando fogo. E o Corpo de Bombeiros falou a respeito dessa situação. Evandro Ribeiro.
13: Vamos Motorista de um caminhão carregado com papel higiênico, outros produtos, percebeu que a carga estava pegando fogo. E o que ele fez? Resolveu ir com o veículo em chamas até o quartel do Corpo de Bombeiros, na rua Tietê. Segundo informações, a maior parte da carga eram vários fardos de papel higiênico. Tinha também produtos de limpeza e de higiene pessoal. O tenente André Brito, do Corpo de Bombeiros, fala dos trabalhos das equipes.
14: Positivo, né? Nós fomos acionados pela buzina do caminhão, né? Ele parou aqui com o caminhão em chamas aí, acabou buzinando. Nossa equipe em pronto atendimento veio fazer o atendimento. Não sei dizer, ele tava... O que foi me passado, porque tava em direção à região norte. Sim. Com isso ele se deparou com o caminhão em chamas aí, ele sabia que tinha um corpo de bombeiros perto e veio até o local. Era um caminhão com a carga de álcool 70, papel higiênico, óleo vegetal, que essa mistura, né, é bem complicada pra gente combater. Então, como ele veio rápido, nossa equipe também atendeu rápido, a gente conseguiu atender sem maiores danos ao caminhão, à carga e à população na região.
13: Repórter Evandro Ribeiro.
4: Tá aí, né? Passou um sufoco danado, mas conseguiu levar o caminhão até próximo ao Corpo de Bombeiros, né? O pessoal teve um trabalho, mas é alta combustão, né, Miro? Papel higiênico, produtos inflamáveis, aí não teve o que fazer, né?
6: As chamas se espalham rapidamente, né, Darcio? E aí ele teve a brilhante ideia, né, de parar em frente ao Corpo de Bombeiros, né? Como o tenente falou aí, ele já chegou buzinando, isso atraiu ali a atenção dos bombeiros que estavam, inclusive, no pátio ali do quartel, né? Já agilizaram tudo e evitou que um mal maior acontecesse, viu?
4: Tá aí. 8h25 agora, 8 horas 25 minutos, Pirulito. Tá travado tudo aí ainda? É. Vamos sair daqui do norte do estado, vamos até a capital do estado com ele. Jomar Valença, bom dia.
15: Opa, bom dia a toda a equipe do Cobra Repórter.
16: Trucou!
15: Ah, eu não acredito. Enquanto eu falo aqui, o Darcio Campos, o Pinduco, o Peruca, ficam jogando truco. Ah, para com isso. Bom dia, você que está em Londrina, você que está em Arapongas, você que está no Vale do Paranapanema. Sexta-feira, 29 de maio, sexta-feira é dia do nosso baú musical. E dentro do meu baú, entre as teias de aranha, encontrei uma música singela. Uma música que, bom, daqui a pouquinho eu falo. 12 graus a temperatura em Curitiba nesse momento, 20 graus a máxima prevista para a tarde de hoje. E o governo do Paraná reforçou as ações voltadas à saúde da mulher em todo o estado, com ampliação de exames preventivos, pré-natal, saúde mental e planejamento familiar pelo SUS. Entre os serviços oferecidos estão mamografia, Papanicolau, teste de DNA HPV, atendimento materno-infantil e suporte a vítimas de violência sexual. O estado também retomou a Carreta Saúde da Mulher, que vai percorrer 95 municípios até dezembro. Outra frente é a ampliação do Implanon nas UBSs. Mais de 5.900 implantes contraceptivos já foram inseridos neste ano no Paraná. E o governo estadual lançou o programa Vetmóvel Paraná, iniciativa inédita voltada à ampliação do atendimento veterinário gratuito para cães e gatos. Serão investidos 19,6 milhões de reais para realizar até 80 mil atendimentos clínicos e preventivos em diversas regiões do estado. Os serviços serão feitos em vans adaptadas e equipadas para atendimento veterinário itinerante. Os primeiros atendimentos começam no mês de junho pelas cidades de Bocaiúva do Sul, Campo Magro e Tunas do Paraná. Com previsão de 20 graus para a tarde de hoje em Curitiba, Jomar Valença com as informações da rede AERP. Hoje é sexta-feira, 29 de maio, é dia do nosso baú musical. E hoje eu vou apresentar para vocês uma música que na verdade é uma versão em português de um grande sucesso. Essa música original é composta pela dupla espanhola Manuel Alejandro e Ana Madalena, mas estourou aqui no Brasil no ano de 1978. A cantora é a Lilian. Vamos relembrar hoje no nosso baú musical. A todos, um bom final de semana. Toca aí, DJ, o nosso baú musical de hoje.
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4: Que sucesso, hein? Isso que tocou na década de 80, acho que até antes um pouquinho, hein?
17: Vai se fechar para mim.
4: É o bom musical do Jomar Valença.

0: incompreensão.
1: Quem lembra dessa, hein? Essa é do Ponto do Baú. 8h29 agora.
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1: 8h29, é um show de notícia pra você nesta sexta-feira. Muito obrigado pela audiência. Recebendo aqui o Gideone, tá com a gente aqui. E o Lucas, vamos falar da reinauguração da loja do motorista. É amanhã, tudo bem, Gideone? Bom dia.
3: Bom dia, moçada. Bom dia aos nossos queridos ouvintes também.
1: 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Bom dia.
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1: Maravilha. Obrigado, viu, gente? 8h34.
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5: Em abril deste ano, do total de negativações registradas no Brasil, mais de 85% foram de devedores reincidentes. O dado se refere a consumidores que já haviam aparecido no cadastro de inadimplentes nos últimos 12 meses. Ele consta no Indicador de Reincidência de Pessoas Físicas, que é apurado pela Confederação Nacional de Dirigentes Lojistas, CNDL, e pelo Serviço de Proteção ao Crédito, SPC Brasil. Dentro do universo de reincidentes de março, 68% ainda não tinham quitado pendências antigas e foram negativados novamente. A especialista em finanças da CNDL, Merula Borges, detalha o panorama da inadimplência no Brasil.
6: Com uma reincidência de quase 86%, a gente consegue afirmar que a inadimplência do Brasil, ela deixou de ser um evento pontual e acabou virando um evento que é recorrente e estrutural para uma boa parcela da população brasileira. A gente tem ainda um percentual importante de quase 70% que sequer consegue quitar as dívidas anteriores antes de voltarem a ser negativados, o que mostra um quadro de uma renda muito comprometida com dívidas, de uma baixa capacidade de organizar a vida financeira e uma dependência contínua de crédito. Assim, é uma dificuldade muito estrutural de equilibrar o orçamento da família.
5: A especialista em finanças da CNDL também destaca os sinais de um aprofundamento do problema da inadimplência, além da falta de educação financeira.
6: Os dados indicam que o Brasil está num processo de piora gradual e persistente do endividamento das famílias. Não é só um movimento sazonal, típico de começo de ano, não. Nesse início de ano, a gente costuma concentrar despesas como impostos, material escolar, recomposição de gastos do fim de ano. O comércio normalmente desacelera mesmo nesse primeiro trimestre, mas os indicadores eles vão além desse comportamento tradicional. Nos últimos anos, a gente teve muita expansão de crédito para pessoas físicas e esse crescimento desse crédito e da disposição desses valores não foram acompanhados por uma educação financeira na mesma medida.
5: Ainda conforme foi revelado no indicador da CNDL do SPC Brasil, o tempo médio decorrido entre o vencimento de uma dívida e o vencimento de demais pendências para os reincidentes foi de 71 dias, ou seja, em média, após cerca de 2,4 meses do vencimento de uma dívida negativada, outra dívida já entrava nesta situação, conforme consta nos dados referentes a abril deste ano. Produção e reportagem, Diego Abrião.
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1: 8h38, é um show de notícia até as 9, você é muito bem informado aqui, viu? Vai mandando a sua mensagem em 3316-4006, a hora certa você confere.
4: Agora 8h38.
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0: 8:42 e meio agora. É um show de notícia pra você. Tem circo na cidade, Miro Silva,
1: é
0: isso?
1: É um baita de um circo, viu, Darcy? Eu estive lá ontem, o The Big Circo, né? Tá ali ao lado do Museu Japonês em Rolândia. Eu fui lá ontem, uma baita de uma estrutura. Inclusive tá aqui o Rodrigo, né? Pra falar um pouquinho desse circo que estreia hoje, né, Rodrigo? Bom dia.
2: Bom dia. Bom dia, Miro. Bom dia, Darcy. Realmente, hoje, sextou em Rolândia. Porque tem magia, tem alegria, tem diversão. É o The Big Circus estreando pela primeira vez na querida cidade de Rolândia, cidade que nos recebeu de braços e corações abertos. E hoje, 8:30 da noite, abrem-se as cortinas do The Big Circus pela primeira vez em Rolândia. Que cidade gostosa, hein? Povo acolhedor. E a gente tá esperando que todos venham ao mundo mágico do circo, porque o circo é a diversão, como diria Orlando Orfei, que sim, todo pai busca quando decide se divertir com a sua família, né? É o espetáculo das gerações, né? Que agrada a criança, o jovem, o adulto, o idoso. E o The Big Circus é aquele circo com gostinho de infância, né? Aquele circo com... brinco que é o circo com gostinho e cheirinho de serragem, né? O circo da infância. E hoje é a grande estreia aqui em Rolândia, né? Já tudo pronto, Miro teve lá ontem, muito já bacana. Conferiu os últimos ajustes do circo lá, o pessoal tava na limpeza, na organização, e hoje tudo pronto para receber o nosso respeitável público de Rolândia.
0: Que legal, você falou Orlando Orfei, cara, me fez lembrar da minha infância, viu?
2: É.
0: Grande Orlando Orfei, cara.
2: Circo Orlando Orfei e as águas dançantes.
0: Era fantástico, cara. Meu Deus do céu. E a magia do circo é bacana, né? Eu já fui muito já no circo aí. E grandes artistas, né, Rodrigo? Começaram no circo, né?
2: Com toda certeza.
0: Era a primeira, né, porta de entrada desses grandes artistas que estão aí. O próprio apresentador Ratinho. Sim. Outros tanto. Moacir Franco, cara.
2: Moacir Franco. As duplas sertanejas, quase todas, né?
0: Todos.
2: Todos da velha guarda do sertanejo ali. Quase todos começaram no picadeiro do circo. Porque o circo é arte popular, né?
0: Sim.
2: O circo chega onde outras manifestações artísticas não chegam. Não é toda cidade que tem um teatro, não é toda cidade que tem um cinema. Mas toda cidade, da menor cidade do interior, as grandes metrópoles, tem um circo. Né? É. Do menor ao maior, sempre tem. E o circo chega, né? E ele consegue atingir essas camadas mais populares, né? E é por isso que o circo não morre, né? E é por isso que nós, por exemplo, The Big Circus, somos quinta geração circense, né? São 100 anos de tradição no picadeiro, né? Começou lá com a bisavó, passou pra avó, pros tios, pros primos, e já chegando na quinta geração. Então, é uma arte que atravessa, né? Uma arte milenar e aqui no Brasil, secular, né? Nós temos famílias de circo como a nossa, com 100 anos de tradição. Nós temos em São Paulo famílias de circo com quase 200 anos de tradição, né? Olha. 170 anos de tradição no picadeiro. Então o circo, ele permanece vivo, porque é uma arte que vive do encontro de gerações, né? Então as crianças, os adultos, porque hoje a criança de hoje vai ser pai amanhã.
0: É.
2: Vai ser mãe, vai ser avó, vai ser avô, e eles vão procurar alguma forma de entretenimento pros seus filhos, pros seus netos, e vão levar aonde?
0: No circo.
2: Porque o circo é a arte do encontro de gerações, e por isso que a gente permanece aqui. E tem muita gente que diz que o circo, o circo ia morrer, né? Veio a internet, o circo vai morrer, não sei o quê. E muito pelo contrário, né?
0: É o contrário.
2: Permanece vivo, e muito vivo.
1: Muito bacana.
2: Muito vivo. E aqui em Rolândia é a primeira vez o The Big Circus. Miro ontem entrou até no Globo da Morte, né, Miro?
1: Fui lá. Quatro motoqueiros, viu, Darcy?
0: É mesmo?
1: É, quatro motos. Bacana demais. E tem uma atração especial, né?
2: Muito especial.
1: Não podemos falar aqui, né?
2: Vamos falar?
1: Pode falar?
2: Só um spoilerzinho.
1: Então vai.
2: Pouquinho.
1: Então vai.
2: Pela primeira vez em Rolândia, o mundo dos dinossauros.
1: Bacana.
2: Nós somos um dos poucos circos no Brasil com essa atração. No Paraná nós somos o único, trazendo pela primeira vez aqui em Rolândia e região o mundo dos dinossauros, o Tiranossauro Rex, com mais de 9 metros.
1: E eu vi lá, viu, Darcy?
2: Vivo e ao vivo no picadeiro do The Big Circus, porque os dinossauros voltaram.
1: É algo muito bacana, viu?
0: No Big Circus, The Big Circus, você vai encontrar, viu? Rapaz, o mundo dos dinossauros.
1: Muito bacana.
0: Que bacana, hein, Rodrigo?
2: É muito bacana, porque nós somos um circo bem tradicional.
0: Uhum.
2: Então, quando você vai ao The Big Circus, você vai encontrar mágicos, palhaços, trapezistas, malabaristas, nosso Globo da Morte com 4 motos, os globistas premiados do Festival Internacional de Circo. E o mundo dos dinossauros realmente é a única atração que ele foge um pouco do tradicional. Mas é a atração que a gente encontrou para conseguir conversar com a criança, com o adulto, Porque o adulto, quem não lembra do Jurassic Park, né?
0: Sim.
2: Todo mundo lembra. E a gente tem uma memória afetiva com o dinossauro. Porque eu falo assim, dinossauro ele nunca sai de moda.
0: Não.
2: Né? Ele sempre tá em alta. Sempre né? Ele sempre tá em alta. Todo mundo gosta de dinossauro. Então foi a atração que a gente encontrou para conseguir conversar com os diversos públicos que vão ao circo, né? E o The Big Circus trazendo essa super atração. Primeira vez, a gente tá vindo uma temporada maravilhosa em Arapongas, de muito sucesso, e chegando pela primeira vez, trazendo uma estrutura com 7 mil metros quadrados, capacidade para 1.000 espectadores. Há muito tempo, Rolândia não recebia um circo com a qualidade com que o The Big Circus oferece.
1: Eu preciso até fazer um elogio para eles aqui, aproveitar que o Rodrigo tá aqui ao vivo. Eles têm um preço acessível, viu, Darcio? Eu estive lá conversando com eles, a gente bateu um papo legal lá. O preço deles lá, tanto na área de alimentação, quanto ali nos ingressos para a entrada do circo, é bem acessível, então é bacana demais. Com certeza vai lotar, viu?
2: Eu tenho certeza, porque a nossa intenção sempre é democratizar o acesso da população à arte, à cultura, porque a gente acredita que a cultura, a arte, elas são mecanismos transformadores da realidade. Então hoje, quando a família vem ao circo, não adianta eu ter toda essa estrutura e ser muito restrito. Então a nossa intenção é que mais pessoas tenham sempre acesso. Por isso nossos ingressos custam a partir de R$10. Então é super acessível, você pode reunir a sua família, seus amigos e vir passar um momento diferente, né? É um momento onde a gente cria memórias em família, né? O pai, a mãe, os filhos, os avós. Então, por isso que a gente continua sendo o circo da infância. Porque é onde as pessoas criam memórias e essas memórias permanecem dentro dos corações e da mente das pessoas. Por isso que a gente procura praticar um valor popular, né? Preços acessíveis, para que a população realmente tenha acesso à cultura, ao lazer, à arte, né? E o circo está aqui e continua vivo e muito mais vivo a cada dia.
0: Maravilha, 8h49. O Rodrigo que também é jornalista, né, Rodrigo?
2: Eu sou comunicador, jornalista de informação.
0: Aí,
2: já trabalhei em rádio também, né? Dos nossos colegas aqui da Cobra FM. Já trabalhei em Curitiba, 4 rádios, né? Fiquei 4 anos em rádio, 1 ano em cada uma, né?
0: Legal, cara.
2: É, sempre quando eu venho ao estúdio de rádio, me relembro um pouquinho da minha trajetória.
0: Baita do comunicador, Rodrigo, viu? Conversando com eles munidos aqui, o cara um baita do comunicador, cara.
2: Ah, parabéns, muito obrigado. Hein? Imagina, tô tanto tempo fora, né?
0: A gente nunca perde esse amor pro rádio, pela comunicação, né, cara? É muito gostoso, né? Essa questão da comunicação. Então, Rodrigo, inaugura hoje
2: 8h30 da noite.
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0: 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Circus em Rolândia, pra você de toda a região, vem pra cá, viu? 8h51, lembrando que fica ali, né, Miro? 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
1: Museu Japonês,
0: não ali. 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
0: Logística também, né? Boa ali, né? Pra quem vem de outras localidades ali.
2: Com
0: boa
2: certeza.
0: Logística.
1: É que não vai dar tempo, né? Senão o Rodrigo podia sortear um ingresso aqui, né?
2: Não dá tempo?
1: Acho que não dá, né,
0: Darcio? Ah, não, dá sim, a gente
2: arruma. Dá um jeito?
0: Então, manda aí.
2: Vamos sortear um par de ingressos?
0: Fechou,
2: um
0: par de ingressos.
2: Vamos? Aí, bora participar, como é que faz?
1: Só mandar mensagem.
0: Manda mensagem. No WhatsApp. Manda mensagem.
2: Manda no Zap Zap.
0: É, no Zap Zap.
2: Olha, o Zap Zap já bombando.
0: Aí, ó, 3316-4006. Um par de ingressos pro circo
2: de Big Circus. Roda a roleta.
0: É. A gente anuncia já aí o ganhador ou a ganhadora. Rodrigo, obrigado pela sua
2: participação, meu querido. Eu que agradeço o espaço, mais uma vez, da Cobra, todo o apoio, já desde Arapongas, essa parceria, né? Desde a Rádio Arapongas, agora aqui com a Cobra FM, também com a Rádio Cultura de Rolândia. Nosso muito obrigado, em nome do The Big Circus, e a todos nossos queridos ouvintes. Ó, o pessoal tá participando mesmo. No negócio aqui, você falou em sortear, o povo gosta.
0: Ah, o povo gosta. O povo gosta. Rodrigo, obrigado.
2: Obrigado.
0: Ótima estreia hoje lá, viu?
2: Vamos todos ao circo!
0: Abraço, 8h52.
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4: Bom dia, Cobra Repórter, bom dia, Dárcio Campos e bom dia a todos os ouvintes da 107.1. Nós recebemos hoje a dúvida do ouvinte Carlos Roberto Francischini, morador de Rolândia. Ele nos diz o seguinte: bom dia, doutor Moraes, somos agricultores e nosso filho, que enxerga apenas de um dos olhos, recebe o BPC Loas. Tivemos nesse ano passado um ganho de R$180 mil com emissão de nota fiscal. Na hora que nós formos atualizar o cadastro único de baixa renda do CRAS, eles vão cortar o benefício que nosso filho recebe por conta dessa nota emitida? Olha, Carlos Roberto, o BPC Loas, né, o benefício de prestação continuada, ele é um benefício assistencial que não exige recolhimento de INSS, por isso que ele pode ser pago para uma criança, né, deficiente, desde que o grupo familiar, né, a família com quem essa criança mora, se insira numa situação de miserabilidade, ou seja, que sejam de baixa renda. Para você ter uma ideia, o limite de renda exigido é menor do que um salário mínimo para 4 pessoas na casa. Claro que uma renda de R$180 mil, ainda que seja anual, ela extrapola em muito esse limite de renda previsto para a concessão do BPC Loas. Mas existe a possibilidade de vocês demonstrarem que também tem muitos gastos, que esse valor diluído no ano, se compensado dos gastos que vocês têm, talvez não atinja o limite de renda estabelecido ali no BPC Loas. O BPC Loas, ele não tem nenhum impeditivo para que seja concedido também no caso do trabalhador rural, desde que esse trabalhador, ele seja de baixa renda, ele viva ali com dificuldade financeira e nessa situação tem direito sim ao recebimento do benefício. Que eu oriento então? Que você informe sim, né? O ganho, né, anual que vocês tiveram aí na propriedade, até porque tem a emissão de nota fiscal, esses dados são cruzados e o governo provavelmente sabe desse seu ganho, mas que tente demonstrar ali que também foram muitos os gastos e quem sabe assim o limite de renda estabelecido para a LOA seja preservado e o seu filho continue recebendo o benefício. Para você, ouvinte, que assim como Carlos Roberto, morador de Rolândia, tem dúvidas sobre qualquer tema relativo ao INSS, pode mandar a sua dúvida aqui para a rádio. O telefone é o 3316-4006 e nós responderemos essa sua dúvida ao vivo aqui no ar. E para você que gosta desse assunto, pode visitar também o Instagram do nosso escritório, que é o pupomoraes.advocacia_. Cobra Repórter, Dárcio Campos, a todos os ouvintes, um grande abraço, um ótimo final de semana e até segunda-feira.
0: Ótimo final de semana também, doutor Moraes, que traz luz, clareza nas informações. Doutor Moraes atende você em Rolândia, em Cambé e todos os dias aqui no nosso programa. Dúvidas sobre aposentadoria e previdência, doutor Moraes responde você. Ô Miro, quem que foi o ganhador, a ganhadora do par de ingressos do The Big Circus?
1: Olha, o povo tá participando ainda, viu, Darcio? Tem bastante mensagens aqui, né, querendo participar do circo. Eu só não vi o nome dela lá, o Pirulito. Márcia Santos, né? A Márcia Santos foi quem ganhou aí, o par de ingressos. Pode passar aqui na Rádio Cobra, pegar o par de ingressos para curtir aí as atrações do The Big Circo.
0: Se você não ganhou, não fique triste, viu? Vai ter ainda ingressos aí na nossa programação. Fique tranquilo ou entra lá no site, né? Ou também vai no espetáculo hoje e no final de semana ali do lado do Museu do Japonês na cidade de Rolândia. Não tem erro. 8h57 agora. Miro Silva, as últimas desta sexta-feira.
1: E olha só, Darcio Campos trazendo então informações na cidade de Ibiporã. Uma mulher, ela acabou perdendo o equilíbrio da motocicleta e caiu ali, teve vários ferimentos pelo corpo. O sorte dela é que um ônibus que estava passando sentido contrário, pararam ali, deram os primeiros atendimentos para essa mulher, que inclusive chegou a perder a consciência por conta dessa queda de motocicleta. Mas nada de grave com ela, apenas o susto, né? O mais grave é que ela caiu ali em uma rodovia movimentada da cidade de Piporã, mas no momento em que ela caiu, só tinha um ônibus passando no sentido contrário. Isso ajudou com que ela não fosse atropelada, né? Então sofreu ali ferimentos pelo corpo, mas nada de grave. Chegou a perder a consciência porque bateu com a cabeça ao solo ali, mas graças a Deus, nada de grave com essa mulher.
0: Dito isto, Miro Silva, vamos embora?
1: Bora, e até segunda-feira, se Deus quiser.
0: Ô, o Pirulito ficou ali na mesa de áudio. Se comporte, hein, Pirulito, no final de semana, hein? Quero você inteiro na segunda-feira aqui, viu?
5: Será?
0: Nosso programa é, semana que vem tem feriado, inclusive, né? E lembre-se que este dia único, nunca mais viveremos outra sexta-feira, 29 de maio de 2026. Portanto, aproveite cada minuto, cada segundo. Bom final de semana!

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2: Cobra FM 91, bom dia.
3: Bom dia.
2: E aí, tudo bem? Tudo belezinha? Tudo certo? Amor e alegria todo dia no seu rádio. A Rádio do Norte do Paraná, seja bem-vindo, seja bem-vinda. Vamos que vamos, hein? Sextou? Sexta-feira, 29 de maio de 2026. É finalzinho do mês já, hein, pessoal? E aí, beleza? Começa a partir de agora o nosso Manhã Total. Vocês ficaram na companhia do programa Cobra Repórter desde as 6 da manhã, com 3 horas de muita informação, muitas notícias pra você aqui em 107.1.

0: Eu tô ótima, maravilhosa. Eita, sexta-feira, nós, dia lindo, ensolarado, tá bom, maravilhoso. Bom dia, povo abençoado da 107.1. Bora começar essa sexta com muita animação, alto astral.
1: Muita coisa legal vai rolar
0: aí
1: hoje,
0: sim, hein? 9:03.
1: Bom dia.
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1: Opa, 9:11, bom dia pra você. A música do Luan Pereira e Gustavo Mioto, Moletom pra você. Essa música é bonita, né? Moletom aqui na 107.1 Rádio Cobra FM, Sistema Cobra de Comunicação. Bom dia pra você, né? Estamos aqui, sexta-feira, a galera já sentindo o cheirinho de final de semana, né? Sexta-feira a galera já trabalha naquela empolgação pra chegar no final de semana, curtir bastante. Já vai nos preparativos aí, né? E bom demais da conta, na verdade, Ellen.
2: Exatamente. Já se organizando aí pro churrasco do final de semana, churrasco, ou comprando os trem da feijoada, feijoada, né?
1: Feijoada
2: do final
1: é bom,
2: de semana,
1: hein?
2: Se reunir pra fazer, hein, aquela feijoadona aí com o pessoal. Delícia, ótimo programa, hein?
1: Exatamente, já começou a falar de comida.
2: Logo cedo, nem saiu da cama ainda. Já tá pensando em comer. E aí, como é que foi o porco ontem?
1: O porco foi bom,
2: Sidney. Sidney Domingo foi convidado pra um porco no tacho ontem.
1: Foi bom, hein? A galera da rádio tava lá, hein?
2: E tava bom o porco?
1: Tava muito bom.
2: É,
1: Ratolino caprichou lá.
2: É, Ratolino é, né? Mestre.
1: Mestre,
2: aí
1: eu acho.
2: Sim.
1: Que é, porque eu, quando eu cheguei lá, tava fritando já, né?
2: Pelo menos mexendo pelo na menos panela, mexendo ele tava, na panela, né? Se foi ele que fez, é outro detalhe.
1: Aí outro detalhe, mas tava bom, hein, pessoal?
2: Aí sim.
1: Show de bola, hein?
2: Pessoal, vai mandando seu alô, seu bom dia aqui pra gente. Código de área 43-33-1640-06. Não esqueça de deixar seu nome, a região de onde você tá falando. Hoje, inúmeros sorteios pra vocês. Hoje tem bolo com refrigerante, hoje tem dog da Filó,
1: tem.
2: Hoje tem pacote de ração, olha, muita coisa bacana aí pra você, então participa, não deixa de deixar seu...
1: Tem circo.
2: Caso, tem circo, caso você queira participar de alguns dos sorteios, precisa deixar o nome completo, tá bom?
1: Nome completo, e se você for participar, tipo assim, do lanche, coloca a palavra lanche. Beleza?
2: Se quer o circo, circo.
1: Circo, e assim vai.
2: Se quer ração?
1: Ração.
2: Muito bom, se quer bolo?
1: Bolo é aniversariante, né? Bolo é aniversariante. Mas se pôr bolo também.
2: É, tá bolo bom. Também identifica fácil.
1: Porque fica fácil depois, se for o nosso sistema aqui reconhecer.
2: Exatamente. 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
1: Exatamente. Então você que tá ouvindo a gente aí, ó, vai ouvir pela plataforma digital, pela Alexa também, e pelo RádiosNet. Ellen, por falar em porco...
2: Não.
1: Você gostou da minha camisa?
2: Você tá parecendo um papagaio, um periquito, né? Meio verde e amarelo. Você tá meio indefinido aí, não sei.
1: Olha, foi bonito o jogo ontem.
2: Ai, meu Deus.
1: Segundo, falou que o time lá era galinha morta, aquela coisa toda. A pessoa fala tudo de coisa, né? Mas o bom, o Palmeiras se classificou em segundo. Significa o quê? Vai ter sorteios e o Palmeiras pode pegar nesses sorteios aí. Ou o Corinthians, ou o Flamengo também, né? Tem vários outros times. São oito de um lado, oito
2: olha,
1: do outro, né?
2: Eu falo pra você,
1: tomara,
2: Sidney,
1: que
2: o Palmeiras dois. Não pega nada. O Palmeiras pode vai disputar pegar. Com o Corinthians, entendeu?
1: Vai ser disputa?
2: Vai ser uma boa disputa aqui. Vocês não cantam de porco assim, né? Canta de galo. Não canta de porco assim, direto com o Corinthians, não, né? Sofre um cadiquinho.
1: Eu lembro dos anos de 99 e 2000 que o Palmeiras enfrentou o Corinthians na... Uma foi na quarta ou nas oitavas, né? Você lembra?
2: Foi nas oitavas, não foi?
1: Mas teve um jogo, foi dois.
2: Foram 99, dois jogos.
1: 2000, né? E sempre tem Palmeiras. Você lembra?
2: Isso faz 20 anos, Sidney.
1: Direto,
2: deu. Agora
1: tempo.
2: Não tá mais. 26 anos,
1: 26,
2: né?
1: 26, 27.
2: Foi logo ali,
1: né? Eita, né? Tempo bom, hein, Ellen?
2: Parabéns, palmeirense. Parabéns.
1: 9:15 é o seguinte, chegou a hora de falar, a gente tá falando de futebol, vamos falar que a Copa tá chegando, hein?
2: Exatamente, Copa agora do em
1: mundo,
2: junho.
1: O bicho vai pegar, hein? Copa do Mundo nos Estados Unidos, México e Canadá, vai ser loucura, eu tô na expectativa. Que o Brasil faça bons jogos, que traga esse ex aí, tem um pessoal que tá meio desconfiado, né?
2: Neymar já tá...
1: É, Neymar tá lá, tem que se recuperar,
2: Na recuperação, nem começou o jogo, já tá...
1: Tá se recuperando.
2: Talvez não consiga.
1: É, mas vamos torcer que dê certo, né? 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Chega essa época aí o pessoal já vai marcando, porque o pessoal se reúne, né? 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
2: Claro, né? Pra recepcionar o pessoal, né? E curtir os jogos e tudo. Sim. Mais, pra festa ficar completa.
1: Fica top, né?
2: Exatamente.
1: Receber a galera
2: aí. 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
1: Bom dia pra todo mundo.
2: 9h17.
1: Bom dia!

0: excelente manhã pra você, 9h26. Bom dia. 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
1: Aí sim, hein? Lanche. Hoje também nós temos sorteio de um pacote de ração de 15 quilos, ração pra cachorro. 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Precisa, por favor, do nome completo, 4333164006. Você querendo concorrer a esse pacote de ração, manda sua mensagem com o nome ração pro sistema identificar aqui e já cadastrar vocês, tá?
0: Foi
1: certo?
0: Foi a Virgínia que colocou a coleira do cachorro do Vini?
1: Do cachorro?
0: Foi?
1: Não, ela colocou a coleira nela, né? Nela? Não foi no cachorro.
0: Foi nela mesmo?
1: Nossa, e ela copiou a ideia, cara, de lá 1900 e bolinha, da Luma de Oliveira, já que pensou? Colocou a coleirinha quando ela desfilou, do Ike Batista. É. Nada original, mas tá bom, né?
0: E o cara
1: pra
0: foi
1: quem
0: lá,
1: não é da época, talvez tenha sido novidade, mas pra gente que tem um pouquinho mais de idade, não foi original.
0: É, o cara foi lá e botou ganha nela.
1: Aí, né, ela de coleira e o cara foi e aproveitou e colocou a Gaia também, colocou tudo, né?
0: É,
1: talvez ele pensou
0: tatuagem,
1: que fosse o alce do Papai Noel.
0: Você faz a tatuagem com o nome da pessoa e depois vai apagar.
1: É, aí arruma outra tem que colocar por cima, enfim, né?
0: Já
1: tem suas declarações de amor aí.
0: Vamos que vamos, hein?
1: Eu parei aonde?
0: Sei
1: eu
0: lá.
1: Tô pensando na coleira da Virgínia agora, não é narração. Narração é isso, pessoal. Olha, tem também par de ingressos, tá? Uhum. Pro circo. Estreia hoje, gente. Hoje, The Big Circus, na cidade de Rolândia. Espetáculo maravilhoso pra você ir com a tua família. Diversão garantida. Hoje estreia a partir das 20h30. Então, se você quiser participar, pode ser você o ganhador desse par.

0: de ingressos para a estreia do circo hoje também. Bolo com refrigerante.
1: Sim.
0: Presente da panificadora São Miguel Arcanjo para os aniversariantes da semana. Então você que fez aniversário de sábado passado até hoje, manda o nome do aniversariante. Se você já mandou, já está cadastrado, não precisa mandar de novo, tá certo?
1: Tá certo.
0: Então manda aí pra gente.
1: E a gente segue na programação mais gostosa do norte do Paraná. Bom dia!
0: 9h28.
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3: 7.1 9 horas e 29 minutos.

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9: Muito bem, vamos que vamos. Faltam 20 minutos para as 10 da manhã. E vai começar agora pra você.
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9: É o nosso Túnel do Tempo, hein? Que tal voltar no passado junto com a gente aí? Vamos pegar o DeLorean e vamos voltar no passado. Com certeza relembrar os velhos tempos, boas lembranças. E claro, você com o radinho ligado acompanhando a gente aí na sua casa, no seu carro, no seu trabalho. Nessa sexta-feira tem muitas promoções rolando aqui na programação. Sempre lembrando, pessoal, manda o seu nome completo pra concorrer. Sem o nome, não concorre, beleza? Então, nome completo bonitinho pra gente aí, pra participar das promoções, com o nome da promoção aqui pra gente. 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

0: nós, hein? Bruno e Marrone pra você, coisinha dela. Nosso túnel do tempo de hoje na 107.1 Rádio Cobra FM pra todo o norte do Paraná. Obrigado pelo carinho da sua audiência. Passou por aqui também a música do Só Pra Contrariar, Você Virou Saudade. Teve aí Mamonas Assassina, Pelados em Santos, a música do MC Hammer. Passou por aqui também nosso túnel do tempo. Lembrando que amanhã, meio-dia, tem o nosso túnel do tempo, do meio-dia a uma hora da tarde, né? Uma hora de túnel do tempo pra você. No sabadão, final de semana, com certeza, pra você matar saudades junto com a gente. Logo mais ao meio-dia tem ele, José Gazzone, e o nosso baú da 107.
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0: É isso aí, vamos que vamos. 9h55, 5 minutos pras 10 horas da manhã. Bom dia, bom dia, bom dia.
2: É isso aí, vai mandando seu alô, seu bom dia. Bom dia aqui pra gente no 4333-1640-06. Lembrando que hoje tem inúmeros sorteios pra vocês. E olha só, hoje nós temos sorteio que nós havíamos comentado, né, Sidney?
0: Exatamente.
2: De par de ingressos pra estreia.
0: Ei.
2: Do The...
0: Circus.
2: The Big Circus. Circus. Aí.
0: Circus.
2: Estreia hoje,
0: é
2: dia 20.
0: É grandão, né?
2: É grandão. Grandão. É, e olha só, quem tá aqui com a gente pra falar mais dessa estreia, de tudo que vai ter lá hoje, é o nosso grande amigo aqui.
0: Rodrigo.
2: O mágico.
0: É, se eu não tiver devendo, né?
2: Se não tiver devendo. Bom dia, Rodrigo. Você tá bem, meu caro?
0: Bom dia. Tudo ótimo, tudo maravilhoso.
2: Conta...
0: Porque sextou, né?
2: Exatamente.
0: Sextou em Rolândia hoje, 8h30 da noite.
2: Conta um pouco pra gente dessa estreia. O que vai ter? O que, que o pessoal pode esperar?
0: Ué, hoje, 8h30 da noite, abrem-se as cortinas do The Big Circus pela primeira vez em Rolândia, né? O circo, um dos maiores circos do Brasil, chegando pela primeira vez em Rolândia, trazendo uma mega estrutura, o Super Circo em Rolândia, né? São 7 mil metros quadrados de área ocupada, capacidade para 1000 espectadores. Há muito tempo que Rolândia não recebe um circo com essa importância que é o The Big Circus. E hoje o público de Rolândia pode esperar um espetáculo feito com muito carinho pela nossa família, pra família de vocês, né?
2: Que maravilha.
0: E hoje tem tudo aquilo, né? O The Big Circus é tudo aquilo que a gente ama. É o circo com gostinho de infância, né? Quando a gente lembra aqui com os nossos pais, com os nossos avós. Então tem mágico, tem palhaço, tem malabarista, tem trapezista, tem o nosso Globo da Morte.
3: Esse aí eu já vi.
0: É, rapaz.
3: Louco, hein?
0: Globo da Morte.
3: Quantas motos?
0: 4 motos.
3: Meu Deus.
0: No Globo da Morte. Os globistas premiados no Festival Internacional de Circo. E a gente tá trazendo uma atração que é muito especial. É pela primeira vez em Rolândia. Nós somos um dos únicos circos no Brasil com essa atração, que é o Mundo dos Dinossauros. Nós temos um Tiranossauro Rex com mais de 9 metros. E ele não é um robô, hein? Tem que ir lá ao vivo ver de pertinho, porque no picadeiro do circo os dinossauros ganham vida, né?
2: Olha, eles que
0: estão
2: maravilha.
0: De volta. Os dinossauros voltaram e estão no picadeiro do The Big Circus. Hoje, 8h30 da noite, grande estreia do circo na Estrada Pitangueiras, ao lado do Museu Japonês, fácil acesso, amplo estacionamento, né, com toda a segurança e conforto para que você possa ter realmente uma experiência mágica e divertida com a sua família, né? Porque o circo é onde a gente cria memória. E aonde a gente consegue deixar a nossa criança interior um pouquinho,
2: sim,
0: mais viva.
2: Exatamente. Né? Cria memórias e recupera memórias, né? Porque
0: com
2: eu
0: certeza.
2: Sou da época do circo. Você não, Sidney?
3: Eu sou também,
2: né?
3: Claro.
2: Delícia. Era uma expectativa imensa. Muito quando bom. Chegava o circo na cidade pra você visitar e ver os espetáculos. Aquela magia maravilhosa. É incrível, realmente. É. E você... as pessoas podem comprar os ingressos pessoalmente,
0: claro,
2: né? Como também...
0: Online. Então também, online, né? Hoje o espetáculo é 8h30 da noite. As nossas bilheterias, elas abrem sempre antes, uma hora antes do início de cada sessão. Então hoje, a partir das 7h30 da noite, já bilheterias abertas para você garantir o seu ingresso, assistir o espetáculo do circo. Ou se você já quiser garantir o seu lugar, você pode comprar um ingresso online pelo The Big Circus. .com.br. Você não paga nada mais por isso, né? O mesmo preço de bilheteria. Ou você pode acessar o nosso Instagram, @tbcircos. T de tatu, B de bola, circos com U. TB Circus, você clica lá no linkzinho da bio, ele direciona você pro site, você compra seu ingresso online, garante o seu lugar, não precisa nem ficar na fila da bilheteria. Mas, se você quiser, nossas bilheterias físicas estarão abertas a partir das 7h30 da noite. E no sábado e no domingo, a magia continua, porque sábado e domingo são duas sessões, às 6 da tarde e às 8h30 da noite.
2: Maravilha.
0: Então, de hoje até domingo, nós temos 5 espetáculos aqui em Rolândia, sendo a estreia hoje, 8h30 da noite, o
3: Circo chegou em Rolândia.
2: Gente, o The Big Circo, só pra, frisar aqui, é T de tatu, H-E.
3: É,
2: tá? Isso. Não é D de dado, é T de tatu, H-E.
4: Sim. Em inglês.
2: Em inglês, tá inglesado, é importado.
4: É importado. The Big Circus, né? O grande circo, né?
3: O grande circo.
4: The Big Circus, um dos maiores circos do Brasil, pela primeira vez em Rolândia, trazendo esse super espetáculo. São quase 2 horas de espetáculo, para que todos possam se divertir e ter momentos em família, né? A gente sabe, eu sempre falo da frase do Orlando Orfei, né? Orlando Orfei dizia, né? O circo é a única forma de entretenimento que todo pai busca quando decide se divertir com a sua família. Porque é o espetáculo que agrada a criança,
3: sim,
4: o jovem, o adulto, o idoso. Então, eu brinco que o circo é feito para crianças de 0 a 200 anos.
2: É democrático.
4: Olha só. Porque não há idade para ser feliz.
2: Não.
4: Então,
2: não.
4: Venha ser feliz assistindo o espetáculo do The Big Circus, que estreia hoje para uma temporada maravilhosa em Rolândia. A gente está vindo de uma super temporada em Arapongas, fomos recebidos muito bem pelos vizinhos aqui em Arapongas e agora eu tenho certeza, já sendo muito bem recebidos desde o primeiro dia que a gente chegou aqui na cidade, né? O circo entrando na cidade, chegando com material, as pessoas buzinando, dando tchau, as pessoas, nossos vizinhos que vão lá todas as noites lá na frente do circo tirar foto, conversar com a gente, bater uma foto com os bichinhos de fibra, com os dinossauros que estão, eita, lá na frente do circo. Vem. Então, realmente, a gente sente o carinho do público de Rolândia. É muito importante porque a gente que está na estrada, a gente sente quando a gente é bem recebido no lugar. E aqui em Rolândia, nós somos muito bem recebidos pelo público de Rolândia e eu tenho certeza que nós vamos conseguir entregar um espetáculo à altura do que Rolândia merece e que há muito tempo não tinha um circo dessa importância aqui na cidade.
3: Olha que bacana. E o tempo ajudou.
4: O tempo vai ajudar, né? Nós estamos aqui nos estúdios da Rádio
3: firme,
4: Cobra.
3: Bonito.
4: Olha só aqui no nosso vitral. Olha que
3: olha
4: lindo
3: só.
4: Esse céu azul.
3: Promete,
4: é, céu
3: hein?
4: Azul, né? Então, olha só que beleza. Nós teremos aí um tempo firme no final de semana. O tempo perfeito pra gente curtir o dia de circo.
2: Pra se divertir e levar a família ao auge da diversão.
4: Vamos beleza. Todos ao circo, Rolândia!
3: Vamos que vamos! Obrigado, Rodrigo!
4: Valeu, um obrigado!
2: Abraço.
4: Já estendo o convite a vocês, né?
2: Com certeza lá, estaremos,
4: né?
2: Lá.
4: Já garantiram os ingressos,
2: sim,
4: né? Comprar online pra não ficar na
2: exatamente.
4: Fila.
2: Exatamente. Então, já tá tudo certo, só aguardando o horário da estreia.
4: Show de bola,
2: um abraço.
4: Estou esperando
2: meu
4: vocês lá de braços e corações abertos.
2: Obrigado.
4: Obrigado.
2: Um abraço.
4: Valeu!

0: Agora, 10 horas e 2 minutos. 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
2: E a Escócia apresentou sua lista de 26 convocados para a Copa do Mundo 2026. Adversária do Brasil no Grupo C, a seleção surpreendeu na escolha de um dos goleiros. Trata-se de Craig Gordon, de 43 anos, que não joga pelo Hearts desde janeiro deste ano e vem sofrendo com uma lesão no ombro. Ele não era chamado desde 2022, mas ganhou um voto de confiança do treinador Steve Clarke. Entre os outros convocados, poucas surpresas, com apostas certas como meio-campista McTominay do Napoli, puxando a lista e sendo

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0: excelente manhã pra você. 10:08 da manhã. Bom dia, bom dia, bom dia. O programa tá agitado, o programa tá animado, tá bom demais, hein? Segunda a sexta, das 9h ao meio-dia, tem manhã total pra você. Tem promoções no ar pra você aqui na programação da 107.1. 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E daqui a pouquinho a gente fala de mais promoções. 10:10 da manhã, bom dia. 107.1
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0: Muito bem, estamos de volta. Agora 10h16, bom dia pra você. Tudo bilibili, tudo certinho? Então tá bom demais, hein? Até meio-dia. 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

0: Mexer com a Skull Girl é problemão.
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2: A maior banda de reggae do Brasil é lá do quadradinho chamado Brasília. Vambora!

0: gostosa de curtir, né? Grupo Menos é Mais, quero ser feliz também. Será aí? Tempo perdido pra você, né? Homenagem à banda Legião Urbana, bacana demais pra você que está com a gente aí. Bom dia, bom dia, bom dia. Obrigado pelo carinho da sua audiência, você do outro lado do rádio, curtindo a programação aí na sua casa, no seu carro, no seu trabalho. Obrigado pela sua audiência. Vamos juntos, direto e reto, no Pique da Alegria. 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Você que tá com o radinho ligado aí, curtindo a programação, obrigado pelo carinho da sua audiência. Você na sua casa, você no seu carro, você no seu trabalho aí, né? No sítio, na fazenda, ouvindo a gente na programação da 107.1, porque aqui é só alegria. Alegria que contagia, com certeza, todo dia no seu rádio. E você, claro, junto com a gente aí, nos acompanhando. 10 horas e 27 minutos, né? 10 e 27, agora eu vou falar aqui com a Letícia. A Letícia, que é a gerente da Farmácia São João, está com a gente aqui no ar, ao vivo, né? E vai trazer novidades pra gente. Bom dia, Letícia! Tudo bem?
1: Olá, muito bom dia!
0: Tudo certinho, né, Letícia? 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
0: 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E continuamos por aqui. Tem promoções, não é?
2: Exatamente, tem promoções. 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
0: Certinho, tia Ellen. Certinho.
2: Opa!
0: Tia Ellen. Oi, bom dia.
3: Oi, Elisors. Bom
2: Opa.
3: Dia pra vocês.
2: Bom dia, dona Anitta.
3: Tô fazendo faxina na casa, mas tô sustentando vocês. Fazendo serviço e o radinho de lado. Eita, o rádio nós. É pequeno, eu carrego ele pra onde eu vou.
0: Eita, é bom, hein?
3: Foi o nosso sorteio aí da... da ração.
0: Da ração.
3: Meu nome, porque eu tenho dois cachorros, a Pipoquinha.
0: Pipoquinha.
3: A cachorra é a Pipoquinha, a Belinha.
0: É, ela pular bastante.
3: E tem a Via, que tem as duas pequenininhas, tudo aqui.
0: Põe eita, que legal, hein?
3: Meu nome é Maria de Lima Souza.
2: Maria de Lima Souza. Tá concorrendo.
3: E eu quero ganhar o ingresso.
0: Quer também. O ingresso também? Você tá querendo tudo, hein, dona Neta? Ué,
3: então, bom dia pra vocês. Uma boa sexta-feira pra vocês, já vai chegar um sábado, que é a folga de vocês, descanso.
0: É.
3: Eu achei de não descansa.
0: Não, eu não.
2: Ah, é, dona Anitta. É, então, eu tá que sou folgada,
3: tchau,
2: dona Anitta.
3: Um beijão pra vocês todos aí da área.
2: É, o Sidney trabalha de domingo, ele é trabalhador, eu sou à toa, né,
0: cê
2: dona Anitta?
0: Você viu, Ellen? Até a dona Anitta tá sabendo.
2: Até ela sabe disso. E eu à toa, tá certo. Beijo pra senhora, dona Anitta. Um abraço aqui pra Elizabeth Motoc. Bom dia, Elizabeth.
0: Um abraço pra Fabiana Paz, obrigado pelo carinho da audiência, mandou o nome completo, tá concorrendo aqui, a palavra circo, boa sorte pra você.
2: Márcia dos Santos, um abraço.
0: Oi, bom dia.
3: Bom dia, Ellen.
2: Bom dia.
3: Tudo bom? Eu quero ganhar o ingresso do circo.
0: Opa, boa sorte.
3: E tenha uma sexta-feira abençoada, Elizabeth Matoc.
0: Um abraço, Elizabeth.
2: Um abraço aqui pra Adriana Padilha, bom dia, Adriana.
0: Um abraço aqui pra Cíntia Adriele Crispim, ouvindo a gente aí, mandou a palavra ração, tá certinho, um abraço, boa sorte.
2: Cleusa de Fátima, bom dia.
0: Oi, Ellen, oi, Sidney, quero o ingresso do circo também. Patrícia Fernanda Jans, tá ouvindo a gente, um abraço.
2: Tânia Maria, bom dia pra você.
0: Um abraço aqui pra Giovana, também pro Michael e pra Regiane e Cristina, são todos aí do cartório ouvindo a gente, valeu, boa sorte pra vocês.
2: Maria Gomes, um abraço.
0: Um abraço pra Neuza Souza, isso, tá participando, mandou a palavra certinho, obrigado.
2: Carlos do Jardim Ana Rosa de Cambé, um abraço pra você.
0: Quem mais tá com a gente aqui? Vamos lá, tem áudio, deixa eu ver aqui. Oi, bom dia.
4: Bom dia. Eu ouço vocês todos os dias.
0: Obrigado.
4: Você coloca o nome do meu filho, Leandro, que fez aniversário essa semana, na quarta-feira.
0: Leandro.
4: No sorteio de bolo.
0: Tem que ter um nome obrigado, completo aí pra concorrer, beleza?
4: Eu sou a Lourdes, aqui do Monte
0: Pé. Lourdes?
4: Eu acho bonita sua voz, narrativa.
0: Olha aí.
4: Locutora mesmo.
0: Locutora mesmo.
2: Ah, muito obrigada.
0: Aprendeu mesmo, hein?
2: Olha, tá certo, hein? Consigo falar. Obrigada, querida, pelo carinho. Um beijo pra você.
0: O Edinaldo Aparecido está ouvindo a gente, obrigado pela audiência, um abraço também para a Neuza Maria e o Sebastião, a galerinha que está ligados na programação.
2: 10h32.
0: Bom dia!

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1: 7.1 Agora 10:36.
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13: 10 horas e 42 minutos, 10h42. Olha só, pessoal, continua participando, mandando seu alô e seu bom dia aqui pra gente. Eu quero trazer um recadão pra você. Hoje, sexta-feira, Dia Nacional da Faxina. Muitas meninas aí na correria danada. Não vai ter tempo de fazer aquele almoço e tá a fim de pedir uma marmitex. 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

Mais uma noite de Libertadores e o Palmeiras venceu o Junior Barranquilla por 4-1 e confirmou a classificação para as oitavas de final na segunda colocação do grupo. Andrés Pereira abriu o placar, John Arias marcou duas vezes e Alan, o garoto da base, cria da academia, fechou o marcador. Agora o Verdão aguarda o sorteio, inclusive pode ter um derby já nas oitavas contra o Corinthians ou uma reedição da final da Libertadores do ano passado contra o Flamengo. E o detalhe curioso do grupo é que o líder foi o Cerro Porteño, que hoje conta com Pablo Verretti, ex-atacante do Vasco, e vive um momento artilheiro. São 3 gols nos últimos 3 jogos, incluindo um em cima do Palmeiras na última rodada. Quem também garantiu vaga foi o Cruzeiro. A Raposa atropelou o Barcelona de Guayaquil por 4-0 no Mineirão, com 2 gols de Matheus Pereira, incluindo um golaço de voleio, e além de Sinisterra e Christian completando a goleada. O Cruzeiro avançou em segundo lugar e no mesmo grupo o destaque negativo ficou pro Boca Juniors, eliminado na terceira colocação. E a Série B tá de volta essa noite. O Lanterna América Mineiro visita o Juventude tentando começar uma reação na competição. Mesmo se vencer, a equipe segue na zona de rebaixamento e continua atrás do Londrina na tabela. Falando no Tubarão, o Londrina entra em campo neste fim de semana contra o Vila Nova no domingo, atual quarto colocado da Série B. Depois da derrota por 3-0 na última rodada, a equipe comandada por Rogério Micali tenta se recuperar para deixar a parte de baixo da tabela. Augusto Galindo, Rádio Cobra FM.

0: Pagodão bonito, hein? É o Ferrugem, terapeuta sentimento pra você. Super som na programação da sua Cobra FM. Sistema Cobra de Comunicação. 3 minutos faltando pras 11 já, hein? Tá voando a hora, tá voando tudo aqui. É, vamos lá, pessoal. Seguinte, hein? No final do horário hoje tem promoções. Sorteio, né, de prêmios pra você. Sorteio aqui do Dog da Filó. Manda mensagem de lanche pra gente pra concorrer aqui. Lanche do Dog da Filó. Tem também ração pro seu dog. Manda a palavra ração aí pra concorrer da Agro Center. Tem bolo hoje pros aniversariantes. Bolo com refrigerante no oferecimento da Panificadora São Miguel Arcanjo. E também ingresso, par de ingresso aí pro Circo. The Big Circus pra você. Quem sabe seja você que vai faturar aí, beleza? É o seguinte, hein? 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Vambora! Vamos que vamos! Um abraço aqui pro Thiago Israel, tá ouvindo a gente, bom dia, sextou pra todos a rádio aí, tá participando, meu amigo, mandou a palavra da promoção que quer participar, então tá valendo, obrigado pelo carinho da sua audiência. Ellen Sorriba!
1: Elza Troice, bom dia, obrigado pelo carinho da audiência.
0: Sofia Gabriele, tá ouvindo a gente, um abraço, tá concorrendo, tá, boa sorte pra você.
1: Rosimar Alves, um abraço.
0: Um abraço aí pro nosso amigo Walter, da Ótica Lux, alô Walter, Santista, tudo de bom, um abraço.
1: Tereza, do Jardim Inglaterra de Londrina. Bom dia, Tereza.
0: Um abraço aqui pro pessoal da Sobeno Levadores, ouvindo a gente aí. Bom dia, Ruth, é isso? Mandou pra gente aqui, tá curtindo a programação. Valeu, Ruth.
1: Magda de Apucarana, bom dia.
0: Paulo Roberto Paz, tá ouvindo a programação. Bom dia, tudo de bom.
1: Silvana de Arapongas, um abraço.
0: Tem algumas mensagens aqui, mas tá sem o nome, tá? Manda o nome aí. Quem mais tá com a gente? Vamos lá.
1: Denis do Jardim Brasília de Londrina. Bom dia, Denis.
2: Oi, bom dia.
3: Bom dia, Sidney,
1: bom dia,
3: Ellen. Coloca no sorteio da ração. Sim. Só temos uns 10 cachorros tudo aqui isso. Em casa.
1: Bem pouquinho.
3: Eu sou protetora, né? Então eu cuido.
0: Olha
3: dos cachorros
0: legal.
3: De ruas. E a gente tem uns 10 cachorros aqui.
0: Beleza.
3: Fora os gatos, né?
0: Fora os gatos.
3: Circuito já é um palhaço? Ô, Ellen, Sidney, por gentileza, anuncia o sumiço do cavalo do José Luiz novamente.
0: Eita.
3: O Fujão fugiu de novo.
1: Eita!
3: Né? Ou fugiu, ou alguém levou, sei lá o quê, né? Mas a gente tá à captura dele, né? Tá à procura do Dourado. Já tem a foto aí, mas eu vou mandar de novo.
0: Tá bom, manda aí.
3: E ele tá aí com um grande detalhe no rabo, né? Que ele tava com... Como pegou muita chuva, né? Aí ele pegou miquim no rabo.
0: Eita.
3: E aí ele tem esse detalhe aí no rabo. Obrigada, Sidney. Obrigada, Ellen.
4: Tchau, minha gata.
1: Oi, lindeza.
4: Tchau, meu Juju. Tchau, meu Juju. Sidney de domingo, ô Palmeiras, vai Palmeiras!
1: Aí sim, adorei o chuchu, José Luiz. Obrigada, beijo pra você, chuchu.
0: Tudo de bom, obrigado pela participação aí. Vamos que vamos!
1: 11-1.
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3: Mari Fernandes, pra lascar o coração. 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

0: Vai pra você o sucesso do Sam Rico e Mari Fernandes. Mari Fernandes, brigas.
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0: Muito bem, agora 11 horas e 7 minutos, 11 e 7 da manhã, bom dia. Já já tem Cobra News, hein? Um pouco atrasado hoje, né? Corrido o programa aqui hoje, hein? Bom dia, bom dia, bom dia pra você que está com a gente aí, curtindo a 107.1, a Rádio do Norte do Paraná, em casa, no carro, no trabalho. Todo mundo ligadão, todo mundo ligadona, manda o seu beijo, manda o seu abraço, 3316-4006. Agora eu vou falar com o Leonardo. Leonardo, gerente do Lojas Colombo da cidade de Rolândia. Bom dia, Leonardo, beleza?
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0: Alô, meu amigo Leonardo, Leonardo, caiu a ligação aí, a ligação do Leonardo caiu, tá ruim a ligação? Vou tentar reconectar ele aqui. Alô, Leonardo, tá me ouvindo? Alô, alô, Leonardo! Daqui a pouquinho o Leonardo volta a falar com a gente aqui na programação da sua rádio Cobra FM 107.1.

0: Agora, 11 horas e 9 minutos. 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
2: Bora que bora. 11:20, bom dia pra você.
1: Bom dia.
2: E aí, tudo bem? Tudo belezinha? Tudo certinho? É sexta-feira. Sextou aí, sextou. Oba, oba, oba, hein? Horário do almoço, tá almoçando? Bom apetite. A Rádio do Norte do Paraná. Pra você que tá preparando o almoço ainda, bom preparo. Pra você que tá aí ouvindo a gente. Radinho ligado. Tá no seu carro, levando a gente de carona, no caminhão, na carreta. Valeu, valeu, valeu. Dá um gás legal no volume aí, vamos juntos. Agora tem informação com Darcio Campos.
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4: E o Tribunal de Justiça do Paraná finalizou a mudança do Fórum Criminal de Londrina para sua sede oficial, localizada no Centro Cívico. A transferência do antigo endereço na Avenida Tiradentes terminou com a instalação de imóveis e equipamentos novos no prédio, que já havia sido inaugurado no início de março. O local concentra 13 varas jurídicas que cuidam de casos criminais da infância e juventude, de violência doméstica e de juizados especiais, além dos gabinetes dos promotores de justiça. O novo espaço começou a atender o público de vez, inclusive já realizou seu primeiro julgamento no dia 21 de maio.
5: Paraná.
4: E Curitiba é a capital brasileira com a maior proporção de fumantes em sua população, é o que revelam os dados da pesquisa Vigetel, Vigilância de Fatores de Risco e Proteção para Doenças Crônicas, por inquérito telefônico, divulgada anualmente pelo Ministério da Saúde. Conforme o levantamento, quase um em cada cinco curitibanos fuma, seja tragando o tradicional cigarro ou utilizando algum dispositivo eletrônico para fumar. As estatísticas oficiais servem de alerta. No próximo domingo, celebra-se o Dia Mundial Sem Tabaco, que destaca o risco à saúde associados ao uso do tabaco e defende políticas eficazes para reduzir seu consumo.
5: Brasil.
4: O assessor especial para assuntos internacionais do presidente Luiz Inácio Lula da Silva, Celso Amorim, afirmou ontem que o crime organizado deve ser combatido, mas que a segurança é tema nacional, que a cooperação internacional é bem-vinda, não podendo servir de pretexto para intervenção inaceitável, declarou Amorim. Os Estados Unidos anunciaram a decisão de classificar as organizações criminosas, primeiro o comando da capital PCC e o Comando Vermelho, como organizações terroristas. A Presidência da República e o Ministério das Relações Exteriores ainda não se manifestaram. O Itamaraty ainda não recebeu nenhuma comunicação formal do governo americano.
5: Mundo.
4: E a nave New Glenn, uma das mais poderosas do mundo, explodiu na noite passada durante um teste na base de lançamentos da Blue Origin, de Jeff Bezos. A explosão aconteceu por volta das 10 da noite, horário de Brasília, quando o veículo espacial passava por um teste de ignição estática, quando ele não chega a levantar voo. O plano era de que a aeronave enviasse ao espaço os primeiros 48 satélites da Amazon Leo, similares aos usados pela Starlink de Elon Musk.
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4: E o prazo para entrega da declaração do imposto de renda termina nesta sexta-feira, às 23h59. Quem deixou para a última hora pode entregar a declaração incompleta à Receita para fugir da multa e depois completar as informações por meio de uma declaração retificadora. Quem não fizer dentro do prazo, paga multa de no mínimo R$ 165,00 e no máximo 20% do imposto devido. Até o final da noite passada, mais de 39 milhões de declarações haviam sido recebidas pelos sistemas da Receita Federal. O volume esperado é de pouco mais de 44 milhões de documentos.
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4: Nesta sexta-feira, a circulação dos ventos em médios níveis da atmosfera favorece o desenvolvimento de áreas de instabilidades entre o Paraguai e parte da região sul do Brasil. Com isso, a partir da tarde, as primeiras pancadas de chuvas acompanhadas de trovoadas devem atingir principalmente a região oeste do Paraná. Na nossa região, o tempo segue estável. A mínima foi 12, a máxima não passa dos 24 graus. 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

0: Cobra FM, a rádio do norte do Paraná, uma excelente manhã pra você. 11:30, bom dia, bom dia, bom dia pra você que tá ligado com a gente. Tiaguinho Me Balançou, passou por aqui também, Wesley Safadões, Zé Vaqueiro, a programação 107.1 pra todo o norte do Paraná. Vou falar com meu amigo Leonardo de novo, vamos estabelecer aqui a conexão. É, conexão aqui na 107.1, pessoal que tá com a gente curtindo a programação, obrigado pelo carinho, pela audiência, a gente segue até o meio-dia aí, manhã total, 3316-4006, nosso fone WhatsApp para você participar, mandar aquele beijo, mandar aquele bom dia, aquele recadão especial, 3316-4006, fone WhatsApp da sua rádio Cobra FM 107.1, a rádio do norte do Paraná. Não tô conseguindo falar aqui com o nosso amigo o Leonardo, daqui a pouquinho a gente tenta de novo, tá bom? Vamos seguindo com a programação, tem um recado pra você aqui, ó, do Fecha Mês Refrigera Sones. 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Vamos que vamos. Vamos lá que tá corrido o trem hoje aqui, hein?
1: Hoje tá, o negócio tá agitado.
0: Tá agitado.
1: E olha só, sexta-feira de prêmios pra vocês, hein? A sexta premiada do Manhã Total. Manda seu alô, seu bom dia, 4333-1640-06. Hoje tem sorteio de par de ingresso de circo.
0: Isso.
1: Hoje tem ração de 15 quilos. Hoje tem bolo com refrigerante. Tem dog da Filó. Então é só mandar seu nome completo pra cá pra você concorrer a todos esses prêmios que daqui a pouquinho a gente vai estar fazendo sorteio aí pra vocês.
0: Oi, bom dia.
2: Bom dia, Ellen, Sidney.
1: Bom dia.
2: Buenos Aires. Vou participar do sorteio da ração.
0: Beleza.
2: Tem dois dogs, Simba e Lula.
1: Opa.
0: Boa sorte pra você.
1: O da Cirlino, bom dia.
0: Débora Cíntia, do Jardim Pioneiro. Ouvindo a gente, valeu, valeu, valeu.
1: Juliana Bertoncello, bom dia.
0: Arnaldo Busato, Rolândia, ouvindo a gente aí. Aliás, ele mora no Arnaldo Busato. É a Daiane Gomes, né, que mandou aqui, tá? O nome do bairro que é Arnaldo Busato. Tá,
1: certo. Bom, Carlos do Jardim Ana Rosa de Cambé, bom dia.
0: Quem tá participando com a gente também, quero concorrer aos ingressos do circo. Luciane Leme, ô Luciane, boa sorte.
1: Saulo de Santo Amaro, Cambé, um abraço.
0: Um abraço pra Ellen Soares, um abraço, tudo de bom.
1: Pamela de Arapongas, bom dia.
0: Daqui a pouquinho tem mais.
1: 11:33.

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1: 7.1 11 horas e 37 minutos.

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24: Muito bem, bora que bora! Agora 11h45, faltam 15 pro meio-dia. Fiquem ligados na melhor. Já tem sorteio de prêmios.
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0: Cobra FM, rádio do norte do Paraná. Faltam 7 pro meio-dia, hein? Bom dia, bom dia, bom dia. Quase boa tarde já, né?
1: Você que tá ligado com a gente aqui.
0: Você na sua casa, no seu carro, no seu trabalho. Bom dia, obrigado pelo carinho da sua audiência. 3316-4006, participou durante toda a manhã, mandou recados, mandou a sua mensagem. Bom dia pra você!
2: Exatamente, quase finalzinho do nosso programa, mas eu não posso ir embora sem antes dar um recado aqui pra vocês. 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
0: Esse é o recadão aqui na programação da sua rádio Cobra FM 107.1, a rádio do norte do Paraná. Um abraço aqui para Rosilda Aparecida, que está ouvindo a gente. Também aqui a ID Gomes Rus, participando da programação. Obrigado pelo carinho.
2: Um abraço aqui para Neuza Marcelo, o Abílio e a Ilza Cunha. Bom dia para vocês. Obrigada pelo carinho da audiência.
0: Ganhadores, ganhadoras.
2: Ganhadores dos prêmios de hoje. Vamos lá. Quem foi o ganhador do Dog da Filó? O combo, né? Do Dog da Filó. Adriana Padilha, final do telefone 6926. Parabéns, Adriana. Ganhador do par de ingressos pro circo estreia hoje, dia 29 de maio. Sofia Gabriele Loreane Tenório. Sofia Gabriele, final do telefone 9601. Parabéns para você. Ganhador do pacote de ração de 15 quilos, presente da AgroCenter. Neuza Souza, final do telefone 6216. Parabéns, Neuza. E eu quero dar o feliz aniversário hoje pro Leandro, que fez aniversário na quarta-feira. Parabéns, Leandro. Muitas felicidades a você. Ganhador do bolo da semana, Ingrid Vitória Soares Leite. Ingrid Vitória, final do telefone 5770. Parabéns.

0: aniversário, todos os aniversariantes de plantão, você que participou durante toda a semana, desde sábado passado até hoje, saiu o ganhador do bolo. Pro pessoal que vai fazer aniversário a partir de amanhã, manda durante a semana que vem o nome pra gente aqui, né? Pra concorrer aí mais um bolo da semana que vem, na sexta-feira, no oferecimento da panificadora São Miguel Arcanjo. Ela em Sorribas, o que falta mais pra gente?
1: Falta você escolher o veículo pra me dar carona.
0: Veículo pra
1: o
0: dar
1: veículo.
0: Carona?
1: Tá, eu não vou de Fusca Verde hoje.
0: Não, era verde, não.
1: Aquele
0: de ontem não era verde.
1: Eu me recuso. Aquele de ontem você tava me afrontando.
0: Aquele de ontem era prata. Platense.
1: Eu fui a pé ontem com seu abuso, entendeu?
0: Tá bom, hoje vamos de potro.
1: Bom, potro. Vamos. Vamos de como é que fala? De alazão hoje.
0: É.
1: Pessoal, Deus abençoe a todos vocês. Um excelente final de semana a todos. Segunda-feira, se Deus permitir, estarei aqui a partir das 9 horas da manhã na companhia
0: do Sidney Domingues.
1: Deus abençoe todos. Final de semana até... Bom final de semana até segunda. Tchau, Sidney.
0: Tá bom, amanhã eu tenho que trabalhar.
1: Você trabalha, eu descanso. Segundo a dona Anitta, eu não faço nada.
0: Valeu. Tchau. Valeu. A seguir vem José Gazzoni, o Baú da 107. A gente se encontra amanhã, a partir do meio-dia, depois do programa da Vânia Duarte, na 107.1. Valeu. 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

0: Cobra FM informando a hora certa, pontualmente 12:00. 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
1: Meu boa tarde para você que está sintonizado na Cobra FM 107.1. Nesta sexta-feira, dia 29 de maio de 2026, eu espero que esteja tudo muito bem com você, com sua família. Eu desejo que você tenha uma ótima sexta-feira e que você também tenha um ótimo final de semana. Eu quero também fazer um comentário, vou acrescentar um comentário a muitos comentários que eu já vi por aí, e na verdade é um assunto que de vez em quando eu falo, eu converso com todos os amigos e as amigas da Cobra FM a 107.1, porque cada amigo, cada amiga, aqueles que concordarem comigo, pode também ajudar a conversar com mais pessoas, ajudar também para que as demais pessoas consigam contribuir com as questões que são relevantes da nossa sociedade. Bom, eu tenho visto notícias aí pela internet, tenho ouvido pelo rádio, tenho lido no jornal, tenho visto na televisão, enfim, por todos os meios de comunicação, eu estou vendo que aqui na nossa região, certamente isso também está se replicando em outras áreas do país, de que os pronto atendimento de saúde estão todos abarrotados, tanto aqueles públicos da rede SUS, como também os pronto atendimentos das empresas, tipo essas cooperativas, plano de saúde que o pessoal tem, né? Então a gente tem ouvido falar que também esses pronto atendimentos, eles também, o do sistema particular, tem tido muita procura de pessoas para atendimento por problemas respiratórios, problemas advindos aí das gripes, das influências da vida, tá? Então a informação é de que as unidades estão de pronto atendimento estão abarrotadas, tá? E aí o que acontece? Acontece que o pessoal, este é um ano de eleição, como eu sempre falo, ano de eleição é ano de vaca subir em parede, é ano de burro voar, né? E vou falar, vou ser muito sincero aí com todos os amigos e as amigas da Cobra FM. A minha paciência com relação à questão aí de algumas questões da política que eu estou vendo, realmente está no limite. É de ver que, em virtude de questões eleitoreiras, a irresponsabilidade nesse país está absolutamente fora de controle. E aí, vocês vão ver

pouco tempo, esperar que isso, que eu esteja errado, mas em pouco tempo, o quanto que esta conta ela vai ficar cara para a população brasileira, tá? Mas vamos voltar. Então agora é época eleitoral, e aí o que acontece? Gente no posto de saúde, então começa o pessoal que é candidato, o pessoal que gosta de ficar se aparecendo, não pode ficar quieto, então vem postar, não sei o quê, e desce o pau, e xinga, e sapateia. Mas, né, é claro que a população tem que ter o atendimento de saúde, né?

0: chegou a 20%. Também a questão da vacinação dos idosos. Então eu fico pensando o seguinte, porque quando eu era criança e aparecia a vacina, minha mãe ficava preocupadíssima, já corria levar a gente lá para tomar, porque tinha medo de ficar doente as crianças. Né? As dificuldades eram muito grandes. E aí eu estou vendo há tanto tempo o pessoal falar que as unidades básicas de saúde estão, no final de semana, abertas para poder atender o pessoal que tem dificuldades aí com o trabalho e tudo mais. Eu tenho ouvido falar tanto dos plantões, do chamamento, mas em muitas cidades não chegou a 20% o índice das crianças vacinadas. Então tem algo errado. Então não adianta ficar só culpando, né, que lá no pronto-socorro está lotado de gente, porque aí o pessoal também não está colaborando. A vacina está mais do que provado, ela ajuda muito no combate à doença. E mesmo que fique a doença, se a pessoa já vacinou, né, os efeitos da doença são bem menores. Então, gente, vamos colaborar. É muito importante que todo mundo vá atrás de tomar a vacina, porque é muito melhor tomar a vacina do que você ficar numa fila de pronto-socorro, desesperado, muitas vezes com uma criança, com um idoso, ou mesmo você, com febre, e aí tendo que esperar 4, 5, 6 horas para poder ser atendido. Mas é claro que, se você dota a unidade de saúde, o pronto-socorro, por uma capacidade de atendimento, e se aparece 3, 4 vezes mais pessoas do que é o normal, é claro que vai dificultar para que as pessoas tenham o atendimento rápido, né? Então, pessoal, vamos levar a sério essa questão, responsabilidade, vamos procurar vacina, todas as vacinas, porque elas são fundamentais para a gente manter o controle das doenças, das infecções, enfim, dos atendimentos estabilizados, beleza? Fica essa dica para o final de semana e é claro que eu desejo mais uma vez que Deus esteja na vida de cada amigo, cada amiga, para que todos nós possamos ter paz. Um grande abraço, fiquem todos com Deus.
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2: Oi, gente! Estamos chegando por aqui. José Gazzone, junto com você nesta linda tarde. Continue ligado, Cobra! A Rádio do Norte do Paraná. Sextou, maravilha, hein? Sextou, sexta-feira. Última sexta do mês, gente. É, já era, não volta mais. Então vamos aproveitar a cada momento, a cada segundo. Hoje, 29 de maio de 2026. Agradecendo a Deus por este dia lindo e maravilhoso. Tá um dia muito bonito hoje, hein? Você ligado, você curtindo. Cobra FM 107.1. Alô você na cidade, alô você no campo, alô você aí no sítio, curtindo Cobra FM, aonde quer que você se encontre, uma ótima tarde para você de sexta-feira. Você na portaria também, ligado aqui no nosso programa. É, trabalhando na portaria aí, ó, atendendo o povo, ajudando o povo, auxiliando e curtindo Cobra FM. Obrigado aí pelo seu carinho, pela sua sintonia, tá bom? Fica à vontade, até as duas você tem o Baú da 107 com muita emoção, música! que faz você recordar dos seus melhores momentos. É isso mesmo. E além de tudo isso, você também pode estar oferecendo

0: uma linda canção para o seu grande amor. Então, não perca tempo. 3316-4006, esse é o nosso Fono Whats, para você interagir nesta tarde linda e maravilhosa. Já começou, gente, aumenta o volume aí, já começou o Baú da 107.
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0: The Black e Negrali. Um minuto.
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0: Muita música boa pra você agora, 12:17. Uma ótima tarde. Baú da 107.

0: 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Tá aí, ó. Cris Duran, Te Perdi. Adriana Ribeiro, Saudade Vem. Eu volto daqui a pouco. Continue ligado. 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
3: Acertando o relógio. Cobra FM, a hora certa. 12:30.
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4: Tudo bem, estamos de volta, 12:41, boa tarde para você ligado, curtindo, Cobra FM 107.1, obrigado pelo seu carinho, pela sua sintonia, se liga, G! 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
12: Muito bem, estamos de volta, gente. Boa tarde pra você ligado aqui na Cobra FM.
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12: Muito bem, olha só quem está curtindo aqui o nosso programa. Maria do Bairro, tá ligada, mandando música. Também a Noema tá ligada aqui, curtindo agora 1h42.
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bala, bombom e chocolate. Caixa postal, Chicago. Nenhum de nós, muita música boa, gente. O baú vai ficando por aqui, mas na sequência tem o Eli comandando a sua tarde. Uma ótima sexta-feira, tá bom, gente? Obrigado pelo seu carinho. Retorno na segunda-feira. Mas antes, atendendo o pedido aqui do Odacir Lino, ligado no nosso programa. Abraço. Valeu, gente. Até lá. Tchau, tchau.

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0: que bom que você tá aqui com a gente. Fico felizão da vida. Super sexta-feira. Amanhã, hoje é sexta-feira. Top demais. 107.1 Cobra FM. Sexta-feira chegou, danada.
1: Hoje é sexta-feira.

0: E aí, tudo bem? Hoje, 29 de maio, ano 2026. Você tava bem demais, você tava com o Gazone. E aqui você sabe, um amigo, um campeão em cada horário. Seja bem-vinda, seja bem-vindo. Tem aqui um par de ingressos para você hoje. Estreia na cidade de Rolândia, o The Big Circus. Gente, que circo maravilhoso, hein? Nossa Senhora! Top demais, top demais. Aí então, The Big Circus. Hoje, a partir das 8h30, né? 8h30 tem a estreia. Bora pra lá então? Top demais, né? Sucesso, e bota sucesso nisso. Então, bora aí, fala assim: ó, sucesso, eu quero ir por conta da Cobra FM no The Big Circus. Então é só mandar aí um salve no 33164006. Participe, boa sorte pra você. E bora, né, dar risada, porque, olha, é gostoso demais, né? Numa sexta-feira, fim de semana chegando, e ainda por conta da Cobra FM. Que loucura, né? Que loucura. Tô te esperando. 33164006. Participe aí da nossa programação Cobra FM.
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0: Panda na 107, eu te seguro.

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1: Entre as mais tocadas, as mais pedidas desta sexta-feira, Geninho e Mariana Fagundes, Peão Todo Tatuado. Sucesso aqui na 107, boa tarde pra você, seja bem-vinda, seja bem-vindo. Cobra FM, as músicas mais pedidas em todo o Brasil. Enquanto isso, você vai participando aqui no 3316-4006. Diga aí a cidade, o bairro, o lugar que você ouve a nossa programação, tá bom? Fique à vontade, é sexta-feira, tá chegando o fim de semana e aqui a nossa programação é muito mais você.

0: Aqui na nossa programação, na nossa super sexta-feira, as músicas mais pedidas em todo o Brasil. Eu trouxe pra você Paula Fernandes, Amar de Novo. Top demais. Paulinha Fernandes.
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0: 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Agora 2:31.

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16: Agora 2h38 na Cobra FM.
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16: Mundo dos famosos, você fica sabendo aqui na 107. Estamos de olho no mundo da fama. O nosso amigo, né? É o João Silva. O João, é, rapaz. Sucesso, menino. Ele tá indo muito bem no SBT. O filho do Faustão, João Silva, tranquilizou os fãs de Fausto Silva, o nosso Faustão, ao comentar o atual estado de saúde do apresentador. Internado no hospital israelita Albert Einstein para retirada de uma sonda gástrica, Faustão precisou adiar aí a alta médica para realizar exames complementares de rotina. Em conversa aí com a revista Quem, nesta quinta-feira, 28, João demonstrou aí otimismo ao falar sobre a recuperação do pai. Eu acho que no começo da semana agora, na segunda-feira, dia 1º, acho que ele já deve ir para casa, afirmou. Tomara, né? Está aqui torcendo, né? Além disso, o jovem apresentador destacou que o comunicador atravessa um momento mais estável após anos difíceis. Ele está bem, meu pai está bem. A gente está, nesses últimos 3 anos, nessas batalhas duras, mas agora ele, né, está melhor, na melhor fase, declarou. E a gente está na torcida aqui, né? Que o seu pai consiga se recuperar o mais rápido possível. O Faustão, grande Faustão. João Silva atualiza a saúde de Faustão e revela a previsão de alta. Agora é pro dia 1º, segunda-feira, 1º de junho. Recuperação aí, boas vibrações pro Fausto Silva. Agora faltam 20 para as 3.
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16: Delícia, né? Fim de semana tá chegando. Deus é muito bom. A gente tem que agradecer todo dia, né? Pedir bênçãos do Papai do Céu pra ele dar forças pra gente aí. Olha, bora então, hein? Mandar o seu WhatsApp pra Cobra FM. Hoje é sexta-feira. Quem quer ir ao circo aí comigo? Bora? Hã? Vamos aí pro The Big Circus. É só mandar aí o seu salve, a sua participação aqui no 33164006. Estreia hoje ao lado do Museu Japonês em Rolândia, pela primeira vez na cidade de Rolândia. Top demais! Uma loucura, você não vai ficar fora dessa não, né? Você vai por conta aqui da Cobra FM. Então bora baixinho, bora baixinha, bora todo mundo aí, bora o adulto. Bora aí dar risada, ser feliz, sexta-feira, fim de semana tá chegando. Que tal a gente começar muito bem hoje à noite? A gente tá lá na estreia, né? Às 8h30 da noite no The Big Circus. Bora então? 33 16 40 06. É só mandar o seu salve que você vai por conta da Rádio Cobra FM. Cobra FM 107.1. Bora aí, vamos nessa.
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16: 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O sucesso tá com você aqui, eu tô de bem comigo, de bem com você e de bem com a vida. Vamos nessa. Vamos lá. Agora tem Fred e Fabrício. Essa música é linda. Te Amar é Meu Talento. Uma das mais tocadas em todo o Brasil.

0: programação, finalizando aí as mais tocadas desta sexta-feira, as mais pedidas em todo o Brasil, com Eduardo Costa, mais um grande sucesso, o homem, tudo que grava faz sucesso, toca muito, e essa aí também tá tocando muito, muito, muito em todo o Brasil e toca aqui na nossa programação. Imagina eu, Eduardo Costa, na 107.1 Cobra FM.
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2: E a Capesmel, autarquia que cuida das aposentadorias e das pensões dos servidores da Prefeitura, inicia na próxima segunda-feira o período para atualização da base cadastral do funcionalismo londrinense. A legislação vigente preconiza o chamado recenseamento dos cadastros a cada 3 anos, ou seja, o último foi feito em 2023. O processo também é necessário para o cumprimento de exigências técnicas do Ministério da Previdência. De acordo com a Capesmel, todos os servidores municipais, sejam ativos, aposentados ou pensionistas, vão precisar refazer o recadastramento com envio de dados atualizados até o dia 31 de agosto.
3: Paraná.
2: E os dados de 2025 do Registro Brasileiro de Transplantes, elaborado e divulgado pela Associação Brasileira de Transplante de Órgão, confirmam o protagonismo do estado do Paraná em relação às doações e transplantes de órgãos. O estado tem uma das maiores taxas de doadores por milhão de população, com 38,9, o segundo melhor do país, sendo a média nacional 20,3, e um dos menores índices de recusa familiar para a doação, com 33% de recusa.
3: Saúde.
2: E a Secretaria de Saúde do Estado do Paraná desenvolveu um projeto padrão para a construção de clínicas de fisioterapia em municípios paranaenses. A proposta tem como objetivo ampliar e qualificar os atendimentos de reabilitação oferecidos pelo SUS, além de agilizar o processo de implantação das unidades. Ao todo, 85 projetos em 85 cidades foram habilitados, somando mais de 112 milhões em investimentos do governo do estado. Destes, 14 estão distribuídos na região Norte e Norte Pioneiro, entre as cidades de Alvorada do Sul, Bela Vista do Paraíso, Cornélio Procópio, Florestópolis, Guaraci, Ibaiti, Nova América da Colina, Porecatu, Prado Ferreira, 1º de Maio, Quatiguá, Ribeirão Claro, Ribeirão do Pinhal e Uraí.
3: Brasil.
2: Instituto Nacional de Estudos e Pesquisas Educacionais Anísio Teixeira, INEP, abriu as inscrições para a Rede Nacional de Certificadores 2026, uma equipe de profissionais que atuará na certificação dos procedimentos de logística e aplicação do Exame Nacional do Ensino Médio, ENEM, e da Prova Nacional Docente e do ENAMED. Os selecionados ganharão 510 por dia de prova ou R$ 864 quando houver a necessidade de se deslocar por mais de 150 quilômetros. As inscrições podem ser feitas no site até o dia 28 de junho.
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2: E o ministro do Desenvolvimento e Assistência Social, Família e Combate à Fome, Wellington Dias, afirmou que mais de 5 milhões de beneficiários do Bolsa Família já saíram do programa desde 2023, após aumentar a renda familiar. Segundo ele, isso representa um auxílio direto a cerca de 15 milhões de pessoas. A declaração foi feita durante o programa Bom Dia, Ministro. O dado, segundo o ministro, rebate as críticas recentes feitas pelo apresentador de TV, Luciano Huck, que sugeriu que parte dos beneficiários busca permanecer no programa eternamente.
3: Previsão do tempo.
2: Tarde de sexta-feira de estabilidade em toda a Londrina região. Cambé marca agora 24 graus. Agora no conjunto União da Vitória, Zona Sul de Londrina, os termômetros marcam 25 graus. 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
0: 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Agora 3:01 na 107.
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5: a Escócia apresentou sua lista de 26 convocados para a Copa do Mundo 2026. Adversária do Brasil no Grupo C, a seleção surpreendeu na escolha de um dos goleiros. Trata-se de Craig Gordon, de 43 anos, que não joga pelo Hearts desde janeiro deste ano e vem sofrendo com uma lesão no ombro. Ele não era chamado desde 2022, mas ganhou um voto de confiança do treinador Steve Clark. Entre os outros convocados, poucas surpresas, com apostas certas como meio-campista McTominay do Napoli, puxando a lista e sendo a liderança da seleção. Falando de Copa do Mundo, Guilherme Gaspar.
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4: Olha,

tem bolo hoje na casa do meu amigo Carlos Henrique Mazzucato, Riquinho. Grande abraço para você, parabéns da Rádio Cobra FM. Ele mora em Rolândia, no centro, hein? Procura aqui. Pra quem conhecer, chega lá na casa dele e fala assim, ó, sucesso, vou dar um churrascão daqueles. Então, parabéns aqui. A Cobra FM tá mandando os parabéns pra você, meu amigo Carlos Henrique Mazzucato, o Riquinho. Abraço pra você, Deus abençoe. Tudo de bom pra você e pra família. Valeu, hein? Parabéns. Quem mais? O Júnior também tá de data nova. O João Wenzel falou que vai dar um churrascão. Ele trabalha em Rolândia na Conex. Parabéns pra você, viu, João? Esse menino é inteligente, hein? Ele tá recebendo aqui os parabéns de toda a equipe aqui da Cobra FM, dos companheiros aí, dos amigos de trabalho da Conex. Todos estão abraçando o João Wenzel, né? Tudo de bom, felicidade pra você. Ele falou que vai dar um churrascão. Quem, né, foi amigo dele, conhecia onde ele mora e sabe onde ele mora, chega aí no barraco. É porque ele falou que, ó, vai ter bolo e é sexta-feira, vai ter um churrascão da hora e foi sucesso. Tudo por conta, por minha conta. Tá todo mundo convidado aí. Então bora pra casa do João Wenzel, que trabalha aí na Conex. Conex Internet, um abraço, hein? Quem mais está de data nova? Parabéns aí. Doutor Evandro Rosa também disse que vai dar um churrascão. Parabéns, felicidade. Tudo de bom aí. Deus abençoe todo mundo que hoje faz aniversário. William Verri também está de data nova, mora na cidade de Cambé. Parabéns. Afono Lide também está de data nova, dá churrasco, né? Um abraço aí para toda a família, para o Miranda. Tudo de bom aí, né? E para todo mundo, parabéns para você que está de data nova. Felicidade da Cobra FM.

0: Para você da Cobra FM, parabéns Riquinho Mazzucato, aí o Carlos Henrique Mazzucato, o João Enzio, parabéns aí para todos, felicidade.
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0: Boa tarde para você da 107, agora 3:16.
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0: Que bom que você está aqui na nossa programação, seja bem-vinda, seja bem-vindo, é sexta-feira, chegou a sexta-feira, hoje em Rolante tem a estreia do Circo, né? The Big Circus, bora pra lá!
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0: E tem par de ingressos aqui pra você, é só mandar o seu salve, a sua participação no 33-16-40-06, hoje, à noite, sexta-feira. 8:30 da noite, bora lá, dá risada por conta da Cobra FM, 33-16-40-06. 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Claudinho Buchecha pra você matar a saudade. Bora aí cantar? Xereta, na 107.1, Xereta.

Saúde. Nossa viagem é do ano de 2008. Você lembra? The Black Negra Lee, é uma música linda, é uma música temporal. Um minuto, você pode tocar qualquer ano que ela é linda, é sucesso. Música é temporal, não tem data, não tem data. 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Sucesso, hein? Bota sucesso nisso. 33-16-40-06. Obrigado você que tá mandando aqui a sua participação. Seja bem-vinda, seja bem-vindo. Ótima sexta-feira para você. Você merece ser feliz.

0: ao novo Sozinho. Tá aí, Gustavo Mioto. Esse moleque tá mandando bem, né? Nossa senhora. Mioto e Rufo, olha só, que dupla, pelo amor de Deus, né? Música linda, maravilhosa. Novo Sozinho. Top das tops. Tá aqui na 107 da nossa programação. Pra você que ouve a Cobra FM. Agora 3h32, boa tarde, ótima sexta.
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0: Faltam 19 para as 4, 107.1. Cobra FM, um abraço aqui para Adriana, que está acompanhando a nossa programação. Fala, menina! Ótima sexta-feira para você, bom fim de semana. Você que está na loja, no seu trabalho, no comércio, valeu pela preferência, tudo de bom. Obrigadão aí pela sintonia. Ótima sexta, ótimo fim de semana, tá chegando. Isso é bom demais.
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0: Boa tarde. Faltam 16 para as 4.
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0: Muito bem. 33 16 40 06. Para você participar aqui, quem tá levando aqui o par de ingressos é a Roseli Carlos Machado, é isso? Tá levando aqui um par de ingressos da 107.1 para a estreia do circo The Big Circus. Circo maravilhoso, hein? Imperdível. A gente se vê lá porque vai ser muito legal e eu adoro o circo. E você que tá aí ganhando aí par de ingressos, vai por conta da Rádio Cobra FM, uma parceria de sucesso aí com o The Big Circus. 33 16 40 06. Vamos nessa aqui, deixa-me ver. Alô, sucesso!
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0: Alô, sucesso, tudo bem? Fala, Luciano.
9: Boa tarde, Eli Reis. Boa tarde, tudo bem? Aqui quem fala é Luciano Ramos.
0: Luciano Ramos. Tudo bem, graças a Deus.
9: Tô passando aí. Quero meu brinde, hein?
0: Você quer um brinde?
9: Quero meu brinde. Você falou era farmácia, aí do Cristo Rei.
0: Eu falei?
9: Quer ganhar o brinde. Cadê o brinde?
0: Ai.
9: Cadê aquele brinde? É o Luciano. Sucesso pra você aí.
0: Tá bom, vou falar com a produção aí. Quando eu arrumar um brinde, eu deixo lá na farmácia pra você, tá bom? Vamos falar com a produção aí. Grande Luciano Ramos. 107.1, deixe-me ver quem tá por aqui. Fala, garoto!
23: Boa tarde, meu amigo. Sucesso!
0: Boa tarde, sucessor!
23: João de Holanda.
0: Fala, João!
23: Motorista de caminhão. Chegando por aqui, passando Bela Vista, sentido Londrina. Toca aí pra nós, cheiro de culpado.
0: Cheiro de culpado.
23: Positivo, meu jovem. Forte abraço aí, sucesso!
0: Vou preparar aqui. Cheiro de culpado pra você, tá bom? Obrigado pela participação. Abraço, João. Bom trabalho, hein? Trabalhando e ouvindo a Cobra FM.
29: Toca pra mim com Amado Batista, Amado Smith.
0: Beleza.
29: Separação. Eu vou mandar pra todas as amigas em geral, pra você, pra quem gostar da música, então, tá? Luísa do Francisquinho.
0: Abraço. Alô, sucesso.

pela audiência. A Maria tá ligada, a danada, lá no Teresópolis, em Rolândia. Abraço pra você e pra toda a sua família. Ela que tem uma família maravilhosa. Gente boa demais, a Maria, hein? Grande Maria, sucesso, Deus abençoe a sua vida, hein? Eu tô de volta às 7 da noite, faltam 4 pras 4. Tá chegando Renato Piruca. Aqui você tem um amigo, um campeão em cada horário. Eu volto às 7 com você, hoje é sexta-feira. Sextou. Uma boa sexta pra você. Aproveita, a vida é maravilhosa, hein? Grande abraço, tô indo embora. Tchau, gata. Tchau, gato. Eu fui.

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0: Está no ar o Boteco do Peruca. Boteco do Peruca. Muito modão. Ô, Boteco.
2: Ótima sexta.
3: Vai começar de novo.
2: Vai começar de novo. E aí, como é que você tá?

0: ficar sem ouvir o programa do Peruca na sexta-feira, uma hora dessa. É a mesma coisa de ficar sem pagamento em véspera de feriado prolongado. Ai. Sai cachorro!
1: Sai cachorro! Você tá doido? Rapaz!

0: Você sabia que se você abandonar o álcool e parar de beber gin, vodka, uísque, cachaça e principalmente a cerveja e passar a se alimentar bem e fazer exercícios, você vai morrer do mesmo jeito?
1: É mesmo?
0: Então bora tomar uma?
1: Meu filho, bora, bora.
2: Não tem porquê você tá chorando. Vestido de zar.
1: Ai, eu não vou aguentar.
3: Tava sonhando que eu tava no bar, aí eu pedi uma pinga. O cara perguntou, puro ou com limão? Falei que era com limão. Na hora que ele pôs no balcão, eu acordei. Se tivesse tomado puro, tinha dado tempo.
1: Se tivesse... Ixi. Aí você tinha tomado.
4: Boa tarde, a sua tarde tem mais música.
1: Com certeza. Vamos lá, sim, ó.

0: 29
1: a semana inteira
0: de maio de 2026. E aqui você vai participando 43 33 16 40 06.
2: Vou ensinar uma receita mineira pra você diminuir o estresse. Anota aí, você vai precisar de maracujá, camomila, água quente, erva cidreira. Você mistura tudo num potinho, joga fora e vai abrir uma cerveja, que é muito melhor pra você.
0: Falou tudo! E você manda sua mensagem, vai participando, 43-33-16-40-06. Daqui a pouquinho tem ele, Darcio Campos, com a notícia, com a informação e, é claro, nossa equipe de jornalismo de plantão sempre mandando informações. E a

0: Boteco!
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2: 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E aqui você participa. Cadê o povo no boteco?
3: Boa tarde, meu amigo Peru.
2: Tarde, ué. Aí sim, ó.
3: Parabéns, meu amigo. Ô, Peru, faz aquela música lá pra mim.
2: Qual que você quer, ué?
3: Atrás de casa tem um pé de... Mentira, mas é isso aí não.
2: Credo.
3: Do outro lado da cidade. Bora fora, meu Jorge.
2: Bora, bora.
3: Será que tá aberto o boteco ainda? Será que tá cedo? Já tá tarde pra tomar uma,
2: meu
3: já.
2: Parceiro João, tá mais que tarde, meu filho. Se perder um dia desse, nunca.

0: que vontade!
1: Ô, peruca, boa tarde, boa tarde!
0: Boa tarde,
1: ô, peruca, manda uma moda pra nós aí!
0: Até duas, coração!
1: Uma moda pra nós, eu ofereço pra todos os ouvintes! O Ciclope, o Lidiel aí!
0: Lidiel? Alô, Lidiel!
1: O João, pro Porfírio!
0: Porfírio, verdadeiro!
1: Todos que estão na escuta da sintonia aí da Cobra FM!
0: Beleza, Creuza!
1: Nós estamos na lida aqui, no treinamento de palhada!
0: Aí sim, ó!
1: Eu ajeitar um serviço pro Ciclope aqui! Mas não quer vir com nós, não, ele quer ficar aí de boa aí, hein, Cris, ó. Esse Lidiel é o cara de cavalo.
0: Bicho é maluco.
1: Manda um abraço também pro Romeuzinho.
0: O Romeuzinho tá perdido, cara. Eu não sei o que tá acontecendo com o Romeu, cara. Da Pampa do Amor. Que será que tá acontecendo nosso parceiro Romeuzinho?
1: Sim, Gomes. Tá lá na sintonia da Cobra FM. Pose.
0: Positivo, meu parceiro Rodolfo. Já mandou o vídeo aqui sintonizado. Daqui a pouquinho eu mando uma moda boa pra vocês aí.
2: Tava sonhando que eu tava no bar, aí eu pedi uma pinga. O cara perguntou, puro ou com limão? Falei que era com limão. Na hora que ele pôs no balcão, eu acordei. Se tivesse tomado puro, tinha dado tempo.
0: Tinha dado.
3: Hoje é dia de tomar chapéu.
0: E aqui você ainda manda sua mensagem participando e pedindo o seu modão 43-33-16-40-06.
4: Boa tarde, minha voz de veludo. Pomozão, minha delícia. Ô, meu garoto. Toca telefone mudo. Ofereci em geral pra todo mundo que gostar, meu amor.
0: Tá bom, filho.
4: Tá me dando assim de coco.
0: Ô, louco.
4: Sextou, né? Aí sim, hein?
0: Se perdendo.
4: Tá acreditando? Vou dar uma mordidinha nessa bochechinha gostosa, rosinha.
0: Bochechinha rosinha. Alô, meu amigo Ferreira. Salvo peruca, Ferreira.
5: Vai com o Tiririca, precisa dormir pro lado de fora, né? Porque com essas conversas erradas.
0: Alô, Tiririca.
5: Vai saber.
0: Ê, Tiririca.
4: Que você tem. Ai, que delícia. Fui, queridinho. Festou.
0: Vai não.
4: Tchau, tchau.
0: Vai não.
4: Miau. Delícia.
0: Ai, ai, ai. Que faz da vida, hein, cara? Que faz?
6: Papai, a mamãe tá brava aqui.
0: Tá brava, filho? Não, é brincadeira.
6: Papai, hoje chegamos da rua.
0: Ai, que raiva. Fico até sem graça.
6: Papai, a mamãe vai te pegar, hein?
0: Vai, filho.
6: Vai te pegar na cinta, quer ver?
0: Vai não.

0: Amoroso, delicioso demais! E você manda sua mensagem 43-3316-4006. Nossa amiga Regina falou: Peruca, manda um abraço pra minha sobrinha Emanuele, que está fazendo aniversário hoje. Alô, alô, Emanuele! Parabéns, Emanuele, muitos e muitos anos de vida.
1: Parabéns, parabéns, menina feliz, meus parabéns.
0: É, quem tá mandando os parabéns, sabe quem é? É a Regiane, mandando os parabéns pra sobrinha Emanuele, que hoje vai pagar o churrasco. Parabéns, Emanuele, muitos e muitos anos de vida. E parabéns para todos que estão fazendo aniversário nesta sexta-feira, dia 29 de maio de 2026. Parabéns, muitos anos de vida.
2: Oi, meu lindo, dou risada desse moço que foi tomar pinga e pediu com o limão. Eu me mato de rir, Peruca, cada vez que eu escuto. Ai, meu Deus, boa tarde, coisa linda. Ô, Renato, toca pra mim, descendo pra praia, eu não sei falar direito, tá? Descendo pra praia, acho que é.
0: Essa tá? Mesmo.
2: Saudade, um beijo no coração, meu amor. Ai, meu

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0: 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E você manda o zap aí,
3: ó. Boa tarde, Rádio Cobra 107.1. Boa tarde a boa todos tarde. Aí, Duduzinho, Ratulino, Cobra, Cobrinha. Uhum. Ah, pediu uma música aí, ó. Pô, legal. Nós estamos com os agentes de trânsito aqui.
0: Maravilha.
3: Pedro Pedroca.
0: Olha.
3: O Iago.
0: Iago.
3: Cabeça Redonda, baiano. E estamos com o Jonas, o homem que o foi Jonas. Engolido pela baleia.
0: Ô, louco,
3: e aqui, tá... ó, é, nós queremos aí, se Deus me ouvisse, Chitãozinho Chororó. Um beijo no coração de todos os ouvintes aí. Valeu. Um abraço, meus irmãos.
0: Tamo junto. É o Sargento Ferreira. Um abraço pra você, meu parceiro. Alô, Cabeça Redonda. E coitado.

0: Você manda sua mensagem, nossa amiga Ellen Soares, direto de São Jerônimo da Serra. Alô, Ellen, um beijo no seu coração. Ótima tarde de sexta-feira. Manda sua mensagem 43-3316-4006. Nossa amiga Luz, o nosso amigo Luciano Ramos. Alô, Luciano, como é que você tá, meu parceiro? Obrigado pela audiência, de ligadinho com a gente direto de Rolândia. Um abraço pra você, Luciano. Ótima sexta-feira. Beleza, beleza. Cadê o vovô aí?
1: Ô, meu amigo Peru, boa tarde, Marcão aqui de Criciúma, Santa Catarina.
0: Alô, Marcão.
1: Pensou com um frio desse. E aquele nosso ouvinte lá, abraçado com o gaúcho que ele pediu? É loucura daí, né?
0: Então, cara, aí é rolo, é confusão, hein? Meu parceiro Marcos de Criciúma. Pensa num rolo. Agora você multiplica. E coloca mais 5. Vamos de moda no mundo. Ai, ai.

0: Guilherme Santiago.
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0: No Boteco. Agora são 4 horas 28 minutos e você participa, gente. Manda áudio e vai pedindo seu modão. Alô, Marlene Serpelone, obrigado pela audiência, pelo carinho. Quero mandar um grande abraço aqui, ó. Pessoal do Lava Rápido, ou melhor, Estética Megamax, tá ligadinho com a gente. Falou, peruca, manda um alô pro Neo. Alô, Neo, um abraço pra você, meu parceiro. É, tá ligadinho com a gente. Ele que é namorador, viu? É, gosta de coroa, cara. Ó.

Meu, um abraço pra você, meu parceiro. Vou ajeitar o namorado pra você, beleza? Que jeito você quer? Que idade você quer? Acima de 55? Beleza. Ah, que já tá aposentada. Vou ajeitar pra você. Já é uma aposentada. Pelo menos tem uma, um carrinho pra andar, não é mesmo? Um negocinho diferente. Você quer ganhar um iPhone? Ué, mas tem que conquistar a mulher primeiro, né, filho? Aí não dá. Tem que conquistar ela primeiro. Aí quem sabe no futuro você ganha alguma coisa. Alô, alô, Nel. Um abraço pra você e pra toda a turma aí do, da Estética Mega Max. E daqui a pouquinho, gente, eu vou contar a história de um rapaz da cidade de Londrina. Começou a trabalhar numa empresa e logo após contrataram uma mulher. O cara acabou se relacionando com ela. A mulher descobriu, mas nossa, foi um rolo. Daqui a pouquinho vou contar essa história aqui no boteco. Daqui a pouquinho. Alô, meu amigo Dante! Ajuda nós, né? Ajuda.

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2: Agora 4.

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20: Daqui a pouquinho tem ele, Darcio Campos, com a notícia, é claro, você tá no boteco, curtindo um modão, tomando uma e, é claro, muito bem informado, beleza? Se chegar em casa, a mulher fala, nossa, tá só bebendo, que não sei o quê. Você vai chegar em casa, vai fazer uma moral com a mulher e ainda vai passar informação pra ela. Agora são 4 horas 48 minutos, manda o zap, cadê o povo?
22: Alô, meu amigo Peruca, um abraço do Porfírio Divino. Alô, manda Porfírio. Um modão pra nós aqui de GP, meu amigo.
20: Até dois, velho.
22: Ofereço também pra meu amigo Rodolfo aí, que acabou de lembrar de mim aí, tá bom?
20: Opa!
22: Abração, fica com Deus, um ótimo programa e final de semana.
20: Valeu, meu amigo Porfírio, tá ligadinho com a gente, obrigado pela audiência. Depois eu quero saber o que você tem pra contar do nosso parceiro, aquele segredo é...
22: Amanhã eu conto.
20: Ah, amanhã você conta? Então tá bom, então amanhã você conta. Sorte o povo aí, ó.
23: Ô, peruca, boa tarde, peruca.
20: Tchê, tchê, tchê.
23: Ô, peruca, vocês viram o Tampinha andou mandando mensagem aí?
20: Ah, o Tampinha, foi
23: falando
20: mesmo
23: umas coisas, né? Só que o Tampinha não conta.
20: O quê?
23: O Tampinha não contou pra você, né?
20: Não,
23: o que, que aconteceu com ele que ficou sumido aí? Mandar mensagem aí?
20: Então, na verdade, o povo não fala o que acontece com eles, né? Mas da pessoa, eles falam. Espalha, fala mentira. Mas da pessoa própria, eles não falam, né?
23: Esses dias começou a dar uma recaída nele de encher o rabo de pinga no estado. Aí tem um cara que bardeia build aí, enrolando aí, tarde bicudo.
20: Bicudo?
23: Aí falaram pra mim que viram o bicudo levando tampinho pro meio do mato e pra baixo aí, né? Vixe. Saída de Rolândia aí.
20: Lá na curva?
23: Aí, sei lá, o que tá acontecendo com o Tampinho. Tá chegando na casa lá tarde, a mulher arrepiou no cacete lá.
20: Desceu com o bicudo?
24: Vixe!
20: No meio do mato? Rapaz, não tá cheirando bem isso aqui, cara. Coitado do Tampinho, cara. Aí eu acho que...
24: Vixe!
20: Eu acho que passaram ele. Alô, meu amigo Tiringa! Acorda, Tiringa! O que você acha que aconteceu com o nosso parceiro Tampinha? O Bicudo. O Bicudo não perdoa. Fiquei sabendo isso aí, que o Bicudo não perdoa.
23: Aí, por isso que ele tá sumido.
20: É. Coitado Tampinha, cara. Não vai ser mais o mesmo, hein? Pode ter certeza que depois disso aí o Tampinha não vai ser mais o mesmo. Alô, meu parceiro Dinei, obrigado pela audiência. Ótima sexta-feira. E aqui você participa, manda sua mensagem, manda o áudio, quer escutar o Bovão?
0: Boa tarde, peruca. Aqui é a Patrícia Nobre, só pra constar a presença aí no programa.
20: Aí sim. Alô, Patrícia, fala pra nós aquele doce que você tá vendendo agora. Rapaz, mas que doce gostoso, hein? Qual que é o nome daquele trem lá? Eu só sei que chegou lá em casa. Menteada pediu, eu sei que o trem é gostoso, hein? Qual que é o nome desse trem aí, ué?
1: Boa tarde, peruca. Cadê o peruca? O seu Martinho fez aniversário, você deu a caneca pra ele. Ah, e mas... eu fiz aniversário de massa, nada pra mim, meu irmão. Ah. E daí, que traição é daí, velho? Vai, você não vai dar pra mim, não, ó, a caneca, não? Ah, vai ficar pro teu lado se dá as canecas pra mim de aniversário, hein? Só o cara, só que o cara é empresário.
20: Então, cara, na verdade, o seu Martinho é patrocinador oficial do Boteco, cara. Aí ele pediu um caneco, tive que ajeitar o caneco pra ele.
1: Ô, Pedro, você deu o caneco pro São Martinho, você não dá o caneco pra mim também, não, rapaz? Pode dar o caneco pra mim também.
20: É, tem que fechar uma propaganda. Fecha uma propaganda comigo. Eu dou um prazinho pra você de 30 dias pra você acertar. Aí depois o negócio... do copo nós vemos.
2: Ai, periquinha, quero ouvir aquela música Mesa do Bar.
20: Mesa do Bar?
2: Eu amo essa música. Você ofereço mesmo? Pra todo mundo que gostar dessa música.
20: Tá bom, coração.
2: Hoje eu vou no circo, periquinha.
20: Você vai, meu amor? Tá bom,
2: Periquinha, perdão, boa tarde. Tudo bem com você?
20: Melhor agora.
2: Está tudo bem.

0: Marcos, Paulo e Marcelo. Alô, meu amigo Romeu, um abraço pra você, meu parceiro, tá ligadinho com a gente?
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0: E também pra Leila. Alô, Leila, cuida do nosso parceiro Romeu, o Romeuzinho da Pampa do Amor. Alô, Romeu, manda um modão cantado pedindo a moda aí, vai.
2: Tarde, peru.
0: Tarde.
2: Toca pra nós aí, Estrada da Vida aí, que Estrada eu tô na escuta aqui. Paga eu aí, peru. Você tá dando canequinho pro povo aí, paga eu, maluco.
0: Ah, meu Deus do céu, na verdade, esse negócio da caneca aí, não vai dar certo. Não vai dar certo, muita gente pedindo, não vou conseguir arrumar pra todo mundo, hein?
2: Ô, peru, imagina só, uma moda dessa, top. Você sentado numa cadeira. Ah. Amante de uma perna e a esposa do, na outra.
0: Credo.
2: O que, que acontece? Será? Ah. Será que tá bom?
0: Tá bom.
2: E ouvindo esse modão?
0: Meu parceiro, João, eu acho que pro seu tamanho, você tá muito atrevido. Numa sexta-feira, você falar que uma do lado tá sentada, a mulher e outra amante. Você quer rolo, meu?
3: Ô, peruca, oi. Deu ruim descobrir seu segredo, hein?
0: Qual?
3: Ih, molhou, hein? Molhou seu canequinho, bicho.
0: Ah, não sei nem como é que eu faço, cara. Olha.
4: Boa tarde, peruca. Bom com você, meu
0: aí,
4: filho.
0: Aí, eu parei.
4: Hoje eu tomei 32 Tadala.
0: Não,
4: hoje eu vou matar minha véia.
0: Vai,
4: a véinha tá lascada na minha mão hoje, peruca. Ai, ai, peruca. Tá passando mal.
0: Olha isso.
5: Ai, carne de caju.
0: Aquelas tosse seca, né? Igual de cachorro magro.
6: Ai, velho, vai te lascar. Ai. Hoje, mãe, eu não vou nem tomar pinga hoje. Aí eu vou sair do cubadinho. O Rony aqui da pedreira contica.
0: Olha que rolo, cara.
6: Ai, boa tarde, peruca.
0: Boa tarde.
6: Com você?
0: Rapaz, esse veinho tá lascado. Eu acho que mesmo que esses 30 tá da linha que vai tomar, ele não vai conseguir dar conta dessa venha nunca.
7: Sexta-feira, 18 e 1.
0: E você manda essa mensagem, vai participando e pedindo o seu modão. 43-33-16-40-06.
8: Hoje tá bom. Hoje pode, né,
0: filho? Pode, é.
8: Todo amarelinha dia. Tá na mesa, peruca. Hoje pode. Fala comigo, peruca. Fala
0: falando,
8: comigo.
0: Doutor.
8: Tá com modão pra nós aí. Tá por cada rodagem.
0: Alô.

0: Alô, Patrícia, qual que é o nome do doce lá, Patrícia? Fala pra nós.
1: É o cheeseburger de morango.
0: Nossa!
2: Nos entregamos um para o outro.
0: Tá pequena essa sexta-feira.
3: É que é Luciano Ramos.
0: Ô, Luciano!
3: Quero pedir uma música.
0: Claro.
3: Quero pedir uma música da Zé de Camargo, Luciano.
0: Qual?
3: Oferece pra todo mundo.
0: Valeu, Luciano. Tudo de bom.
3: Manda uma música para o... O Lucas, meu primo.
0: O Lucas?
3: Que tá mora aqui na rua Urano.
0: Urano?
3: Urano. É, que Urânio. Mora aqui na rua Urano. Uhum. Quatro. É. Nem quatro, é 277.
0: Aí, ó. Ah, ali, bem na esquininha, eu sei onde é, na rua Urânio, na Vila Oliveira, na cidade de Rolândia. Alô, Luciano, um abraço pra você, meu parceiro. Ótima

0: Tá aí, modão, agora são 5 horas.
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2: E a Câmara Municipal de Londrina deu o primeiro passo para garantir um investimento de pouco mais de 2 milhões de reais na área do esporte na cidade. Na sessão de ontem, os vereadores aprovaram em primeiro turno um projeto do prefeito Tiago Amaral, que autoriza a entrada desse dinheiro nos cofres do município. Os recursos vêm do governo do Paraná e serão administrados pelo recém-criado Fundo Municipal de Esporte e Lazer, ligado à Fundação de Esportes de Londrina, FEL.
3: Paraná.
2: E a metade do oeste do Paraná tem alerta de possibilidade de temporais nesta sexta-feira, segundo o Instituto Nacional de Meteorologia. O aviso vale até o final da noite de hoje. O alerta amarelo representa perigo potencial com chuvas entre 20 e 30 milímetros ou até 50 milímetros por dia e ventos intensos de 40 a 60 quilômetros por hora e queda de granizo. A área de abrangência do alerta vai desde o noreste do estado, oeste e sudoeste, e atingindo uma faixa do centro-sul do estado.
3: Brasil.
2: E o Departamento de Estado dos Estados Unidos anunciou na noite passada que vai classificar as facções brasileiras, Comando Vermelho e Primeiro Comando da Capital, como organizações terroristas. Para o promotor de justiça do Grupo de Atuação Especial e Combate à Repressão ao Crime Organizado do Ministério Público de São Paulo, Lincoln Gakia, a decisão é muito grave e vai causar problemas ao Brasil. O promotor de justiça, que trabalha no enfrentamento às facções criminosas desde 2005, explica que a partir da nova classificação de PCC e Comando Vermelho como organizações terroristas, as investigações e operações americanas saem da esfera policial, hoje sob a tutela do FBI. Agora ficarão a cargo da CIA e das forças militares americanas.
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2: E termina no próximo domingo o prazo para entrega da declaração anual simplificada do microempreendedor individual referente ao ano calendário 2025. A declaração anual do MEI é obrigatória para todos os empresários individuais que tenham sido optantes pelo CIMEI em qualquer período do ano passado, mesmo que não tenham tido faturamento no ano. É o caso, por exemplo, de profissionais que deixam de prestar serviços como MEI para trabalhar com carteira assinada. A declaração pode ser enviada pelo app do MEI e pelo portal do empreendedor.
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2: Final de tarde de estabilidade em toda a Londrina região. Agora na Gleba Palhano, região sul de Londrina, os termômetros marcam 21 graus. 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

0: Tá aí, Chitãozinho e Chororó no Boteco.
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0: Agora 5:10.
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7: Eu ouvi a rádio do Nortão. Vai mandando sua mensagem participando. Lembrando que hoje tem sorteio de ingressos, viu? É para o circo que estreia na cidade de Rolândia.
8: 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É hoje! É hoje! 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É hoje, 8:30 da noite. Vem pro circo, Rolândia!
7: É isso mesmo, vem pro circo! Você quer ingresso, só manda sua mensagem 43-3316-4006. Beleza? Show de bola, cadê o povo?
9: Estamos aqui em Bela Vista do Paraíso.
7: É nóis, né?
9: Estamos aqui na obra, eu, Paulo Parafuso, Pedrão.
7: O Pedrão tá aí?
9: E a rapaziada.
7: Beleza.
9: Ô, Piruca, manda um recado aí pro Pedro aí, que o Renato vai pegar ele na coca.
7: Rapaz. Alô, Pedro. Pode ficar esperto que o Renato vai pegar você na coca, viu? Fique esperto. Não inventa, não, que hoje tá perigoso. Agora são 5 horas 23 minutos. E aqui você participa. Manda sua mensagem 43-3316-4006. Ó, com o final do telefone 84-33. Já que já ganhou, ó. Patrícia ganhou já os ingressos para o circo. É, você quer mais ingressos? Pode mandar mensagem aqui, tem mais ingressos, beleza? Show de bola! E você participa, manda o povão aí no ar. É.
10: Fala, peruca! Tudo dentro? Sextou, hein? Toca pra.
7: Vem pra animação, né, cara? A gente já tem com o maior carinho, né? Vai lá tudo animado, atende com carinho, né? Dá uma dessa, cara.
10: Fala, peruca! Ó. Tudo dentro?
7: Aí, ó.
10: Sextou, hein? Sextou. Toca pra nós aí! Estrada Vermelha! Dos Gargantas de Ouro aí, Milionário Zé Rico! Coitivo!
7: Uhum.
10: manda pra galerinha de Narandiba aí.
7: Vou mandar.
10: Pra nós aqui da Pedreira, o Rony, o Samuel, o Bebê. Uhum. Positivo?
7: Positivo.
10: Chega o couro!
7: Chegar o couro, viu? Faz parte, né? Faz parte, faz parte. Um abraço pra você de Narandiba, viu? Meu amigo Reginaldo, vou armar pra você também, viu? Fica cegado, agora são 5 horas, 24 minutos às 7 da noite. Tem um resumo do dia, Cobra News.
11: Oi, Piruqui, como é que você tá? Tudo bem?
7: 18.
11: Tudo bem? Saudade de você, de ouvir.
7: Você sumiu,
11: esses programas, com esses modão aí, maravilhoso, hein? Mas todo dia eu tô ligadinho aqui, viu, Piruqui? Só não tô dando uma participada. Mas todo dia tô te ouvindo nesse boteco aí.
7: Aí sim, ó.
11: E, Peruca, toca pra mim hoje, modão aí. Toca pra mim, vestido de seda. Beleza. E aí, Peruquinha, tá tudo bem, cara, com os bebês tá lá na bem. Sua casa? Tá tudo bem com vocês, sua tá, família?
7: Tudo tá bem? Tudo bem, graças a Deus, meu amor. Um beijo no seu coração, Márcia. Tá tudo bem, graças a Deus. E por aí, como é que tá a família? Tá tudo 100%? Tá tudo ouro 18? Um beijo pra vocês.
12: Bom, Peruco, boa tarde, tarde. Mas tá, que rolê é esse aí, Peruco?
7: Do qual?
12: Que novela é esse aí? Você tá dando caneco pra todo mundo, Peruco? Que negócio é esse?
7: Tá um rolo, hoje tá um rolo assim, viu, seu Martim? Hoje tá esse rolo.
13: Ô, Peruca, deu ruim, hein? Descobrir seu segredo, hein?
7: Ah.
13: Ih, moiou, hein?
7: Ah, pelo amor de Deus. Agora 5h26, AgroCenter.
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14: Boa tarde, Peru.
7: Tarde, ué.
14: Manda um modão aí pra nós aí, milionário Zé Rico.
7: Qual que é o modão?
14: Dá uma olhada, apareço pra todos os ouvintes aí da Rádio Cobra FM.
7: Deixa comigo.
14: Pra todos que tá.
7: Show de bola.
14: Acompanhando o sua programação aí.
7: Beleza, querido.
14: Tudo bom, meu amigo?
7: Valeu, meu amigo Roberval. Alô, Roberval. Daqui a pouquinho, seu modão. Chegando agora.

0: Tá aí, milionários é rico.
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0: Agora 5h36.
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8: E aqui você vai participando.
9: Brasil!
8: Mandando sua mensagem, gente. Lembrando que já tá rolando as tabelinhas da Copa. Beleza? Da Rádio Cobra FM. E você quer uma tabelinha? É, meu filho, já pode passar nas lojas participantes, que a tabelinha vai estar perdida lá nos cantinhos, beleza?
10: Boa tarde, peruca, como é que você sabe me dizer? Campeão de audiência, tudo beleza? Tudo. Roberto Braquera de Londrina, o legítimo. Estamos aqui destampando uma,
8: aí
10: acabamos
8: sim,
10: de chegar, estamos fritando um franguinho. Estamos ouvindo aí a nossa Rádio Cobra. Toca pra nós aí a Pinga Braba do Peão do Vale, Valentim, se
8: beleza,
10: você puder.
8: Vamos tocar pro seu.
10: E manda pra toda a galera que curte. E manda um salve aí pro outro Braquiara.
8: Então, cara.
10: Manda um salve pra ele. Tamo junto aí. Um abraço. Fica com Deus.
8: Valeu, meu amigo Braquiara. Daqui a pouquinho eu mando.
11: Fala aí, peruca, meu querido.
8: Ô, Paulão.
11: Faz um favor pra mim aí. É, eu encontrei aqui uma capinha porta-bíblia, alguma coisa assim.
8: Opa!
11: Que contém alguns documentos dentro.
8: Beleza,
11: se
8: eu
11: puder fazer o favor de anunciar aí no rádio aí alguém que perdeu.
8: Vamos sim, ué.
11: É, entrar em contato. Aí pede pra entrar em contato aí na rádio, aí você passa o meu contato aqui.
8: Tá bom então, beleza.
11: Beleza? Um abraço, tudo de bom pra você.
8: Valeu, meu amigo Paulão, obrigado pela audiência, tá feito o anúncio. Pessoal, escutou aí, perdeu alguma capinha ali? Pode mandar mensagem para se contar do nosso parceiro Paulão, beleza? Aí você busca lá na casa dele. Show de bola, valeu, Paulão, pela informação.
12: Boa tarde, Cobra, tudo bem, meu amigo?
8: Opa, tudo certo,
12: velho? Tô passando por uma fase meio complicada, mas...
8: Ô, rapaz.
12: Se puder ajudar aí, eu agradeço, viu?
8: Show de bola, meu parceiro, vamos passar a informação pro pessoal de jornalismo, beleza?
13: Boa tarde, meu amigo Renata Peruca.
8: Boa tarde,
13: boa tarde, a Cobra FM, a todos que estiveram ouvindo aí, a 107,1. Ô, Renato, fala comigo, sextou, bebê, sextou. Essas horas, se o cara não estiver tomando pelo menos uma, é um cara desorganizado.
8: Meu parceiro, Brunão, você falou tudo. Falou tudo, tudo.
13: Você tá louco.
8: Ainda não,
13: é? É, Renatão, tamo aqui no batente, hein?
8: Batente.
13: Tamo aqui no batente. Fizemos um vidinho esses dias aí, essa semana, né? Tô pensando aí qual corre aí, o churrascão na obra, hein? Você tá louco.
8: Tá concorrendo.
13: É, participar com nós aqui, hein? Churrascão na obra, hein? Tá louco. Mas é isso aí, Renato. Bora tomar uma, hein? Bora tomar uma.
8: Bora!
13: Ô, Renato, toca uma do Milionários aí pra nós aí. herói da velocidade.
8: Boa essa moda, hein?
13: A todos estiveram ouvindo aí essa tarde de sexta-feira. Beleza, meu amigo?
8: Show de bola.
13: Tchau, obrigado.
8: Valeu, valeu, meu amigo Brunão. Obrigado pela audiência, Brunão. Daqui a pouquinho tem herói da velocidade com Milionários é Rico. Show de bola. E você manda o zap. Alô, Edneia Flora. Obrigado pela audiência. Ótima sexta-feira pra você. Quem tá com a gente participando, nossa amiga. Alô, alô, Dayana. Um beijo no seu coração. Peruca, tamo ouvindo. É, manda um alô aqui, ó. Ah, tá. Gostaria de ouvir Ignora, de Felipe e Rodrigo. Deixa com nós, Dayana. Daqui a pouquinho tem a sua moda.
4: Aô, Perucão, velho. Boa tarde, boa tarde.
8: Tá bom?
4: Tudo certo ou não?
8: Beleza.
4: Sexta-feira maravilhosa, graças a Deus, né?
8: Show de bola.
4: Ô, toca pra nós aí um Esqueci aí.
8: Tá bom, é. Deixa com nós. Beleza. Cadê o Braquiara?
4: Beleza.
8: Valeu, meu amigo. Daqui a pouquinho tem a sua moda com o Bruno Marrone. Tem ela aí bem ciminha do corpo.

0: Rapaz, é só modão.
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0: Aí, Zezé de Camargo e Luciano, atendendo meu parceiro Luciano Ramos. Tá aí sua moda.
1: Seu nome.
0: Com Zezé de Camargo e Luciano. E você participa e até às

0: Zé Neto e Cristiano. Boteco!
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0: Agora 6:05.

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4: 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Agora são 6:15. E aqui você vai participando, mandando sua mensagem, 43-3316-4006. E aqui eu quero ouvir o povão pedindo as modas nesta sexta-feira maravilhosa. Nossa amiga Ivanilda. Alô, Ivanilda. Cuidado, Ivanilda. Fique esperta, mulher. Ótima sexta-feira.
5: Boa tarde, peruca.
6: Jacaré, peruca.
4: Ô, Jacaré, daqui a pouquinho você fala, aguenta o coração.
6: Ô, peruquinha, você esqueceu de mim ontem, cara?
4: Jamais.
6: A música lá pedi pra você ontem.
4: Qual, meu
6: pedi
4: amor?
6: Pedi 5:56, você esqueceu de tocar pro teu amigo Romário aqui, hein, cara?
4: Ai.
6: Toca aí Um Século Sem Ti, Mato Grosso e Matias hoje pra mim. Manda pra mim fazer essa pedrada, fazendo um favor, cara.
4: Beleza. Valeu, meu amigo Romário. Obrigado pela audiência. Romário, bem no meio.
7: Mas aí

0: Você tá doido?
1: Tem que parar de achar que cerveja é água.
0: Por quê?
1: É, porque beber 2 litros de água por dia é impossível. Agora 7 litrão, desce que é uma beleza.
0: É uma beleza.
2: Sexta-feira, 18
0: E você, mano?
3: Se um dia alguém te chamar de cachaceiro, não se ofenda, agradeça. Afinal, você só está sendo reconhecido pelo que sabe fazer de melhor.
0: Falou tudo!
4: Queria ver a música do Lourenço e do Olival.
0: Qual que é o modão, hein?
4: A casa da vovó, né?
0: Casa da vovó, tá bom. Eu
4: oferecer aqui pra minha esposa Carona. E pra dona Preta, mas sabe que elas não esquecem da gente, né, peruca?
0: Não esquece. Porque
4: quando a gente liga pra ela.
0: Verdade.
4: Eu lembro dessa lá e ela liga pra mim também.
0: Gente boa, né?
4: Tem que sempre mandar.
0: É verdade.
4: A mensagem oferecendo um pro outro.
0: Aham.
4: Uhum. Nestor.
0: Nestor.
4: Conversar as minhas mel, né? O Nilson de Campeão, o Romano da Lagada. E para todos os ouvintes, tá?
0: Show de bola, valeu meu amigo Jacaré. Daqui a pouquinho tem a casa da vovó.
5: Eu tenho nervos de
3: aço. Alô,
5: peruca! 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
0: E aqui você manda sua mensagem. Alô, meu amigo sem terrinha.
5: Apesar deste fracasso,
0: Me sinto é só modão.
6: Boa tarde, peruquinha. Sextou, sextou, hein? Dia de tomar uma azulinha. Fala comigo, peruca. Já pode tomar uma ou tá cedo ainda?
0: Tá tarde.
6: Vamos acender a caldeirinha aqui.
0: Bora.
6: Dá só uns espetos aqui.
0: Bora, dá
6: Belezeira.
0: Certo. Beleza, Creuza.
6: Chique no último.
0: Chique bacanizado.
6: Ô, peruca, toca uma música aí pra nós do Eduardo Costa.
0: Qual que é?
6: Amor de Violeiro.
0: Amor de Violeiro?
6: Ela oferece pra Vivi.
0: Pra Vivi.
6: Sempre na escuta.
0: Uhum.
6: Pela 90.3.
0: Isso.
6: Pachola, o Zé da Buzina.
0: Alô, Pachola.
6: O seu Tonhão.
0: O seu Tonho.
6: O Wilson Bispo.
0: Wilson Bispo.
6: E a todos que estão ligadinhos aí no Boteco do Peruca, nessa sexta-feira abençoada por Deus. Um abraço.
0: Valeu, valeu, meu amigo Milton. Ótima sexta. E você participa. Alô, alô, Pachola! Um abraço pra você, Pachola!
7: Meu peru, que inveja, hein, bicho? As mulheres da cidade só quer o ser, rapaz. Por isso que não sobra nada pra nós. Você tá doido.
0: Pera, não escuta esse direito, não. Sorte de novo esse áudio aí. Que rolo que é esse? Alô, meu amigo Tiagão, que conversa que é essa?
7: Meu peruca, que inveja, hein, bicho? 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Você tá doido.
0: Meu amigo Tiagão, se eu te contar a história, você não vai acreditar. Vou até tirar essa música aí. Não adianta de nada essa música. Não adianta de nada. Valeu, Tiagão, ótima sexta-feira. E aqui você manda mensagem, vai participando. Oh, alô, alô, veinha. É verdade que o veinho, depois de tomar 30 daquele remedinho azulzinho, ele dorme, só acorda outro dia? Alô, veinha, fala pro peruca, explica pro peruca, meu amigo Tiringa. Alô, Tiringa, cadê você? Alô, Fiotão, ótima sexta-feira. 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
0: 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Alô, meu amigo Paulão! Ótima!

0: Tá aí, Eduardo Costa, aqui no Boteco.
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0: Agora 6h35.
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18: 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Às 18h47. Alô, meu parceiro Roberto. Ligadinho com a gente em Alvorada do Sul. Pela 90.3. Alô, alô, pessoal do Vale do Paranapanema. Ótima sexta-feira.
19: Vagabundo!

0: Peão Carreiro e Zé Paulo, moda boa demais, que sexta-feira pequena, cê tá louco? Cadê meu parceiro Paulão Barbudão? Solta a dele aí, ó.
1: Ô, Piruga, qual é ao vivo aí, Piruga?
0: Coloquei.
1: Tô aqui na sogrinha tomando uma.
0: Aí, ó.
1: Tá com saudade de mim, né?
0: Um seu pouquinho só,
1: vagabundo.
0: Ué. Credo.
1: Até colocar mais alto que o rádio aqui,
0: ó. Aí, ó. Olha lá, turma, tomando
1: um vinho. Ela só falou que mandou um beijo pra você.
0: É um beijo no coração dela.
1: Chamou você pra tomar um vinho aqui.
0: Eu vou, né? Renatinho. Eu gosto de tomar
1: vinho. Vem, Renatinho. Vem, Renatinho, toma um vinho comigo. Você aguenta, Piruga? Você não aguenta não, Piruga?
0: O vinho eu aguento. O vinho eu aguento, é.
1: Ó, aquela ali é a dona Simoni.
0: Alô, Simoni. Olha.
1: E aquela ali é a preta mais linda do Brasil.
0: Olha só, hein. É cheirosa.
1: Esse é o Davi. Davi ou não?
0: Davi eu conheço, é.
1: Ó, e a pururuca tá ali, pai. Pururuca tá pulando ali, ó.
0: Olha só o estralinho.
1: Ó o peixinho, ó o peixinho.
0: Ai, que delícia, olha o estralinho do peixinho.
1: O peixinho tá fritando, você tá doido. Rapaz, hoje eu aqui, fome não passa mesmo não.
0: Olha lá o linguição.
1: E tem até um porquinho ali, ó.
0: Porquinho? Rapaz, tá bom demais. Alô, Paulão. Alô, toda a família, a sogra, o Davi, a Simone, Simoni. É, e também tem a preta cheirosa, não é mesmo? É, eu tô indo nessa, na sequência agora. Tem resumo do dia Cobra News e logo após tem ele, a sucessão do rádio. Eu volto amanhã às 4 da madruga, acordando o galo. Alô, meu amigo Darcy Alves, ótima sexta.

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1: A CIL critica a PEC do fim da escala 6x1 e alerta para impacto. Mais de 300 mil pessoas deixaram a entrega do imposto de renda para o último dia no Paraná. População em situação de rua passa de 388 mil em maio no país.
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1: Sexta-feira, 29 de maio. Excelente noite para você. Londrina marca agora 18 graus, 17 graus em Cambé e Rolândia, 20 graus no Vale do Paranapanema e 16 graus em Arapongas e Apucarana. E a Associação Comercial e Industrial de Londrina, CIL, divulgou uma nota criticando a aprovação da PEC 221, proposta que prevê o fim da escala 6x1 e reduz a jornada semanal de trabalho de 44 para 40 horas. O texto foi aprovado em dois turnos pela Câmara dos Deputados e agora segue para análise do Senado. A proposta garante duas folgas semanais sem redução salarial, mas a CIL afirma que a mudança pode gerar impactos econômicos significativos para o comércio e para o setor produtivo. Segundo a entidade, a produtividade brasileira não comportaria uma transição tão rápida, sem riscos para as empresas e empregos. Em nota, a associação também criticou o momento do debate no Congresso Nacional, afirmando que o tema ganhou contornos eleitoreiros. A entidade defende que os modelos de jornada sejam definidos por meio de negociação coletiva entre sindicatos, empresários e trabalhadores, respeitando as particularidades de cada setor econômico. A CIL utilizou dados da Confederação Nacional do Comércio de Bens, Serviços e Turismo para justificar a preocupação. Segundo o levantamento citado, mais de 90% do comércio brasileiro opera atualmente com jornadas acima de 40 horas semanais e seriam diretamente impactados pela mudança. Estados Unidos vão classificar PCC e Comando Vermelho como terroristas.
2: O senador e candidato à presidência da República, Flávio Bolsonaro, conseguiu o que o governo Lula articulou para não acontecer. Os Estados Unidos anunciaram nesta quinta-feira que vão classificar o Comando Vermelho e o PCC como organizações terroristas. A decisão abre caminho para uma invasão estadunidense no Brasil, ferindo frontalmente a soberania nacional. O anúncio acontece um dia após Flávio Bolsonaro se encontrar com o secretário de Estado Marco Rubio nos Estados Unidos. Para o advogado e analista político Melilo Diniz, a medida abre caminho para pressões externas na política brasileira.
3: E quando se amplia demais o conceito de terrorismo, exige sempre o risco de banalização jurídica e até de utilização política futura desse enquadramento que pode voltar, inclusive, contra a população brasileira. Democracias maduras precisam combater o crime organizado com firmeza, mas também com precisão conceitual, porque no mundo do direito, especialmente em temas de segurança, palavras têm consequências muito concretas. E jogar isso no colo dos Estados Unidos, um país que caminha francamente para reduzir cada vez mais a sua democracia, especialmente sob Donald Trump, não é somente um erro, é muito mais, é a tentativa de vender água barrenta como água profunda.
2: A defesa da soberania nacional tem sido defendida pelo presidente Lula desde as tentativas frustradas de Eduardo Bolsonaro de fazer o que o irmão presidenciável conseguiu agora. Em encontro na Casa Branca, Lula e Trump conversaram sobre o tema. O presidente brasileiro apontou que armas pesadas usadas pelo crime organizado no Brasil são de origem estadunidense. A medida começa a valer a partir do dia 5 de junho. Em uma rede social, Rubio informou que o governo Trump continuará usando todas as ferramentas disponíveis para proteger os interesses de de Segurança Nacional deles. Em comunicado, os Estados Unidos afirmaram que as facções brasileiras serão nomeadas como terroristas globais especialmente designados e organizações terroristas estrangeiras. De Brasília, Alan Barbosa.
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1: E o Cadastro Único para Programas Sociais, Cade Único, banco de dados do governo federal, usado para identificar e mapear as famílias de baixa renda, registrou em maio 388.855 pessoas em situação de rua no país. O estado de São Paulo continua liderando o ranking, com mais de 159 mil pessoas, número superior ao segundo e terceiros colocados. Rio de Janeiro, pouco mais de 35 mil, e Minas Gerais, com 34.849. De acordo com o levantamento do Observatório Brasileiro de Políticas Públicas com População em Situação de Rua. Segundo a equipe do Observatório, 6 em cada 10 pessoas sujeitas a essas circunstâncias precárias de vida estão situadas no Sudeste, reflexo da procura por oportunidades de trabalho associada à região, que acaba não comportando devidamente quem chega a ela com esse propósito. E o comprometimento da renda das famílias em Londrina atingiu níveis acima da média nacional no segundo trimestre deste ano. Os dados são da pesquisa de endividamento e inadimplência do consumidor, realizada pelo Nupeia e Universidade Federal do Paraná. O levantamento revela que mais de 91% das famílias da cidade possuem algum tipo de dívida ou compromisso financeiro, índice superior a 80,9% registrados no cenário nacional. O estudo considera como endividamento despesas como cartão de crédito parcelado, financiamentos, empréstimos, carnês e prestações de imóveis e veículos. Entre os consumidores londrinenses com dívidas, 36,2% afirmaram estar com contas em atraso, percentual também acima da média brasileira, que ficou em 29,7%. Já o número de famílias que disseram não ter condições de pagar ao menos parte dos débitos chegou a 14,8%, enquanto a média nacional foi de 12,3%. A pesquisa foi realizada entre os dias 6 e 14 de maio deste ano, com 361 entrevistados residentes em Londrina. A margem de erro é de 5%. E a Catedral de Londrina já está preparando as festividades em louvor ao padroeiro da cidade, o Sagrado Coração de Jesus. Este ano, as comemorações trazem novidade especial para os fiéis e torcedores. A organização vai instalar um telão no local para transmitir a partida de estreia da Seleção Brasileira na Copa do Mundo. A iniciativa foi

0: aqui ao lado da catedral. Então você venha, participe, vivencia conosco, toma uma bebida conosco, você come uma comida típica, é a alegria da partilha e da vivência.
1: Na sexta-feira, dia 12, a programação religiosa começa cedo, com as missas celebradas às 8 da manhã, 10h30 e às 3 da tarde. Logo após a celebração das 3 da tarde, os fiéis participam de uma procissão com a imagem do padroeiro ao redor da igreja. Mais tarde, às 18 horas, haverá uma nova missa. Durante todo o dia, o público poderá aproveitar a tradicional festa junina, montada no estacionamento e nos arredores da catedral. No sábado, dia 13, a quermesse abre os portões mais cedo, a partir das 11 da manhã, e os horários das missas serão 12h, 15h e 18h. E até a noite de ontem, a Receita Federal havia recebido 2.584.399 declarações do Imposto de Renda Pessoa Física de contribuintes do Paraná, de um total estimado de quase 3 milhões de documentos neste ano. Isso significa que mais de 300 mil paranaenses deixaram a entrega para o último dia de prazo, que se encerra logo mais, às 23h59. O total esperado no estado é de 2.934.499 documentos, segundo a Receita. Caso a declaração não seja entregue, o contribuinte fica sujeito ao pagamento de uma multa por atraso, que pode chegar a 20% do imposto devido, ou no mínimo R$165 de multa.
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1: Pela primeira vez desde 2010, um brasileiro chegou às oitavas de final de um torneio Grand Slam. Nesta sexta-feira, João Fonseca fez história ao vencer Novak Djokovic, maior campeão de títulos de Grand Slam da era aberta, de virada por 3-7 a 2. Com isso, o brasileiro garantiu vaga nas oitavas de final de Roland Garros, sendo o primeiro brasileiro a chegar nesta etapa desde Guga, em 2001.
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3: Esses são os confrontos das oitavas de final da Libertadores 2026. Estudiantes e Universidade Católica, Rosário Central e Corinthians, Cruzeiro e Flamengo, Tolima e Independente Del Valle, Mirassol e LDU, Palmeiras e Cerro Porteño, Platense e Coquimbo, Fluminense e Independente Rivadavia. Amanhã, Paris Saint-Germain e Arsenal se enfrentam na Arena Puskas pela final da UEFA Champions League 2026. Inclusive, os franceses devem contar com o retorno de Achraf Hakimi, que treinou normalmente na manhã desta sexta-feira e deve começar a final entre os 11 titulares. O capitão da equipe do Paris Saint-Germain é o brasileiro Marquinhos, que deve ser titular com Carlo Ancelotti na Copa do Mundo e, em caso de título amanhã, deve erguer a taça para a equipe francesa. Por parte da equipe inglesa, os grandes destaques são Gyökeres, Gabriel Martinelli e o zagueiro Gabriel Magalhães, que sem dúvidas deve fazer parte do elenco titular de Carlo Ancelotti na Copa do Mundo. No banco de reservas, a equipe ainda possui o brasileiro Gabriel Jesus, ex-Palmeiras e Manchester City. Em caso de título francês, será a segunda conquista do PSG, tendo em vista que ganharam ano passado. Os Gunners, o Arsenal, que já ganharam a Premier League nessa temporada, estão em busca da sua primeira UEFA Champions League na história. Com as informações do mundo do futebol, Augusto Galindo.
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1: Noite de sexta-feira, de nebulosidade variável no estado do Paraná. No sábado, ainda será marcado por tempo instável entre as áreas do sudoeste, com ocorrência de pancadas isoladas de chuvas entre a madrugada e o início da manhã. Amanhã, para a nossa região, o tempo segue sem previsão de chuva. Mínima 12, a máxima deve chegar no sábado a 23 graus.
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1: Mais informações na nossa programação e nas nossas redes sociais. Da redação, Darcio Campos.
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4: 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A noite é nossa. Boa noite pra você. Só sucesso, hein? Sextou, que maravilha, rapaz. Sexta-feira é tudo de bom, né? Conte-me tudo e não esconda nada. E daí, como é que vai? Já preparou a sua sexta-feira? Hoje é dia de fazer churrasco, né? Churrasquinho, nossa senhora, tomar aquela geladinha. O que mais que a gente faz? Nossa senhora, conte-me tudo e não esconda nada. 107. Gente, boa noite! Cheguei! 107.1

Grande abraço para você que acompanha aqui a nossa programação. Aí foi Cobra News, resumo do dia, o peruca te fez festa. Aqui um amigo, um campeão em cada horário.

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0: Café e Amor. Ele é Gustavo. Conhece? Gustavo, se conhece? Gustavo Lima. Café e Amor na nossa sexta-feira. Pra tomar aquela geladinha no boteco, gente. Não tem música melhor, né? Não tem, não. A musiquinha aí, ó. O bar do Natalista, todo mundo lá cantando e tomando uma. Uma geladinha. O Dilcinho já tá na churrasqueira, hein, ô Dilcinho? Isso é bom demais, hein, rapaz? Tomar uma geladinha. Chegou sexta-feira, hein? Ô, louco, rapaz. Pode deixar passar, não, né? Sem tomar aquela geladinha. Trabalhou a semana inteira, aí tem que aproveitar bastante mesmo aí a sexta-feira. Aí.
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0: 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Agora 7:29.

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0: falando que hoje é sexta-feira? Não, lógico que não, né? Eu não acredito que hoje é sexta-feira. Será que sextou? Sério? Sextou hoje já? Hã?
9: Ah? Hoje é sexta-feira!
0: Nossa senhora. Zuleika! Fala, danada. É Zuleide, né? É Zuleide. Zuleide. Tem Zuleika também, não tem? Zuleide, essa danada. Bom fim de semana pra você, pra sua família. Obrigado pelo carinho, pelo rádio ligado. Tudo de bom aí? Boa noite, bom fim de semana, tá bom? Fala, meu amigo. O Galdino. Vem, morena, vem, morena. É, o homem da morena. Grande Galdino. Boa noite, boa noite. Vinícius na capital São Paulo, boa noite, tudo de bom aí. Muito obrigado pelo rádio ligado. Ivanilda, danada, hein? Ivanilda, obrigado aí pelo carinho, pelo rádio ligado, ótima sexta-feira. Luísa do Francisquini, Neuza de Cambé, boa noite, tudo de bom aí. Papai do céu abençoe todo mundo, hein? Uma boa sexta-feira e um bom fim de semana. Para você participar aqui, 33 16 40 06.

0: só faz barulho aí.
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5 para as 8, que é isso, hein? Meu Deus do céu! Aqui no Sertanejo Saudade, flashback, coisa linda, hein? Zezé de Camargo e Luciano com Fátima Leão pra desbotar a saudade. Essa moda vai tomar todas. Ô do Boteca aí, manda mais uma porque, olha, é sacanagem essa música, né? Luan, ô, música linda do Luan também. Tanto faz. O

0: Muito obrigado pelo rádio ligado. Essa música é linda, é maravilhosa. Luan Santana, Tanto Faz, aqui na 107.1.
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0: 2 para as 8.
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3: E a Escócia apresentou sua lista de 26 convocados para a Copa do Mundo 2026. Adversária do Brasil no Grupo C, a seleção surpreendeu na escolha de um dos goleiros. Trata-se de Craig Gordon, de 43 anos, que não joga pelo Hearts desde janeiro deste ano e vem sofrendo com uma lesão no ombro. Ele não era chamado desde 2022, mas ganhou um voto de confiança do treinador Steve Clark. Entre os outros convocados, poucas surpresas, com apostas certas como meio-campista McTominay do Napoli, puxando a lista e sendo a liderança da seleção. Falando de Copa do Mundo, Guilherme Gaspar.
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4: Boa noite da 107. Mandar um abraço aqui pra minha amiga lá de Poricatu. Ela falou assim, ó, sucesso, aqui é a Claudineia Pachola. Ô, minha amiga Claudineia Pachola, danada, hein, tá aqui na 107. Obrigado, tá bom, minha amiga? Manda um abraço pra sua família, Deus abençoe. Muitas bênçãos na sua vida, tá bom? Claudineia Pachola e da sua família. Uma ótima sexta-feira, bom fim de semana, felicidades, prosperidade, bênçãos e muita luz no seu caminho. Minha amiga Claudineia Pachola de Poricatu, tá na Cobra FM, que legal, hein? Eu fico felizão da vida. 8:05.
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2: Conte-me tudo e não esconda nada. Boa noite, 8:11.
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2: Fazendo parte da sua sexta-feira, pra você que tá aí tomando uma geladinha no churrasco, trabalhando de boa na sua casa, no seu apê, aí no trânsito, no rolezinho, tá por aí, tá no sítio, tá na fazenda, motorista de Uber, boa noite. Caminhoneiro, abraço, tá no posto de gasolina, valeu pelo rádio ligado. É só mandar um salve que eu mando um alô pra você. 33 16 40 06. E agora você sabe, tem as melhores músicas no seu rádio. O paradão de sucessos com Zezé de Camargo, Irmão da Lua, Amigo das Estrelas.

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0: Entre as mais, Eduardo Costa, imagina aí. Boa noite pra nossa amiga Márcia e família Arapongas. Falou assim: oi, amigão, boa noite, tudo bem? Tô na 107.1, ótima sexta, sextou, abraço pra vocês também, tudo de bom aí. Paz, sucesso, felicidades aí pra esta família. Obrigado aí pelo rádio ligado. Que bom tê-la aqui na nossa 107 Cobra FM. E o Paradão de Sucessos com as melhores.
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0: Entre as mais tocadas, Jean Giovanni e Bruno e Marrone, Me Faz Te Odiar.
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0: Boa noite pra você que ouve a nossa programação. Ótima sexta-feira aí, tá bom?
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0: 107.1 8:30.

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30: Faltam 20 para as 9. Como é que você tá? Valeu pelo carinho, Márcia de Arapongas, tá aí o seu sucesso.
31: Não.

0: Gustavo Lima, meu amigo, tudo bem?
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0: Sertanejo Saudade, momento gostoso com César e Paulinho. Nós só quer virar o zói. E sucesso, hein? Tá chegando a voz do Brasil, a gente fala daqui a pouquinho às 10 com você, tá bom? Até já! Nove pras nove.
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15: 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As notícias do governo federal que movimentaram o país no dia de hoje.
16: Olá, boa noite.
17: Boa noite para você que nos acompanha em todo o país.
16: Sexta-feira, 29 de maio de 2026.
17: Vamos ao destaque do dia: avanço da economia.
16: Brasil registra crescimento de 1,1% nos primeiros 3 meses do ano.
17: Produto Interno Bruto foi impulsionado pela agricultura e consumo das famílias. Luana Karen.